0: Bom dia, bem-vindo às notícias apresentadas por Vítor Rufino. O presidente da República reitera a necessidade de a população reforçar a vigilância face ao boato sobre o atrofiamento dos órgãos genitais masculinos. Daniel Chapo lançou o desafio esta quarta-feira no comício que orientou na vila-sede do distrito de Mecanhelas, no quadro da sua visita de 3 dias à província do Niassa.
1: Por causa de uma mentira e de um boato. São pessoas que querem distrair o povo moçambicano. Para nós não nos concentrarmos em ir a Machamba, produzir comida, desenvolvermos Mecanhelas, desenvolvermos Niassa e desenvolvermos o nosso país. São inimigos da paz e do desenvolvimento do povo. Quando vem que o povo está em paz, quando vem que o povo está a conviver bem entre irmãos, inventa um boato.
0: No prosseguimento da visita de 3 dias à província do Niassa, o chefe do Estado vai trabalhar esta quinta-feira nos distritos de Mandimba e Mavago. A empresa Petróleos de Moçambique, Petromoc, passa a fornecer combustíveis a qualquer operador retalhista no país, independentemente do vínculo contratual. A facilitação neste sentido foi determinada pelo governo através do Ministério dos Recursos Minerais e Energia, MIREMI. Em comunicado, o MIREMI diz que desde a entrada em vigor desta medida, esta semana, a Petromoc alcançou cerca de 42% da quota do mercado de abastecimento. No documento, o Ministério dos Recursos Minerais e Energia apela à população ao não assambarcamento de combustíveis e o seu uso responsável, privilegiando medidas de racionalização do consumo. Moçambique e Zimbábue contam desde esta quarta-feira com um novo programa unificado de gestão conjunta das bacias hidrográficas transfronteiriças do Buzi, Pungwe e Save, denominado Vunwe Bupuza, revitalizando, unificando e capacitando a gestão de recursos hídricos. O programa visa fortalecer a cooperação entre os dois países na gestão sustentável dos recursos hídricos transfronteiriços. O secretário de Estado em Manica, Lourenço Lindon, disse no lançamento do programa que a localização geográfica de Moçambique exige uma coordenação estratégica com o Zimbábue na gestão destes recursos.
2: Grande parte dos rios que atravessam o nosso território tem origem na República do Zimbábue. Esta realidade exige uma coordenação permanente entre os nossos países.
0: Moçambique e Zimbábue contam desde esta quarta-feira com um novo programa unificado de gestão conjunta das bacias hidrográficas transfronteiriças do Buzi, Pungwe e Save. Já é possível aceder por terra ao posto administrativo de Ngulusene, distrito de Xaixá, em Gaza, 4 meses depois do isolamento da região devido às cheias e inundações deste ano. Para garantir a assistência aos mais de 15 mil habitantes daquele posto administrativo, o governo e parceiros recorriam a meios aéreos e embarcações desde a primeira vaga de cheias em janeiro. O porta-voz do governo distrital de Xaixá, Marcelino Biza, diz que apesar do acesso terrestre angolano ser possível, a circulação ainda é crítica, uma vez que muitos locais continuam inundados, sobretudo no povoado de Maielene.
3: Às vezes, Milene, é possível chegar até Cumbano, mas usando o trator. E este é um dos meios que é utilizado para que se consiga fazer chegar alguns mantimentos lá. Do lado do esquema, que é para termos o acesso à Xilaulene, tem-se utilizar a viatura até um ponto de corte onde se usa barco. Neste momento, com a redução das águas, o percurso é de menos de 500 metros e voltar-se a apanhar viaturas particulares daqueles utentes que ficaram lá naquele momento. Contudo, não é possível e nenhuma viatura consegue chegar a Maielene, é a pé. Isto porque ainda temos algumas zonas submersas.
0: Já é possível aceder por terra ao posto administrativo de Ngulusane, no distrito de Xaixá, em Gaza, através de tratores, 4 meses depois do isolamento da região, devido às cheias e inundações de janeiro e março deste ano. Ainda em Gaza, o distrito de Chibuto registrou um aumento de mais de 100% dos casos da malária nos primeiros 3 meses deste ano. No primeiro trimestre deste ano, as autoridades sanitárias diagnosticaram mais de 7 mil casos da doença contra os 2 mil registados no igual período do ano passado. O aumento dos casos da malária em Chibuto está relacionado com as cheias que assolaram o distrito em janeiro e março deste ano, segundo avançou o diretor do Serviço Distrital de Saúde, Mulher e Ação Social, José Morroma. Face à situação, Morroma apela para o reforço das ações de prevenção.
4: É importante que as pessoas usem a rede todos os dias, sempre que se fizerem a cama ou quando sempre que forem a dormir. porque em algum momento temos ouvido que quando faz frio não há mosquito, quando aquece há mosquito, mas isso tudo não constitui a verdade. Então é importante que todas as noites as pessoas durmam dentro da rede mosquiteira. As mulheres grávidas é importante que cumpram com aquilo que são as recomendações, com o tratamento que é dado nas unidades sanitárias.
0: Distrito de Chibuto registra um aumento de casos de malária na ordem de mais de 100% em consequência das cheias deste ano. Na atualidade internacional, o grupo de estrangeiros acampado no centro de refugiados da cidade sul-africana de Durban recusa-se a abandonar o local, apesar das garantias de segurança dadas pela polícia. Estes estrangeiros, na sua maioria proprietários de negócios em Durban, afirmam que estão a ser ameaçados por pessoas ligadas aos movimentos anti-imigrantes. Embora a polícia tenha chegado a um consenso com os manifestantes de que deveriam regressar às suas casas e que teriam a segurança garantida, muitos recusam e exigem a intervenção das Nações Unidas. Nos últimos tempos, o movimento March and Bunch tem liderado manifestações nas cidades de Durban, Joanesburgo e Pretória para forçar o governo sul-africano a ser mais contundente na aplicação da lei da imigração. Fechamos com a previsão do tempo. As cidades de Tete e Pemba poderão registrar esta quinta-feira 30 graus centígrados de temperatura máxima, seguidas por Nampula e Vilanculo com 29 graus, Quelimane 27, Maputo e Inhambane 26, Xai-Xai, Beira e Lixinga 25 e, por fim, Chimoio com 23 graus centígrados de temperatura máxima. Apresentamos as notícias a esta hora, às próximas, às 6 horas, inseridas no Jornal da Manhã.

0: nacional são 6 horas. 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

0: Bom dia, Moçambique. Recebe os nossos melhores cumprimentos. Inicia-se mais uma edição do Jornal de Manhã no seu receptor. Estes são os principais destaques. Presidente da República, Daniel Chapo, orienta hoje a cerimónia de inauguração do sistema de água da Vila Sede do distrito de Mandimba, no quadro da visita de 3 dias à província de Niassa, onde de contrabando de frangos do vizinho Malawi para Moçambique, gera com concorrência desleal no mercado da província de Niassa. Em Sofala, há cada vez mais adolescentes e jovens envolvidos na venda e consumo de drogas. A maioria são alunos e as autoridades classificam a situação de preocupante. E fora do país, presidente do Parlamento Sul-Africano, Toko Ndidiza, rejeita pedido do Movimento de Transformação Africana, que submeteu uma moção de censura contra o presidente Cyril Ramaphosa. Notas de destaque desta edição do Jornal da Manhã, de quinta-feira, 21 de maio de 2026, e conta com Francisco Jatti na sonorização, Vitor África nas notícias, edição e apresentação, Ernesto Chauca. Desejamos-lhe uma excelente escuta, fique conosco, temos muito para lhe contar em forma de notícia. As notícias por Vitor África. Bom dia.
1: Bom dia, Ernesto Chauqui, caro ouvinte. O presidente da República, Daniel Chapo, trabalha hoje nos distritos de Mandimba e Mavago, no prosseguimento da visita de trabalho à província do Niassa. Ontem, primeiro dia da visita, o chefe de Estado trabalhou em Mecanhelas, onde reiterou o apelo à população para que seja vigilante face a boatos, discursos de ódio e atos de violência que ameaçam a paz e o desenvolvimento do país.
2: São pessoas que querem distrair o povo moçambicano. Para nós não nos concentrarmos em ir a Machamba, produzir comida, desenvolvermos Mecanhelas, desenvolvermos Niassa e desenvolvermos o nosso país. São inimigos da paz e do desenvolvimento do povo. Quando vem que o povo está em paz, quando vem que o povo está a conviver bem entre irmãos, inventa um boato.
1: Presidente da República, Daniel Chapo, no comício que orientou ontem na Vila Sede do distrito de Mecanhelas, no início da visita de 3 dias à província do Niassa. A empresa Petróleos de Moçambique, Petromoc, passa a fornecer combustíveis a qualquer operador retalhista no país, independentemente do vínculo contratual. A facilitação neste sentido foi determinada pelo Governo através do Ministério dos Recursos Naturais e Energia, Mireme. Em comunicado, o Mireme diz que, desde a entrada em vigor desta medida, esta semana a Petromoc alcançou cerca de 42% da cota do mercado de abastecimento. No documento, o Ministério dos Recursos Minerais e Energia apela à população ao não assambarcamento de combustíveis e o seu uso responsável, privilegiando medidas de racionalização do consumo. O posto administrativo de Ngulusani, no distrito de Xai-Xai, em Gaza, já é acessível por terra 4 meses depois do isolamento da região devido às cheias e inundações deste ano. O porta-voz do governo do distrito de Xai-Xai, Marcelino Biza, diz que apesar de o acesso terrestre a Ngulusani ser possível, a circulação ainda é crítica, uma vez que muitos locais continuam inundados, sobretudo no povoado de Maieleni.
3: Às vezes, Milene, é possível chegar até Cumbano, mas usando o trator. E este é um dos meios que é utilizado para que se consiga fazer chegar alguns mantimentos lá. Do lado do esquema, que é para termos o acesso à Xilaulene, tem-se utilizar a viatura até um ponto de corte onde se usa barco. Neste momento, com a redução das águas, o percurso é de menos de 500 metros e voltar-se a apanhar viaturas particulares daqueles utentes que ficaram lá naquele momento. Contudo, não é possível e nenhuma viatura consegue chegar a Maylene, é a pé. Isto porque ainda temos algumas zonas submersas.
1: Já é possível aceder por terra ao posto administrativo de Ngulusana, em Gaza, depois do isolamento da região devido às cheias e inundações de janeiro e março deste ano. Moçambique e Zimbábue contam desde esta quarta-feira com um novo programa unificado de gestão conjunta das bacias hidrográficas transfronteiriças do Buzi, Pungwe e Save, denominado Vungwe Bupusa, revitalizando, unificando e capacitando a gestão de recursos hídricos. O programa visa fortalecer a cooperação entre os dois países na gestão sustentável dos recursos hídricos transfronteiriços. O secretário de Estado em Manica, Lourenço Lindont, disse no lançamento do programa que a localização geográfica de Moçambique exige uma coordenação estratégica com Zimbábue na gestão dos recursos hídricos partilhados.
4: Grande parte dos rios que atravessam o nosso território tem origem na República do Zimbábue. Esta realidade exige uma coordenação permanente entre os nossos países.
1: Moçambique e Zimbábue contam desde esta quarta-feira com um novo programa unificado de gestão conjunta das bacias hidrográficas transfronteiriças do Buzi, Pungwe e Save. E no plano internacional, os Estados Unidos da América acusaram formalmente o antigo presidente de Cuba, Raúl Castro, pelo alegado papel que desempenhou no abate de dois aviões civis há 30 anos, que vitimou três cidadãos norte-americanos. Trata-se dos aviões que pertenciam à organização de voluntários Brothers to the Rescue, sediada em Miami, abatidos em 1996. A informação é avançada pela Reuters, que cita um alto funcionário do governo norte-americano. Apresentamos as notícias no próximo bloco às 7 horas.

0: Previsão do estado do tempo com o meteorologista Anselmo Zandamela. Bom dia.
1: Bom dia, estimado ouvinte da Rádio Moçambique. Previsão do estado do tempo para hoje, quinta-feira, dia 21 de maio de 2026. O Instituto Nacional de Meteorologia indica para as províncias de Niassa, Cabo Delgado e Nampula céu pouco nublado, passando a nublado, possibilidade de ocorrência de neblinas ou nevoeiros matinais locais. O vento será de sudoeste a sudoeste fraco a moderado. Para as províncias de Tete, Zambézia, Manica e Sofala, espera-se céu nublado a muito nublado, ocorrência de chuvas fracas sendo localmente moderadas nas províncias de Manica, Zambézia e ao longo de toda a sua faixa costeira, ocorrência de neblinas ou nevoeiros matinais locais nas províncias de Manica, Tete e Zambézia. O vento será de sudoeste a sudoeste fraco a moderado, soprando por vezes corajadas ao longo da faixa costeira. E para as províncias de Inhambane, Gaza e Maputo, espera-se céu geralmente nublado, temporariamente muito nublado, com possibilidade de ocorrência de chuviscos ou chuvas fracas dispersas. O vento será de sudoeste a sudoeste fraco a moderado. Temperaturas máximas previstas em graus Celsius. Espera-se temperatura máxima de 30 graus, para Tete e Pemba, segue Nampula e Vilanculos com 29 graus, Quelimane 27, Maputo e Inhambane 26, Xaixai, Beira e Lixinga com 25, por fim Chimoio com 23 graus Celsius. É tudo quanto à previsão do estado de tempo para hoje. Obrigado pela atenção dispensada. Até uma próxima oportunidade.

0: 6 horas e 10 minutos, Jornal de Manhã da Rádio Moçambique no seu receptor. Presidente da República, Daniel Chapo, trabalha hoje nos distritos de Mandimba e Mavago, no prosseguimento da visita de trabalho à província de Niassa. A indicação que temos é que esta quinta-feira o estadista moçambicano vai orientar a cerimónia de inauguração do sistema de água da vila-sede do distrito de Mandimba. No quadro desta visita, Fernando Damas, bom dia.
1: Muito bom dia. Trata-se de um sistema de água construído através de furos com tanques semi-interados e elevados, integrado no projeto de promoção de sustentabilidade do sistema de abastecimento de água e saneamento na província do Niassa, ProSuas 2. Para a concretização do projeto, incluindo o sistema de água de Mavago, Ngauma, Mwembe e de Majuni, foram desembolsados cerca de 380 milhões de meticais, financiados pela Agência Japonesa para a Cooperação Internacional, JICA. Alguns residentes de Mandimba afirmam que a entrada em funcionamento do sistema de água vai concorrer para a melhoria da qualidade de vida e saúde.
2: Dionísio, para nós significa que é avanço do distrito, é mais um desenvolvimento. Era difícil porque postos de gestão aqui são aqueles que ficavam com cavateiras. Então, tempo seco, sempre as pessoas estão a sofrer. Vai mudar a vida, é desenvolvimento. Nós estamos satisfeitos.
3: Olga Guilherme Paisano, como mulher ter água na torneira será muito boa coisa para nós mulheres, pelo nosso uso, porque antes sofremos muito com água. Procuríamos muito, muito longe para ter água potável. Ficávamos muito tempo no poço e, assim, tempo seco, sofríamos muito para ter água.
1: Residentes da vila de Mandimba, no Niassa, e o impacto da entrada em funcionamento do sistema de água desta vila municipal. O projeto contempla a construção e reabilitação de blocos sanitários convencionais em instituições públicas, como escolas e unidades sanitárias, nos distritos de Mwembe, Mavago, Mandimba, Majuni e Ngauma. Fernando Damas, em Mandimba.
0: Fernando Damas, a partir de Mandimba, e hoje o Presidente da República vai trabalhar também no distrito de Mavago. E vamos saber quais são as expectativas e preocupações da população da sede do distrito de Mavago neste dia em que o Presidente da República vai trabalhar nesse local. Sineta Santo, bom dia.
4: Bom dia. O dia amanheceu com a vila sede do distrito de Mavago, no Niassa, Florida, tudo no quadro da visita do Presidente da República, Daniel Chapo, a esta região. A população do distrito de Mavago quer ouvir do Presidente da República sobre a reabilitação de estrada que liga o distrito a outros cantos da província. Entrevistados pela Rádio Moçambique, os habitantes da vila sede distrital de Mavago afirmaram que a degradação de vias de acesso dificulta o escoamento de produtos das zonas de produção para os mercados. Associa-se a este problema a insuficiência de ambulâncias para evacuação de doentes, medicamentos nas unidades sanitárias, o que obriga ao uso de transporte privado para o transporte de pacientes, muitas vezes sem segurança.
5: Eu gostaria de ouvir dele sobre o desenvolvimento do distrito, como viram a estrada em si, está muito danificada. Além disso, mas de saúde também está-se mal em termos de transporte. Dizem que temos duas ambulâncias no distrito, mas só vimos um. E esse um está mesmo com problema para transportar um paciente daqui para a cidade. A família do paciente precisa procurar combustível, abastecer uma ambulância do governo para transportar o paciente para a cidade. Isso ali também é um problema muito preocupante.
6: A população está a sofrer através de estrada. Nem mesmo ele sabe que estão a sofrer através de estrada. Pessoas saem aqui de barriga, nascem nas estradas. A partir de Ligole para lá, uma criança de 7 anos, não tem dúvida como uma criança nasce.
7: A única coisa que nós gostaríamos que ele a falar, assunto de estrada, nós não temos estrada. A Maria de Sá está a casar crianças aqui, menor de idade. Depois aqui, no coisa nosso distrito, não há desenvolvimento. Queremos pedir muita coisa, estamos a sofrer água, em saúde não tem energia, muita coisa. Hospital, falta de medicamentos, depois pagamos, quando queremos ficar, depois pagamos medicamento.
4: Expectativas e preocupações da população da sede do distrito de Mavago a serem apresentadas esta quinta-feira ao Presidente da República no quadro da sua visita de trabalho à província do Niassa. Segundo o programa Em Nosso Poder, o Presidente da República, Daniel Chapo, vai inaugurar aqui em Mavago um sistema de abastecimento de água na vila sede distrital, para além de orientar um comício. A partir de Mavago, Esnata Sane.
0: Presidente da República, Daniel Chapo, trabalha hoje nos distritos de Mandimba e Mavago, no prosseguimento da visita de trabalho à província de Niassa. Vamos a Xaixai, onde mais de 18 mil pessoas de dois postos administrativos do distrito de Choque, em Gaza, enfrentam uma crise de água devido à avaria de infraestruturas de abastecimento deste líquido por conta das enxurradas deste ano. Teodomir Nhantumbo.
8: São no total 71 bombas manuais e 7 sistemas de abastecimento de água que estão inoperacionais por terem sido arrasados pelas cheias de janeiro e março últimos. A informação foi partilhada pelo diretor do Serviço Distrital de Planeamento e Infraestruturas de Choque, o qual fez saber que a crise de água naquela região afeta 6 comunidades dos postos administrativos de Bacarretan e Xilembene, onde a situação é considerada crítica. Carmen dos Chivosa explica que, por conta desta crise de água, o governo está a trabalhar com algumas organizações não-governamentais, nomeadamente Médicos Sem Fronteiras, ADRA, Cruz Vermelha, Anjoago, QE, Save the Children e Xaxa, que garante a recuperação de furos e sistemas inoperacionais naquele distrito.
9: As comunidades do posto administrativo de Macaretane, que estamos a falar de Maluluane, Candiza, Cumba, que não estão a ter nenhuma fonte. Isso é extensivo à aldeia de Mascoluane, que tem os bairros de Titite e Mpamuane, mas as outras comunidades não estão muito bem. Mas estamos felizes porque já temos assegurado, via parceiros, a reabilitação da maioria, portanto, das 71 bombas manuais não operacionais e, ao mesmo tempo, dos 7 sistemas não operacionais também já temos garantia. Significa que nos próximos dias vamos ter uma situação minimamente estável em termos de abastecimento de água.
8: Diretor do Serviço Distrital de Planeamento e Infraestruturas de Choque, em Gaza, Carmindo Chivose, e o trabalho em curso, tendo em vista a recuperação de bombas manuais e sistemas de abastecimento de água, que se encontram inoperacionais por conta das cheias de janeiro e março deste ano. 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
0: Autoridades sanitárias na Zambeja recomendam a tomada de medidas de precaução face à época fria, visando evitar doenças respiratórias. Caetano Alberto.
10: A época fria, sobretudo na zona alta da província da Zambézia, com maior altitude, é caracterizada por descida de temperatura. O médico otorrinolaringologista Leonel Mateus disse que as pessoas devem evitar permanecer em locais com poeira ou em aglomerados. Leonel Mateus disse que ambientes arejados podem contribuir para a redução de doenças respiratórias como asma, gripe, entre outras. O Hospital Central de Climane registra nos últimos dias uma tendência de aumento de casos de doenças respiratórias.
11: Neste momento, aqui não estamos no final do trimestre, então não tenho agora os dados. Mas o que posso garantir é que, comparando todas as doenças que a gente tem que são relacionadas com o seu pico, agora no período de inverno, falar de otites, amigdalites, rinites, asma, temos um aumento, talvez por aí 26% a 30% dos casos acabam aumentando agora no período do inverno. Temos sempre um pico, não posso ter um número exato.
10: Leonel Mateus, médico especialista em otorrinolaringologia, afeto ao Hospital Central de Climane. Sambani Manjana Sabau, Climane, Caetano Alberto.
0: Em Sofala, há cada vez mais adolescentes e jovens envolvidos na venda e consumo de drogas. A maioria são alunos e as autoridades mostram-se preocupadas com a situação. Benícia Fayan tem mais pormenores.
12: As autoridades classificam a situação de inquietante, pois uma boa parte são alunos, até porque muitos casos já vêm de o consumo de estupefacientes ocorrem mesmo em ambiente escolar, conforme fez saber o diretor do Gabinete Provincial de Prevenção e Combate às Drogas em Sofala, António Semente. António Semente acrescentou que o fato de a maior parte dos usuários de drogas ter idade compreendida entre os 14 e 23 anos, mostra que se está perante uma situação mais grave do que se possa imaginar. O responsável fez saber que equipas multissetoriais têm desencadeado ações de controlo nos estabelecimentos de ensino e noutros locais considerados boca de fumo para travar a venda e o consumo de substâncias psicotrópicas.
13: Muita atenção por parte dos pais, dos encarregados da educação, dos diretores ou dos gestores do processo de ensino-aprendizagem.
14: Temos bocas de fumo, são conhecidas.
13: O CERNIC tem estado a fazer o seu máximo, mas ainda tem que fazer alguma coisa adicional. Temos bocas de fumo em regime de takeaway. Significa, alguém tem a droga em casa e depois tem os meninos, tem os adolescentes e jovens que já são contratados, chegam ali, levam uma certa quantidade e vão para as escolas. E isso faz com que eles tenham acesso no intervalo maior. São infiltrados. Então, chamamos a atenção para a escola ter um trabalho.
12: Na província de Sofala, a cidade da Beira destaca-se no uso e venda de drogas, seguida dos distritos do Dondo e Gorongosa. Sambani Manja, na Sabau Penunadota, Toera Kuchalira Mautenda. Da cidade da Beira, Benícia Faiane.
0: O setor da educação no distrito de Rapala e Nampula está em incitar contactos, melhor, incitar contactos juntos dos parceiros em busca de fundos para a reabilitação de infraestruturas escolares destruídas pelas últimas intempéries. Toda a informação por Albano Xavier.
15: Afirmativo Ernesto Chauque, em consequência da destruição de salas de aula, neste momento mais de 6.600 alunos com maior enfoque, os do ensino primário, estudam ao ar livre. A diretora do Serviço Distrital de Educação, Juventude e Tecnologia de Rapali, Adalina Samuel, disse que a região conta com o maior número de salas de construção precária, o que faz com que não resistam aos impactos nefastos da precipitação e intempéries na época chuvosa. Além de destruição por intempéries, segundo a nossa fonte, o número de salas a funcionar ao ar livre aumentou este ano letivo para 104, devido também ao maior número de alunos novo ingresso matriculados.
16: Em 2025, tínhamos 60 turmas ao ar livre, que correspondia a 3.840 crianças que estudavam no ar livre. E neste ano, de fato, subimos para 104. De fato, houve uma subida de turmas ao ar livre, número de 44, até neste momento. As razões da subida, primeiro, têm a ver com o supercomprimento de alunos de classes iniciais. Nesse caso, estamos a falar da primeira classe.
15: Diretora do Serviço Distrital de Educação, Juventude e Tecnologia de Rapali, Adelina Samuel, e os esforços para retirar os alunos que continuam a assistir às aulas ao ar livre. Amusi, nem morrer em Moçambique, Ekalé, Elapo e Amorretelé. Albano Xavier Nampula, muito bom dia, Xauque.
0: Bom dia e bom trabalho, Albano Xavier. No distrito de Meluca, em Cabo Delgado, há alunos que abandonam aulas para seguirem os pais encarregados de educação nas machambas, onde se dedicam neste período à colheita de produtos agrícolas. Cadribuana, bom dia.
17: Bom dia. Trata-se de uma situação que está a deixar preocupadas as autoridades do setor de educação naquele distrito, uma vez que contribui para a ausência e desistência escolares. O diretor do Serviço Distrital de Educação e Juventude.
18: Não tem que esperar o tempo chuvoso, mas tem que...

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1: No distrito de Sussundenga, mais de 6 mil hectares de culturas diversas ficaram perdidas durante a época chuvosa. Sambanhara Ngukuma no Sabauca, na Marota, Vikirai Cólera, a partir de Chimoio, Dini Kassam.
2: A província de Tete vai conhecer o impulso este ano na produção agropecuária com o desembolso do Fundo de Desenvolvimento Agrícola Integrado, tal como nos conta Isaura Afonso.
3: Bom dia. Trata-se de uma iniciativa que pretende transformar o setor familiar e as associações de produtores. O financiamento resulta de uma parceria estratégica entre o Gabinete de Apoio a Pequenas Indústrias e o Ministério da Agricultura, Ambiente e Pescas. O pacote financeiro prevê disponibilizar até 13 milhões de meticais para cada produtor elegível, num modelo considerado inovador e inclusivo, sobretudo para os pequenos e médios produtores. Segundo o responsável do GAPI em Tete, a medida surge como uma resposta concreta aos desafios que limitam o aumento da produção agrícola, avícola e pecuária em várias regiões desta província. Elídio Cambaco disse que esta linha de financiamento pretende não apenas aumentar os níveis de produção, mas também estimular o emprego rural e promover maior competitividade dos produtores locais.
4: Esta linha, a taxa de juros é de 5%, numa periodicidade máxima de 36 meses, muito baixa, é quase nada. Então, a comercialização também está dentro. A HAPI, como não faz retenção na fonte, o proponente tem que ter uma garantia. Esta garantia é que vai assegurar o crédito. Vamos lá supor que o proponente tem um imóvel. Então, o proponente tem que ter o imóvel legalizado, neste caso tem que ter a certidão predial, e com base na certidão predial que a GAPI faz a hipoteca.
3: Elídio Cambaco, gerente do Gabinete de Apoio às Pequenas Indústrias em Tete. Os distritos de Angonia, Sangano, Macanga, bem como Moatize, Chifunde, Maravia e Zumbo, apresentam o maior número de produtores elegíveis à linha de crédito bonificado. 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Isaura Afonso, a partir de Tete.
2: A onda de contrabando de frangos do vizinho Malawi para Moçambique gera concorrência desleal no mercado da província de Niassa, tal como nos conta Raimundo Matala.
5: Os consumidores preferem o frango malawiano em detrimento do moçambicano, alegadamente por ser mais desenvolvido, com peso e tamanho maior, bem como baixo preço. Os avicultores de Niassa reportaram o caso às autoridades e acrescentaram que a entrada ilegal deste produto na província de Niassa representa uma ameaça para os criadores locais e pedem a tomada de medidas urgentes para travar este fenômeno. O cumprimento das normas de importação de animais e seus derivados e o reforço da vigilância na linha de fronteira são algumas medidas imediatas a implementar para a proteção dos criadores nacionais. Este já afirma que a não implementação a curto prazo destas medidas pode colapsar as atividades dos agricultores locais e provocar impactos sociais e econômicos negativos.
6: E isso vai influenciar negativamente nos criadores locais, já não conseguem fazer o seu negócio conforme, porque o frango do Malau entra em grandes quantidades. Eles têm uma forma de criar, quer dizer, que sabe os produtos que eles põem, aí acaba influenciando negativamente o negócio para os criadores. Mas o frango está a entrar todos os dias, agora até entra 12 horas. Então, para dizer que falar em suma, não temos fiscais.
5: Entretanto, o diretor provincial da indústria e comércio no Niassa, Amaro Pius, reafirma que a medida de interdição da entrada do frango vivo malawiano à província do Niassa ainda prevalece e visa criar robustez ao mercado nacional.
7: O problema que estamos com Malawi não é interditar a entrada do frango como tal. São os mecanismos de como é que o frango chega até aos nossos mercados, porque não há fiscalização. Eles não declaram, eles usam suas vias para meter o frango. Esse é que é o problema. Mas, se eles, de forma organizada, se apresentarem-se nas instituições, mostrarem qual é a quantidade, e nós, como governo, podemos dar cota para salvaguardar também a produção local.
5: Mauro Pius, diretor provincial da Indústria e Comércio do Niassa, e a situação de contrabando do frango vivo malawiano para a província. Como nota de fecho, o presidente da República, Daniel Chapo, cumpre hoje o seu segundo dia de trabalho à província de Niassa, escalando os distritos de Madimba e Mavago, onde tem agendados encontros populares e inauguração dos

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1: Onda de contrabando de frangos do vizinho Malawi para Moçambique gera concorrência desleal no mercado da província de Niassa. Já o governador da província de Maputo desafia os produtores a investirem na qualidade dos produtos de modo a quebrarem barreiras e garantirem espaço no mercado internacional. Verónica Sedum.
2: Manuel Tull entende que a produção de qualidade passa também pela modernização de equipamentos e o uso de tecnologias agrícolas, resultando num padrão de excelência.
3: É necessário avançarmos para a certificação da nossa produção, que é para sermos competitivos. A produção que nós temos tem que ser aceita em todo o mundo. Não pode haver dúvida em termos de qualidade do nosso produto. Tem que ter acesso aos grandes mercados, garantindo assim que possamos vender e vender muito bem. Mas para isso também teremos que avançar na componente tecnologia.
2: O governador Manuel Tull respondeu às inquietações dos produtores da Moamba que queixam-se de concorrência desleal com os produtores sul-africanos. O presidente da Cooperativa Agropecuária da Moamba, Rafael Siquel, entende que a situação retrocede a capacidade de produção ao nível local.
4: Temos estado em constante conflito com o mercado sul-africano. Nós, muitas das vezes, temos comprado os produtos, ou as sementes, os adubos, vindos da África do Sul. Eles, depois de nos venderem as sementes, voltam a produzir virados para o nosso mercado. Por um lado, diz-se que o mercado é livre, né? Só que é livre num sentido, desce, flui mais para cá, e não no sentido inverso para a África do Sul. Nós não conseguimos meter nossos produtos na África do Sul para competirmos com eles dentro da África do Sul.
2: O governador da província de Maputo cumpriu hoje o segundo e último dia da sua visita de trabalho ao distrito da Moamba. Muingiset, a Endlene Kuba Moçambique, a Vandau e a Kurula Nintuanano. Da Matola, Verónica Sidumo.

No café de manhã, vamos olhar para os desafios para a mitigação dos danos ambientais causados pela indústria extrativa na província da Zambézia. E teremos como convidado o chefe do Departamento Ambiental do Serviço Provincial do Ambiente, Gastão Portugal. A moderação será do jornalista Sérgio Mamudo. Participe também pelos números 21-31-77-77 ou 82-34-77 ou através da nossa página do Facebook Jornal da Manhã, RGM.

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0: Desportivo no Jornal da Manhã é agora Mambinhas sub 17, 90 minutos de qualificação ao Mundial da categoria agendado para Qatar. Castro Jorge, bom dia.
1: Muito bom dia, e o sonho pode virar realidade. Restam agora apenas 90 minutos de um jogo contra a Etiópia para carimbar a primeira presença de sempre do nosso país no Mundial de Futebol de 11. A história está a ser escrita no Marrocos, que parece ser a terra destinada pelo futebol moçambicano. É que depois dos Mambas fazerem história com o inédito apuramento para a fase de eliminar de um torneio continental, agora os Mambinhas podem chegar ao Mundial também no Norte de África. A vitória sobre Angola ontem não foi suficiente para manter a equipa do torneio continental, mas abre as portas para a ida ao Qatar, Mércio João.
2: A Seleção Nacional de Futebol Sub-17 de Moçambique garantiu esta quarta-feira a passagem ao play-off de acesso ao Mundial, depois de derrotar na terceira e última jornada da fase de grupos do Campeonato Africano das Nações, que decorre Marrocos-Angola, por 1-2. Na fase do play-off, o adversário de Moçambique será a Etiópia, que derrotou na noite desta terça-feira por 1-0 a Tunísia. No fim da partida desta quarta-feira, entre os Palancas Negras e os Mambinhas, o selecionador nacional de Moçambique, Luís Guerreiro, disse que a sua turma esteve em bom plano no campo. Pena que não foi desta a vez que a Seleção Nacional qualificou direto aos quartos de final e ao Mundial da categoria.
3: É evidente que nós tentamos tudo, fizemos um golo de belo efeito, depois sofremos um golo também infortuito, mas de qualquer maneira nós pensamos que a vitória assenta muito bem. Ainda não foi desta vez que demos aquela alegria ao povo moçambicano, mas vamos esperar que no próximo sábado, a Etiópia, podemos fazer um bom jogo e ganhar o jogo do play-off para termos um lugar na Copa do Mundo.
2: Por seu turno, o selecionador nacional de Angola, Mário Catala, disse ter sido partida positiva para a sua equipa, que despediu-se do CAN.
4: Desejamos que a seleção moçambicana vença a Etiópia e vá para o Mundial representar a nossa região, que é a COSAFA. De forma geral, é o fim da nossa participação neste CAN, um CAN bem organizado. Dar também os parabéns à CAF pela organização. Nós, Angola, obviamente gostaríamos de fazer melhor, não conseguimos. Vamos identificar o que não correu bem para podermos melhorar. É o futebol, mas uma coisa certa, esses jovens viveram uma experiência fantástica que vai os levar para um outro nível profissional. Portanto, a vida de futebol tem dessa aí. Vamos levantar a cara, vamos dar a cara, não é? E a vida segue.
2: Mário Catala, treinador da Seleção de Futebol Sub-17 de Angola, e a derrota esta quarta-feira por 1-2 diante de Moçambique, na terceira e última jornada da fase de grupos do Campeonato Africano das Nações, que decorre em Rabat, no Marrocos, de onde vos falou Mércio João.
1: 90 minutos de um inédito apuramento ao Campeonato Mundial. O único obstáculo chama-se agora Etiópia e o desafio está marcado para as 18 horas do próximo sábado. Por cá, o Costa Sol marcou passo na luta pelo título, empatando um golo contra a Liga Desportiva Sofal em jogo da quarta jornada. Entretanto, na cidade de Lixinga, o Moçambola 2026 foi recebido com euforia e a celebração da primeira vitória dos representantes da terra dos Matacas. O Ferroviário venceu a Ação Esportiva de Pemba por 2 sem concorrência. Vamos então conhecer os detalhes com o Belisário Macamo. Lixinga.
5: Partida realizada no Estádio Municipal 1º de Maio. O treinador adjunto do conjunto Locomotiva, Nelson Malô, diz que a equipa acusou nervosismo na primeira parte.
6: Foi um jogo um pouco difícil para nós. Os jogadores estavam bastante nervosos, mas depois de termos marcado o golo, já estava quase no fim, marcamos o golo. Fomos a intervalo e conseguimos falar com os jogadores para terem mais calmas. Terem mais calma e conseguiram circular melhor a bola. Conseguimos fazer o segundo gol. Devíamos ter feito mais gols. É futebol, não conseguimos. Mas a nossa preocupação é a condição física dos jogadores. Não é ideal, não estamos a jogar. Isso é uma preocupação muito enorme.
5: Técnico adjunto do Ferroviário de Lixinga, Nelson Malô. Do lado da Associação Desportiva de Pemba, o treinador Vítor Mayamba justifica a derrota com a atipicidade do campeonato.
7: Há coisas que não dá para falar para as equipes caseiras ganharem. A única certeza que tenho é que, a partir da 14ª jornada, nós teremos 6 jogos consecutivos em casa, porque estas 4 jornadas foram sempre em casa do adversário, e nós vamos ter 6 jogos consecutivos em casa. Acho que vamos usar as mesmas armas. Quem sabe, vamos também treinar situações em que vamos jogar a superioridade, né?
8: porque em casa teremos que jogar 11. Fora nunca nos deixam jogar 11.
5: Treinador da Associação Desportiva de Pemba, Vítor Mayamba, na análise à derrota da equipa por 2-0 diante do Ferroviário de Lixinga esta quarta-feira, em partida válida para a Ronda 4 de Moçambola, realizada no Estádio Municipal 1º de Maio, na capital provincial do Niassa.
1: Ferroviário de Lixinga começa o campeonato em casa, vencendo por 2 bolas sem concorrência a equipa da Associação Desportiva de Pemba. Enquanto isso, o Chivévé ontem ferveu com mais um jogo. Um dos candidatos ao título, Costa Sol, cedeu pontos, empatou 1 bola. Esteve a vencer, mas não foi suficientemente inteligente para manter a sua vantagem, Filipe Jorge.
9: Os dois tentos do encontro apontados na etapa conclusiva foram da autoria dos jogadores Elcídio, da LDS, e foi a do Costa do Sol. No fim da partida, o técnico da Liga Desportiva do Sofala, Ivo Gonçalves, disse que a sua equipa entrou com tudo para não perder pontos.
10: Foi um jogo em que, se existe uma equipa que quis ganhar esse jogo, foi a Liga Desportiva de Sofala. Fizemos de tudo. Na primeira parte fizemos uma grande contenção de jogo, circulamos a bola, tivemos mais posse. Na segunda parte tentamos abrir mais o caudal ofensivo, tivemos algumas chances para marcar, não conseguimos, mas pronto, fizeram um golo e nós correndo atrás do prejuízo. Podíamos fazer mais outro, mas o futebol é assim, vamos nos contentar com um ponto.
11: E próxima jornada, como é que vem encarar?
10: É para ganhar, como sempre. É para ganhar e lutarmos para aquilo que é o nosso objetivo, manutenção o mais rápido possível.
9: Já o técnico do Costa do Sol, Horácio Gonçalves, fala do desgaste físico.
12: As jornadas duplas não vão ser fáceis, não é? O desgaste é muito e as jornadas duplas não são nada fáceis. E foi o que aconteceu hoje. Enfim, não foi porque não tentássemos vencer o jogo. Tentámos, fizemos tudo para vencer. Apostámos tudo no ataque, controlámos o jogo, mas não fomos eficazes para levar os 3 pontos. E quando não levámos os 3 pontos, ficámos tristes. Agora sabemos que vai haver muitas surpresas. E hoje pode ter sido uma surpresa com o Costa do Sol, mas estas jornadas duplas são duras e estamos todos a habituar-nos a esta situação, que é uma situação nova, mas temos que trabalhar e acreditar que com esta experiência que tivemos esta jornada dupla nos vai dar uma experiência já para a próxima jornada dupla que tivermos fora, e é isso que vamos trabalhar.
9: Rescaldo do jogo Liga Desportiva do Sofala 1, Costa do Sol também 1.
1: Entretanto, as emoções do Moçambola prosseguem esta tarde com o clássico Ferro Verde Beira Machacana no Caldeirão do Chivévé e Xingal de Tete ABB no estádio da HCB na Vila do Songo. Estes 2 jogos são referentes à 5ª jornada da competição que também abriu hoje. Entretanto, o ministro moçambicano da Juventude e Desportos pede calma aos desportistas e promete dias melhores para a atividade no país, com destaque para a área das infraestruturas. Cafadini Manassa disse que estão a acontecer contactos a vários níveis para que Moçambique disponha, num futuro próximo, de condições melhoradas para a prática desportiva.
13: Nós estamos a trabalhar para encontrar soluções para melhorar cada vez mais o nosso desporto e todos os níveis do desporto. O importante é continuarmos serenos, com paciência, mas todos unidos neste foco de que soluções vamos encontrar para o nosso desporto. O que as empresas querem é comunicação, é interação, é isso que nós estamos a fazer. Tivemos uma conferência call via Zoom com o estado de Unani, na China, onde Sua Excelência Embaixador moçambicano na República Popular da China e o governo de Unani entraram em conferência call via Zoom com o Ministro da Juventude e Desporto para discutir a questão de infraestruturas desportivas. E isso significa que há um engajamento por parte do governo no sentido de encontrar soluções e saídas para a questão de infraestruturas desportivas.
1: Ministro da Juventude e Desportos, Kefadini Manassa, e o trabalho do Governo na busca de soluções para a melhoria das infraestruturas esportivas no nosso país. Como nota de fecho, hoje há um simpósio organizado pelo Instituto Médio de Desporto e Educação Física por ocasião da celebração do seu 10º aniversário. Por cá estão cientistas de Angola, Portugal, Brasil e Moçambique para olhar para a atividade esportiva no país. Bom dia.
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0: A 7 horas em todo o país. De volta a Vitor África para a apresentação das notícias.
15: O presidente da República, Daniel Chapo, trabalha hoje nos distritos de Mandimba e Mavago, no prosseguimento da visita de trabalho à província do Niassa. Em Mandimba e Mavago, o chefe de Estado vai, entre outras atividades, presidir a inauguração de sistemas de abastecimento de água. Cidadãos ouvidos pela Rádio Moçambique na Vila Sede de Mavago dizem que gostariam de ouvir do chefe de Estado sobre as ações que visam desenvolver o distrito, sobretudo nos setores de estradas e saúde.
16: A estrada em si está muito danificada. Além disso, mas de saúde também está se mal em termos de transporte. Dizem que temos duas ambulâncias no distrito, mas só vimos um. E esse um está mesmo com problema para transportar um paciente daqui para a cidade. A família do paciente precisa procurar combustível, abastecer uma ambulância do governo para transportar o paciente para a cidade. Isso ali também é um problema muito preocupante.
17: A população está a sofrer através de estrada. Pessoas saem aqui de Barrica, nascem nas estradas. A partir de Ligole para lá, uma criança de 7 anos, não tem dúvida como a criança nasce.
18: A única coisa que nós gostaríamos que ele a falar, assunto de estrada, nós não temos estrada. A maioria de vocês está a casar crianças aqui, menor de idade. Depois aqui, no coisa nosso distrito, não há desenvolvimento.
15: Expectativas dos residentes da Vila Sede de Mavágua em torno da visita que o presidente da República, Daniel Chapo, efetua hoje ao distrito. Uma alegada onda de contrabando de frangos do vizinho Malawi para Moçambique está a gerar a concorrência desleal no mercado da província do Niassa. Os avicultores do Niassa pedem às autoridades a tomada de medidas para travar o fenómeno, dado que os consumidores preferem frango malawiano em detrimento do moçambicano por ser mais desenvolvido e a um preço relativamente baixo.
19: E isso vai influenciar negativamente nos criadores. Locais já não conseguem fazer o seu negócio conforme, porque o frango do Malau entra em grandes quantidades. Eles têm uma forma de criar, quer dizer, que sabe, os produtos que eles põem aí, acaba influenciando negativamente o negócio para os criadores. Mas o frango está a entrar todos os dias, agora até entra 12 horas. Então, para dizer que, falar em suma, não temos fiscais.
15: Avicultores do Niassa queixam-se de concorrência desleal causada pela alegada entrada de frango contrabandeado do Malawi. E na província de Maputo, o governador Manuel Tuli desafia os produtores a investirem na qualidade dos produtos de modo a quebrarem barreiras e garantir espaço no mercado internacional. Jornalista Verónica Sidumo.
20: Manuel Tuli entende que a produção de qualidade passa também pela modernização de equipamentos e uso de tecnologias agrícolas, resultando num padrão de excelência. O governador Manuel Tuli respondeu às inquietações dos produtores da Moamba, que queixam-se de concorrência desleal com os produtores sul-africanos. O presidente da Cooperativa Agropecuária da Moamba, Rafael Siquel, entende que a situação retrocede a capacidade de produção ao nível local. Da Matola, Verónica Sidumo.
15: O Gabinete Provincial de Prevenção e Combate à Droga, Gensofala, alerta sobre o crescente envolvimento de adolescentes e jovens na venda e consumo de drogas. Segundo o diretor da instituição, António Semente, a situação tende a agravar-se com o envolvimento de alunos que introduzem as drogas nas escolas.
21: Muita atenção por parte dos pais, dos encarregados da educação, dos diretores ou dos gestores do processo de ensino-aprendizagem.
22: Temos bocas de fumo, são conhecidas.
21: Temos bocas de fumo em regime de takeaway. Significa, alguém tem a droga em casa e depois tem os meninos, tem os adolescentes e jovens que já são contratados, chegam ali, levam uma certa quantidade e vão para as escolas. E isso faz com que eles tenham acesso no intervalo maior. São infiltrados. Então chamamos a atenção para a escola ter um trabalho.
15: Na província de Sofala, a cidade da Beira destaca-se no uso e venda de drogas, seguida pelos distritos do Dondo e Gorongosa. A empresa Petróleos de Moçambique, Petromoc, passa a fornecer combustíveis a qualquer operador retalhista no país, independentemente do vínculo contratual. A facilitação neste sentido foi determinada pelo governo através do Ministério dos Recursos Minerais e Energia, Mireme. Em comunicado, Mireme diz que desde a entrada em vigor desta medida, esta semana, a Petromoc alcançou cerca de 42% da cota no mercado de abastecimento. No documento, o Ministério dos Recursos Minerais e Energia apela à população a não assambarcamento de combustíveis e o seu uso responsável, privilegiando medidas de racionalização do consumo. E no plano internacional, os Estados Unidos da América acusaram formalmente o antigo presidente de Cuba, Raul Castro, pelo alegado papel que desempenhou no abate de dois aviões civis há 30 anos que vitimou 3 cidadãos norte-americanos. Trata-se dos aviões que pertenciam à organização de voluntários Brothers to the Rescue, sediada em Miami, abatidos em 1996. A informação é avançada pela Reuters, que cita um alto funcionário do governo norte-americano. Apresentamos as notícias. O próximo bloco às 8 horas.
0: As temperaturas máximas para hoje com o meteorologista Anselmo Zandamela.
2: Espera-se temperatura máxima de 30 graus para Tete e Pemba. Segue Nampula e Vilanculos com 29 graus. Quelimane, 27. Maputo e Inhambane, 26. Xaixai, Beira e Lixinga, com 25. Por fim, Chimoio, com 23 graus Celsius. É tudo quanto à previsão do estado de tempo para hoje. Obrigado pela atenção dispensada. Até uma próxima oportunidade.
0: Desafios para a mitigação dos danos ambientais causados pela indústria extrativa na província da Zambézia. É convidado para o café da manhã, é o chefe do Departamento Ambiental no Serviço Provincial do Ambiente, Gastão Portugal. Participe, amigo ouvinte, também pelo número 21 31 77 77 82 34 77 e também pela página do Facebook Jornal da Manhã, RGM.

0: A 7 horas e 7 minutos, vamos à janela do repórter para espreitar o nível de cumprimento, melhor, do funcionamento do Centro de Saúde de Caniçado, a sede distrital de Guijá, após a retoma do atendimento aos utentes, depois das cheias e inundações deste ano. Alfredo Muyanga, bom dia.
1: Muito bom dia. De facto, o distrito de Guijá foi um dos distritos severamente afetados pelas cheias de janeiro deste ano, tendo condicionado o funcionamento de várias instituições públicas e privadas. Nesta janela do repórter, vamos procurar perceber como é que o setor da saúde tem se reinventado para o atendimento dos utentes. Estamos no centro de saúde da Vila de Caniçado e vamos aqui interagir com alguns utentes. Bom dia, estamos a falar em direto para a Rádio Moçambique. Gostaríamos de perceber como é que vai o atendimento. Primeiro, seu nome?
2: O atendimento, meu nome, bom dia, sou Linda José Antivan. Aqui no Hospital de Guijá, o atendimento é mais ou menos, estão a atender pessoas muito bem, com carinhos e cuidado.
1: Estão felizes?
2: Sim, estamos bem, muito felizes.
1: Muito bem. Vamos, neste momento, interagir com a senhora diretora distrital da Saúde, Mulher e Ação Social, Guilhermina Mahajane. Estamos a falar em direto para a Rádio Moçambique. Senhora diretora, como é que vai o atendimento depois das enxurradas aqui no distrito de Guijá, o funcionamento das unidades sanitárias?
3: Muito bom dia. O atendimento ao nível das nossas duas unidades sanitárias já está a funcionar normalmente e todas as atividades que fazíamos antes das cheias estamos a fazer agora. E o atendimento durante as cheias só ficou interrompido no Centro de Saúde de Guijá, porque o Centro de Saúde esteve dentro da água. As restantes unidades sanitárias estavam a atender normalmente e só tínhamos 9 unidades sanitárias que não faziam vacinação por causa das leiras que tínhamos, que era parte de corrente elétrica, e sem corrente elétrica não tínhamos como conservar as vacinas. Mas o atendimento normal estava a funcionar normalmente. E em relação à população que estava nos centros de acomodação, fazíamos atendimento, tínhamos postos de saúde lá que atendíamos, dávamos todo o tratamento e, em caso de urgência, transferíamos diretamente para o hospital provincial usando helicópteros.
1: Neste momento, como é que vai o atendimento em todas as unidades sanitárias? Estão a funcionar em pleno?
3: Já estamos a funcionar em pleno, todas as unidades sanitárias com geleiras, já painéis solares, estamos a vacinar, estamos a fazer também brigadas móveis para cobrirmos aquele tempo que ficamos sem vacinar as nossas crianças.
1: Em termos de doenças, estamos no período em que registramos muito mosquito.
3: Estamos a ter um bocadinho subida dos casos de malária, mas ainda está no nível de controlar. Mas também daqui a algum tempinho vamos distribuir a rede mosquiteira, que será a distribuição universal.
1: Muito bem, estimado ouvinte, não dá para mais. Terminamos esta interação em que procuramos perceber como é que está o setor da saúde depois das enxurradas no distrito de Guijá. Espreitou da janela do repórter Alfredo Muyanga, a partir da vila de Caniçado, sede do distrito de Guijá. Muito bom dia.
0: Bom dia, bom trabalho, Alfredo Muyanga. Vamos à África do Sul, onde o presidente do Parlamento, Tocun Ndidiza, rejeita o pedido do Movimento de Transformação Africana, que submeteu uma moção de censura contra o presidente Cyril Ramaphosa. O correspondente Eduardo Figurão.
4: Numa carta distribuída esta quarta-feira, Tocun Ndidiza diz que o caso Pala-Pala já está a merecer a atenção do Parlamento, que vai criar uma comissão de investigação em cumprimento da sentença do Tribunal Constitucional. Aliás, os partidos com assento parlamentar têm até esta sexta-feira a oportunidade de indicar os nomes dos deputados que vão fazer parte da comissão de investigação, que será composta por 31 elementos. Logo após a decisão do Tribunal Constitucional, o Movimento de Transformação Africana e um conto Esize, dois partidos na oposição, requereram que o Parlamento avançasse para uma moção de censura contra o presidente Cyril Ramaphosa. Argumentaram que os últimos desenvolvimentos em torno do caso Pala-Pala minam a confiança pública no presidente. Para além de evocar formalidades legais que não foram seguidas, a presidente do Parlamento Sul-Africano considera que os fundamentos contidos no pedido de moção de censura são matéria que o Parlamento já está a analisar, conforme determinado na sentença do Tribunal Constitucional. Enquanto isso, Cyril Ramaphosa pretende notificar os juízes que fizeram parte do painel independente que concluiu que o presidente pode ter violado a Constituição e as leis anticorrupção. E, para o efeito, solicitou a autorização da presidente do Tribunal Constitucional e do presidente do Tribunal de Justiça de Gauteng, onde pertenciam os dois juízes, ora reformados. Este passo antecede a apresentação formal do pedido de revisão do relatório do painel independente criado pelo Parlamento em 2022. Ramaphosa tem vindo a defender a tese de que o painel independente ultrapassou os limites do seu mandato e não aplicou um teste mais rigoroso para determinar se as provas disponíveis justificavam uma investigação mais aprofundada. Para o presidente, o teste correto seria o painel mostrar que havia provas suficientes de violações graves da lei cometidas de má fé. Espera-se que seja esta a linha que vai orientar o pedido de revisão das constatações do painel independente a ser submetida nos próximos dias pelo presidente Cyril Ramaphosa. Rádio Moçambique, Eduardo Figurão, Joanesburgo.
0: A província da Zambésia, em representação de Moçambique, expõe a partir desta manhã várias potencialidades comerciais e industriais com vista a atrair investimentos estrangeiros na 36ª Feira Internacional do Comércio do Malawi, que vai decorrer na cidade de Blantyre. Sérgio Sixpence.
5: A feira comercial, que se vai estender até ao próximo dia 29 de maio de 2026, vai proporcionar uma plataforma de ligação para os expositores nacionais e internacionais forjarem parcerias e criarem uma rede de negócios para o desenvolvimento dos seus países. A província da Zambésia participa neste encontro de homens de negócios não apenas para desenvolver parcerias com o setor comercial local, mas também para atiçar a diplomacia econômica com o governo e o empresariado malawiano no uso das suas infraestruturas na importação e exportação de produtos de e para o Malawi. Desta feita, o governador Pio Matos é quem lidera a delegação que, desde a sua chegada à cidade de Blantyre, já teve encontros de negócios com vários atores comerciais do Malawi. Ao contrário dos eventos anteriores, antes da inauguração oficial nesta manhã da Feira Internacional, a mesma foi antecedida por um torneio de golfe que, para o governador Pio Matos, serviu de plataforma para o networking entre investidores e parceiros do setor, inspirado pelos fortes laços regionais.
6: Nós sabemos que o golfe é cultura dos países de inglesa. Achamos que era oportuno acedermos a este convite e viemos aqui apresentar aquilo que são as potencialidades que Moçambique tem, mas concretamente estou a falar da Zambésia. O que nós queremos do vizinho Malawi é de facto que usem as nossas potencialidades. Nós somos uma província bastante produtora de produtos industrializáveis, mas nós essencialmente queremos é vender o porto de Quelimane.
5: A feira internacional deste ano será também caracterizada por um fórum empresarial, uma feira de produtores rurais, dias escolares e de carreira, um dia de campanha empresarial, que para o encarregado de negócios no Alto Comissariado de Moçambique, no Malawi, Arsênio Zandamela, será uma oportunidade para aprimorar as relações econômicas entre os dois países.
7: Esperamos aproveitar esta janela, esta oportunidade, para expor o que de melhor Moçambique tem, mas concretamente a província de Zambésia, e fazer alguns contatos.
5: Este evento comercial vai decorrer sob o lema promover a estabilidade econômica através do aumento da produção e da industrialização. Sérgio Sixpence, em Blantyre.
0: A presidente da ala feminina do partido Chama Chama Pinduzi no poder na Tanzânia, Mary Chatanda, enfrenta intensas críticas após declarações de que acabaria com o principal partido da oposição, Chadema, caso chegasse ao poder. Monteiro Bonifácio.
8: As declarações de Mary Chatanda foram proferidas num comício em Iringa e geraram forte condenação por parte de partidos da oposição e do público, que as consideram uma escalada de hostilidade contra os oponentes políticos. No seu discurso, Mary Chatanda insinuou publicamente o partido Chama Cha Democracia na Maendeleo Chadema como responsável pelas manifestações violentas durante e após o processo eleitoral do ano findo. Mary Chatanda é citada por vários órgãos de comunicação como tendo dito que se a presidente Samia Suluhu lhe tivesse entregue o país por pelo menos um minuto, acabaria com o partido Chadema. Mary Chatanda, uma política veterana da Tanzânia, atuou como deputada pelo distrito eleitoral de Korogwe Njini de 2015 a 2020 e atualmente exerce influência significativa como membro do Comitê Central de Chama Chama Pindus e líder da organização feminina do partido. A reação de condenação às declarações de Mary Chatanda foi imediata, com vários partidos e organizações da sociedade civil a considerarem como uma incitação à violência e destruição dos princípios democráticos. A controvérsia também se desenrola num contexto de pressão estatal contínua sobre o Chadema, cujo presidente nacional, Tundu Lissu, permanece detido sob acusações de traição e o partido a intensificar apelos públicos para sua libertação imediata e incondicional. As declarações de Mary Chatanda também surgem num contexto de ação do Gabinete do Registro de Partidos Políticos, que recentemente emitiu uma notificação ao partido Chadema com ameaças de suspensão ou multa por alegada incitação à violência e declarações antigovernamentais. De Dar es Salaam para a Rádio Moçambique, Monteiro Bonifácio.
0: Fica com o noticiário econômico por Érica Mungwambe.

Saudações, ouvinte. O governo dispõe de 10 milhões de dólares para alavancar a indústria apícola no país. Em um anúncio feito esta quarta-feira em Maputo, pelo ministro da Agricultura, Ambiente e Pescas, destacando que neste momento decorrem últimos acertos com o Banco Mundial para o desembolso do valor. Roberto Albino, que falava no âmbito da celebração ontem do Dia Mundial da Abelha, explicou que o executivo está a trabalhar no levantamento de dados sobre a produção de mel no país, com vista a reduzir a importação deste produto. As Nações Unidas alertam para a queda do crescimento econômico mundial devido ao conflito no Médio Oriente. O agravamento do conflito está a provocar choques nas cadeias de comércio e no setor de energia, sufocando as perspectivas de crescimento e elevando os riscos macroeconômicos nos países em desenvolvimento. O alerta consta de um relatório divulgado ontem pela Conferência das Nações Unidas sobre o Comércio e Desenvolvimento. O estudo refere que as tensões geopolíticas representam um desafio crescente para a economia mundial e ameaçam a estabilidade de mercados emergentes, aumentando as desigualdades. E fechamos habitualmente com a atualização das taxas de referência cambial, que indicam que hoje o rand custa 3 meticais e 80 centavos a compra e 3 meticais e 87 centavos a venda. O dólar custa esta quinta-feira 63 meticais e 25 centavos a compra e 64 meticais e 51 centavos a venda. Por fim, o euro pode ser adquirido a 73 meticais e 47 centavos e vendido a 74 meticais e 93 centavos. E assim termina a presente edição do Noticiário Econômico.

roubo durante a oração. Realmente o ser humano é um mistério por desvendar, como defende o filósofo Batista Mundin. Há dias participei num culto religioso, onde ia testemunhar o enlace matrimonial de uns conhecidos, que me convidaram para fazer parte deste momento especial da sua vida. Depois das habituais leituras da ocasião, seguidas de homilia, onde o celebrante falava da importância de o homem ter sido feito para partilha e convivência dos, através do ato matrimonial, bem como outros ensinamentos que devem contribuir para o estreitamento das relações familiares, este terá solicitado que os presentes fechassem os olhos para a oração de bênção ao casal. Quase toda a gente fechou os olhos. Digo quase toda a gente porque não consegui fazer parte dos que realmente obedeceram ao comando do pastor. Mesmo assim, e como quer dizer que os cães ladram e a caravana passa, o bom do pastor começou a sua oração, seguido dos fiéis da igreja que, como que num passo de mágica, entraram todos em êxtase, numa espécie de sinfonia, onde cada um gritava a todos os pulmões, se calhar para que Deus pudesse atender o propósito daquela petição. Terminada a oração, que deve ter levado uns 10 minutos ou pouco mais, seguiram-se outros elementos daquela cerimônia até que chegou o momento do ofertório. Foi justamente nesse instante que uma senhora desatou aos berros porque da sua bolsa havia desaparecido a carteira contendo o valor destinado ao ofertório, bem como o seu smartphone. Houve uma algazara, uma vez que, para além dos olhares de certa forma suspeitos, havia tanto palavreado dos participantes, cada um tentando mostrar a sua santidade e honestidade e possivelmente atirar a culpa a outros. Foi justamente no meio dessa barulheira toda que um garoto de mais ou menos 7 anitos apontou para um senhor bem assenhorado e com o aprumo de um fidalgo, como tendo sido o tio que meteu a mão na bolsa da senhora vítima. Não me perguntem como ficou o famoso fato Pierre Cardin do ladrão, depois que os presentes fizeram questão de esquecer que eram todos filhos de Deus, perderam o decor e a própria virtude religiosa foi esquecida, pois o homem foi sacudido e até posto de cabeça para baixo, para depois descobrir-se que, afinal, o fulano tinha feito várias vítimas na mesma cerimônia, a avaliar pelo número de pertences alheios que caíram dos seus bolsos. Aí comecei a pensar com os meus botões, como é que gente sem escrúpulos se faz algumas cerimônias sagradas para pôr em prática o seu talento de roubo? Enfim, enquanto refletimos sobre a atitude destes maníacos e porque deve haver por aí muito ladrão nas igrejas, um forte abraço, António Tembi.

0: Lançada esta quarta-feira no município de Matola, a Semana de África, evento que contou com a participação de diversas entidades governamentais e embaixadores dos países africanos. Alfredo Mianga.
1: Muito bom dia. A exibição de danças tradicionais marcou o lançamento da Semana de África, que este ano celebra-se sob o lema garantir a disponibilidade sustentável de água e sistemas de saneamento seguros para alcançar os objetivos de Agenda 2063. Juvita Angovo.
2: Este lançamento aconteceu no município de Matola, onde, para além das atividades oficiais e culturais, decorre uma feira mista que estará disponível até o dia 25 de maio e acolhe expositores desde a gastronomia, artesanato e moda africana.
1: E o Jardim Tunduru, na cidade de Maputo, é palco hoje da realização de uma feira do livro usado e sustentabilidade ambiental, uma iniciativa da Associação BSP Projetos Sociais. O diretor-geral de BSP Projetos Sociais, Benedito Poz, diz que a feira enquadra-se na estratégia da associação de incentivar o gosto pela leitura, tendo em vista a criação de um 1 milhão de leitores em 10 anos.
3: Feira de livros usados e sustentabilidade ambiental é uma forma de convidar os moçambicanos que têm as suas coleções privadas, as bibliotecas, as entidades que trabalham no ramo da cultura, têm coleções de livros, as empresas, para fazerem circular os seus arquivos na sociedade.
1: O evento de um dia realiza-se no âmbito do Dia Mundial da Diversidade Cultural e para o Desenvolvimento, que hoje se assinala, e do Dia Mundial do Livro, celebrado a 23 de abril, e vai contar com a participação de mais de 15 feirantes, entre colecionadores privados, livrarias, editores, associações culturais e instituições de ensino público e privado. Termino cultural com a indicação de que mais de 3 mil expositores participam esta quinta-feira na quarta edição do Festival de Carne do Distrito de Mapai, norte da província de Gaza. Trata-se, entre outros, de feirantes de carnes, gastronomia, artigos de arte e artesanato e produtos agrícolas que vão participar deste festival que tem em vista a divulgação das potencialidades do Distrito de Mapai. A administradora do Distrito de Mapai, Maria Helena Langa, diz que neste festival de carne, que será apresentado por um espetáculo musical, serão abatidos perto de 200 animais de diversas espécies.
4: Reservamos a quinta-feira para o espetáculo musical e teremos já alguns cantores, não só os nossos locais, mas já temos a confirmação de alguns jovens sul-africanos. Teremos esta parte cultural, mas também será um momento em que vamos mostrar as nossas potencialidades todas em relação às carnes de distrito, sejam elas de que forma for, tanto do ponto de vista culinário, assim como de carnes vivas ou animais para venda.
1: Nesta festa que iniciou último domingo com a celebração dos 10 anos de elevação de Mapai à categoria de vila, espera-se uma participação de mais de 15 mil pessoas idas de vários pontos da província de Gaza. Assim, o fim termina o cultural aqui no Jornal da Manhã. Bom dia.

0: Joaquim Munhapa, 1946, 2026.
1: É um daqueles compatriotas que, desde a sua tenra idade, decide juntar-se a Frelimo e, ainda no mesmo ano de 1964, ele segue para a antiga União Soviética. Logo no ano seguinte, ele regressa e, em setembro de 1965, foi integrado num grupo de quadros militares que abriram o Centro de Preparação Político-Militar de Nachingwea.
0: Pedro Guilixa, porta-voz do Partido Frelimo.
2: Ação, neste momento, 7 horas e 29 minutos. Fica com o resumo dos assuntos de destaque no Jornal da Manhã. O Presidente da República, Daniel Chapo, orienta hoje a cerimónia de inauguração do sistema de água na vila sede do distrito de Mandimba, no quadro da visita de 3 dias à província de Niassa. Onda de contrabando de frangos do vizinho Malawi para Moçambique gera concorrência desleal no mercado da província de Niassa.
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0: café da manhã e agora vamos refletir sobre os trabalhos de mitigação dos danos ambientais causados pela indústria extrativa na província da Zambézia. Nosso convidado é o chefe do Departamento Ambiental no Serviço Provincial do Ambiente, Gastão Portugal. O café é moderado por Sérgio Mamute. Bom dia.
1: E Ernesto Chaouque, bom dia, ouvinte. Já está aqui conosco nos estúdios Dr. Gastão Portugal. Para começar, quais são os danos causados ao ambiente pela indústria extrativa na província da Zambézia?
2: Sim, muito obrigado. Bom, como foi dito, meu nome é Gastão Portugal, sou o chefe do Departamento do Ambiente no Serviço Provincial do Ambiente. Bom, de princípio, não indo direto a resposta à pergunta, primeiro queria contextualizar, não é, em relação a esta atividade de mineração. Bom, dizer que a mineração é um dos setores básicos da economia mundial e ela contribui de forma decisiva para a melhoria da qualidade de vida das presentes e futuras gerações, desde que ela seja operada de forma responsável. Bom, indo a pergunta que fui colocado em relação às medidas de mitigação.
1: Não, primeiro os danos causados.
2: Os danos causados pela atividade de mineração. Bom, de princípio, dizer que um dos primeiros danos causados pela mineração é o desmatamento. E este é considerado como a porta de entrada de vários problemas ambientais. Com o desmatamento, aí assistimos o empobrecimento do solo, ocorrência dos problemas de erosão, o assoreamento dos leitos de rios, porque os solos, estando desnudidos, parte da vegetação, eles são arrastados, com a ação das águas, até se depositarem aos leitos de rios. E essas têm também consequências negativas. O leito de rios estando assoreados também traz outros problemas ambientais que nós podemos conseguir, como, por exemplo, as enchentes, no caso de cheias. Porque a água, por exemplo, das chuvas, que vem a montante encontrando o leito assoreado, elas acabam transbordando e criam problemas de cheias que podem trazer também repercussões negativas no tecido social, falo da comunidade circunvizinha, e de seus pertences, mas ficam destruídas. Então, o problema é sério, meu, ligado a esse processo de mineração. E como dizia que é porta de entrada, aí destaquei a erosão, destaquei o assoreamento do rio, o empobrecimento dos solos, também podemos destacar a poluição. Porque muitas das atividades mineiras, podia destacar, por exemplo, o ouro, é utilizado o mercúrio para, neste caso, o tratamento do minério. E este mercúrio acaba poluindo tanto a água superficial, a água subterrânea, até compromete os aquíferos. E o outro problema, ainda relacionado à poluição, é a poluição atmosférica. Algumas atividades mineiras usam explosivos, e esses explosivos libertam gases. E não só, também a poeira, e traz repercussões negativas tanto para o ambiente, assim como para a saúde pública.
1: Esta coisa de poluição de águas pela exploração de ouro, também estamos a verificar na Zambézia?
2: Bom, apenas dei um exemplo, mas na Zambézia temos alguns focos de exploração de ouro. Por exemplo, podemos falar de Guru, por exemplo, temos lá algumas atividades relacionadas com a mineração, e isto tem trazido sérios problemas, porque essa mineração é feita dentro do rio. Não só também, quando vão para Gilé, lá ao longo do rio Namirue, tem lá essa atividade ligada com o garimpo de ouro. Então, temos esses problemas também.
1: E o caso de assoreamento de rios, onde é que verificamos?
2: No caso do assoreamento de rios, eu podia até dar um exemplo muito claro e evidente, que é sobre o rio Licungo, por exemplo. O rio Licungo, nesses últimos anos, como nós temos assistido, as águas do rio têm afetado de forma cíclica a região do Baixo Likungu Nante. Quem conheceu, por exemplo, a zona do Baixo Likungu em tempos já idos, o rio Likungu tinha uma profundidade. Para se fazer ao rio no tempo seco, exigia uma ginástica enorme. Mas atualmente, o rio todo está assoreado, mesmo uma criança sai a correr, entra no rio. Então isso é resultado. Como vimos, o rio Likungu, por exemplo, as águas que recebe vêm a montante, vêm da zona alta onde se pratica essas atividades de mineração.
1: Vi também, quando me falou de assoreamento, lembrei-me o caso de uma base no distrito de Pebano, onde há uma atividade extrativa de areias pesadas. Ali, creio que há um assoreamento que está também a comprometer o próprio ecossistema.
2: Certo. De facto, como desde o princípio, a atividade de facto mineira traz esses impactos negativos. Um dos impactos é este, que é o assoreamento. Ela pode não ter, ou seja, um efeito imediato, mas isso devemos assistir a posterior, que o rio vai ter esses problemas sérios de assoreamento.
1: Hoje, falando hoje, concretamente, como é que os danos ambientais causados pela indústria extrativa afetam a vida das comunidades locais na província da Zambézi?
2: Bem, ao falarmos dos impactos ambientais, até ultimamente nós referimos com impactos socioambientais. Na verdade, a implementação dessas atividades traz problemas sérios às nossas comunidades, porque muitas delas obrigam a movimentação das famílias, dos locais habituais, onde vinham vivendo, são reassentadas em áreas que até não oferecem condições de habitabilidade, mesmo para a produção agrícola. Então, isto, de facto, traz sérios problemas.
1: Eu estou a ver, por exemplo, a população de Olinda, no distrito de Inhaçuns. Houve muita reclamação e também, não sei se há desvio de curso dos rios, por causa da atividade mineira, da extração de areias pesadas lá em Olinda.
2: Bom, neste momento, nós como setor do ambiente, a nossa atividade é de licenciamento ambiental. Depois de emitida a licença, desmamamos a atividade, e esta atividade de seguimento é dada com outra instituição, que neste caso trata da fiscalização ambiental, refiro-me da Agência Nacional para o Controlo da Qualidade Ambiental. Então, posso não ter dados realísticos neste momento, porque a nossa fase foi mesmo antes da implementação da atividade. Mas, na verdade, essa atividade traz essas repercussões, porque, como nós temos assistido em outros locais, são abertas, neste caso, bacias de rejeitos, não fora, por exemplo, dos rios. O próprio rio é fechado para servir de bacia de retenção de rejeitos, e este é um problema muito sério. Mas para o caso do Linda, nós ali, em termos de ocorrências de rios, o rio que nós temos são aqueles canais que alimentam

0: para as atividades que estão licenciadas em termos ambientais, já existe um estudo que foi desenvolvido e dentro deste estudo temos o plano de gestão ambiental. O que deve fazer as empresas é cumprir com o que está, neste caso, plasmado no plano de gestão ambiental, porque é lá onde estão todas as medidas de mitigação resultante com a implementação da atividade, neste caso, mineira.
1: Mas, na prática, isto ocorre a reposição da vegetação, por exemplo?
0: Bom, é dizer que na fase, por exemplo, de implantação de uma atividade mineira, um dos documentos que é exigido é apresentar o plano de encerramento da mina. Neste plano de encerramento da mina, já vem todos os passos que devem ser seguidos depois dessa mina fechar. E para alguns, neste caso, mineradores, elas têm, em vez de esperar a fase do fechamento da mina, na medida que termina uma frente, neste caso de mineração, elas vão reabilitando. Porque naquela primeira fase, onde é retirada a vegetação, deve ser recolhida a camada superficial, que em inglês é chamado por topsoil. Então, aquela camada superficial deve ser armazenada em um determinado local, porque é lá onde existem todos os nutrientes e as sementes. Então, depois de concluída esta frente de mineração, aqueles solos são retornados, neste caso, a serem repostos naquele local já minerado, para permitir a regeneração natural da vegetação. Em certos pontos também, há essa obrigatoriedade, por exemplo, de o plantio direto da vegetação que é afetada durante a mineração. Mas tudo isso deve vir plasmado no plano de encerramento da mina.
1: Mas isso acontece na prática aqui na província de Zambézia?
0: Bom, a experiência que nós temos aqui... Bom, o incumprimento tem verificado alguma inércia. Alguma inércia, nós podemos dar o exemplo das mineradoras que nós já temos cá.
1: Está a falar de mineradoras de areias pesadas?
0: De areias pesadas, por exemplo. Este cumprimento não tem se verificado. Nós já vimos em vários pontos. Até tem colocado vegetação que não ocorria no local. Isto também é um outro problema em termos de conflitualidade entre as espécies nativas e aquelas introduzidas. Então, no geral, esta prática tem tido...
1: Ainda é um desafio.
0: É um desafio, pois.
1: E representa algum perigo para o futuro isso?
0: Lógico, como disse, por exemplo, se for este caso de introdução de espécies que não ocorriam naquela área, de facto é um problema sério, né? Um problema para futuras gerações. Não teremos a disponibilidade daquelas espécies, tanto vegetativas, faunísticas, que ocorriam na área, porque essa atividade deixa todas essas áreas já degradadas e se ofereceram condições, neste caso, para a regeneração natural.
1: Sem querer procurar culpados, onde é que está a fragilidade? É das empresas que não querem ou porque não podem, ou é das comunidades que eventualmente não colaboram, ou talvez das próprias instituições governamentais que deviam fiscalizar este plano de gestão ambiental?
0: Bem, esta atribuição, ou seja, esta situação até podia partilhar tanto para as empresas, assim como também para o governo, no que tange a componente de fiscalização. Porque, por um lado, nós temos... Nossas leis estão bem desenhadas e o seu cumprimento não tem sido aquilo que eu desejava. E quem paga o preço disso tudo é a população. Então aqui, o desafio que eu posso deixar aqui em termos aqui, que as nossas leis sejam devidamente cumpridas pelas empresas. As empresas sejam obrigadas a cumprir com aquilo que são os instrumentos legais do país.
1: Ora, vamos fazer uma breve pausa. Eventualmente, há ouvintes queiram

0: interagir com o Dr. Gastão Portugal sobre este tema que estamos a abordar hoje aqui, os desafios da mitigação dos danos ambientais causados pela indústria extrativa na província da Zambézia.
1: Pois bem, Sérgio Mahmudo, é isso mesmo. Já temos alguns ouvintes aqui a participarem do Café da Manhã. Vamos começar com as nossas linhas que já estão disponíveis, 21, 31, 77, 77 e também 82, 34, 77. Os ouvintes podem também participar a partir ou através da nossa página do Facebook, RM Jornal da Manhã. Temos o primeiro ouvinte em linha, Domingos Neves, a partir de Chimoio. Bom dia, caro ouvinte.
2: Viva o Vitor África, muito bom dia. Bom dia ao prezado Vasco Auditório da nossa República, Rádio Liga Moçambique, e também um magumi para o amigo Sérgio Mahmudo, a todo o protocolo observado. E ao nosso convidado, gostaria de dizer que, na verdade, a indústria extrativa afigura-se importante para a vida dos moçambicanos, para a economia também. E, em termos de questões, eu gostaria de saber ao convidado, na província de Zambézia, quantas concessionárias estão licenciadas? E também eu gostaria de sugerir, por que não as entidades governamentais ligadas à indústria extrativa, a todas aquelas concessionárias, passassem a assinar um termo de compromisso para a sua responsabilização quando houver incumprimentos? No caso de danos, as concessionárias tinham que se responsabilizar. Então, acho que seria uma medida correta quanto a mim. Mas não disse, Domingos Neves, da região planáutica dos icônicos montes, Binga, Shimano, Mbumba e Cabeça de Pedro. África, bom dia.
1: Muito bom dia e obrigado, caro ouvinte Domingos Neves. Agora temos, a partir de Xeixá, em Gaza, Félix Parruqui. Bom dia.
3: Bom dia, Vitor África. Bom dia, Sérgio Mahmudo. Bom dia, chefe do departamento. Bom, na verdade, a questão da migração a nível do nosso país tem sido um grande problema, tendo em conta os danos que cria a nível do ambiente. Não é? Ainda esta semana falámos dos impactos na mesma língua e hoje estamos a falar das abelhas. Chefe, gostava de perceber que se, tendo em conta que já foram identificados os impactos e resultantes desta atividade, o que é que o setor tem feito para reverter este quadro, dado que, de facto, temos estado a verificar rios, digamos, afetados, digamos assim. Então, gostaria de perceber o que é que o setor tem estado a fazer para reverter este quadro. Para terminar, também gostaria de perceber, em relação aos distritos, que tem se verificado muito esta questão da migração, quais são a nível da torcida. Um abraço para o Paulo Quinchessai, as mais de.
1: E da cidade de Maputo, liga-nos ouvinte Aquil Nhaveni. Bom dia, já está a participar.
4: Muito bom dia. Saudações a todos que estão aí, a todos em geral. Eu gostaria que o convidado começasse sobre a questão do arrependimento, né? Porque a indústria criativa, na verdade, ela aparece enquanto as terras estão lá ocupadas pela população. Então, eu queria saber qual é o grau de casos escolares assentados, porque muitas das populações que vêm na base da agricultura, eles tiveram que ser afastados e ter sido deslocados para zonas que não têm algo para a sua sobrevivência. E a questão também da responsabilidade social. Eu gostaria de perceber até que ponto a lei ela obriga, de fato, a indústria extrativa a fazer aquilo que é a responsabilidade sobre a população local. Muito obrigado por esse debate.
1: Muito obrigado. 2131-7777 ou 8234-77. Nossos números estão disponíveis para interação aqui no espaço Café da Manhã. Espreitamos agora a nossa página do Facebook. Temos a mensagem do ouvinte Gil Borges Namelo, que escreve: bom dia. As estratégias para a mitigação dos impactos ambientais deviam, na minha opinião, serem a priori definidas, apresentadas em consulta pública para um debate. Desta forma, é desafiado o governo, mas também a população local, maior fiscalização para sua concretização. Do convidado, pretendo saber que ações o governo tem realizado no concreto ou que estejam em carteira para responder a eventuais situações de danos ambientais causados pela indústria extrativa. Temos também a mensagem do ouvinte António Mucali, que escreve: saudações, Café da Manhã, e ao convidado. É chegada a hora de traçar melhores estratégias de prevenção envolvendo comunidades locais capacitados para melhor controle, porque deixando ao critério das empresas não haverá cumprimento. Então fica aqui então esta sugestão do ouvinte António Mucali. Temos indicação de termos Nelson Vasco a partir de Chinonaquilo. Bom dia, caro ouvinte, está a participar.
5: Bom dia, nosso convidado a partir da província de Zambézia. O Nelson Vasco veio aqui esta manhã e ouviu muito bem a explicação do nosso convidado. Eu apelo muito mais às empresas devem seguir as leis. Primeira coisa é ter com o governo. O governo vai dar o inteiro como explorar as minas, porque assim está acabando de prejudicando muita gente. Muito obrigado, Nelson Vasco, e também nós que estamos com o Manique, que está sempre no Café da Manhã. Obrigado.
1: Vamos ler mais umas duas mensagens aqui na nossa página do Facebook. Bom dia, Café da Manhã. Bom dia ao convidado. Qual é o plano para travar os impactos ambientais causados pelas atividades extrativas e qual é o cumprimento da responsabilidade social das mesmas empresas? Escreve o ouvinte Rodrigues Munguambi, na Escola Prática da Polícia de Matalana. E fechamos a nossa interação com a mensagem do ouvinte Rosário Ntepa, a partir de Xemba, que escreve: gostaria de saber, junto do nosso convidado, quais são os danos que a indústria extrativa pode trazer para os residentes da zona industrial. E também escreve, coloca uma outra pergunta: o que a empresa está fazendo no concreto para a mitigação dos efeitos negativos no meio da zona onde está instalada a indústria? Mensagem do ouvinte Rosário Ntepa, a partir de Xemba. Bom dia, Sérgio Mamuto.
0: Há neste Café da Manhã com o Dr. Gastão Portugal. Logo no princípio, há um ouvinte que quer saber, não sei se o Dr. Portugal tem aí nos seus apanhados, quantas empresas temos aqui na província da Zambézia que estão licenciadas na indústria extrativa? Ou esta área não é sua?
6: Bem, em termos de licenciamento, existe o licenciamento mineiro e ao licenciamento ambiental. Então, a questão não foi...
0: Pode distinguir essas duas para o ouvinte talvez perceber mais ou menos? Distinguir uma e outra coisa.
6: Sim, sim. O licenciamento mineiro, quem faz é o setor que tutela a área mineira. É ela que atribui as licenças de prospecção e pesquisa, os títulos mineiros, as licenças de concessão. Estas licenças são emitidas sem reparar o que existe em termos de recursos à superfície, apenas com a existência das jazidas no subsolo. Então atribui-se a licença, desde que ocorra o minério naquela área. E tem a licença ambiental, que é atribuída, neste caso, aos proponentes, quando são observadas, neste caso, as condições que podem ser afetadas, refiro-me das condições socioambientais, que podem ser afetadas com a implementação da atividade. Neste caso, o que é que se faz? O proponente, que é detentor da licença mineira, pretende, por exemplo, fazer a prospecção e pesquisa numa determinada área. Antes de fazer essa prospecção e pesquisa, uma vez que vai intervir sobre as componentes socioambientais, há necessidade que tenha um aval do setor do ambiente. E é daí que submete o pedido para o licenciamento ambiental. E é notificada a empresa para uma equipa deslocar-se ao local para ver as condições socioambientais. Aí refiro-me dos aspectos bióticos, não é? Dos aspectos físicos que ocorrem naquela área, de modo que encontrar-se possíveis, neste caso, soluções ou mesmo medidas de mitigação, né, que possam, neste caso, colocar atividade naquele local sem trazer impactos que muito negativos. Neste caso, o proponente é aconselhado a contratar um consultor, por exemplo, para elaborar um plano de gestão ambiental, e nesse plano de gestão ambiental devem vir propostas de mitigação, onde diz lá, durante o processo de pesquisa, apenas vai colher pequenas amostras para análise laboratorial, para conferir a qualidade e a quantidade de recursos que existe naquela área. Então, é aprovado, neste caso, esse plano de gestão ambiental, emitida a licença. E aí segue-se a fase de monitoria, acompanhamento e fiscalização que é feita com outras entidades. Então, aí já queria mais ou menos dizer o que é isto
0: desse licença. Então não pode haver exploração nem pesquisa sem a licença ambiental.
6: Certo.
0: Ora, podemos passar para a questão do senhor Félix Paruc, ações de mitigação ambiental. Pode voltar a falar, já esteve a falar aqui. O que os planos prevê, mas creio que aquilo quer saber de concreto o que é que está a acontecer na prática do ponto de vista de ações de mitigação ambiental.
6: Bom, talvez podia voltar a colocar a pergunta de novo para melhor perceber.
0: Falou no princípio de que, por exemplo, quando se encerra uma mina, há um plano de gestão ambiental para se encerrar a mina.
6: Certo.
0: Creio que ele quer, já que não tenho a possibilidade também de interagir com ele neste momento, quer saber na prática o que está a acontecer dentro dos planos ambientais, se essas ações estão a acontecer no terreno de mitigação ambiental.
6: Bem, sim, como disse, na verdade, nesse processo de aprovação, aí já podíamos referir na fase já de exploração.
0: Sim, sim.
6: Porque quando se trata de pesquisa, não é necessário que tenha o plano de encerramento, porque, na verdade, a atividade que é feita lá, por regra, aquilo que consta mesmo de regulamentos, não é para trazer danos, apenas é coleta de pequenas amostras para análise da problema. Neste caso, no caso do plano de encerramento, bom, como dizia no princípio, esse plano de encerramento já vem todas as medidas, porque antes do início da atividade, tem que se verificar. Por isso mesmo, antes de emissão da licença ambiental, há uma equipa que se desloca para o local. É para aferir as condições socioambientais que existem no local. De modo que, nesta fase de encerramento, podem não ser condições, como posso dizer, iguais, não é? Mas elas devem... Por isso, nós propomos, chama-se medida de mitigação. Então, são medidas que são propostas de modo que o próprio ambiente por si só consiga se autorregular. Então, nesse plano de assentamento, deve ser cumprido exatamente aquilo que... Como é que era o ambiente socioambiental antes da implementação da atividade? E depois do fechamento da mina, então, os proponentes, hoje os empreendedores, devem seguir na risca o que é que constava lá. A área, por exemplo, tipo da vegetação que ocorre, e depois a extensão da área que foi devastada, tal, isto tem que se cumprir rigorosamente. Agora, o seu cumprimento, se isto está sendo feito ou não, eu disse, aí cabe a outra entidade, que é a entidade fiscalizada, porque se não cumpre, nos termos legais, existem penas administrativas que devem ser arbitradas.
0: Ora, estamos praticamente no fim deste programa. Queria pedir apenas para dar duas ou três recomendações. Como é que a comunidade deve atuar ou deve interagir com as instituições governamentais caso observe a ocorrência de danos ambientais devido à indústria extrativa?
6: Certo. Esta pergunta até posso me apoiar em alguma questão que um dos ouvintes colocou em relação da realização de consultas públicas quando se pretende implementar uma determinada atividade. Na verdade, isso faz parte do processo de avaliação de impacto ambiental, não é? A consulta pública é parte integrante. A comunidade, como a população afetada diretamente, elas são convidadas, neste caso, a dar o seu contributo, né, apresentar as suas expectativas em relação à implementação desse projeto. Não só os afetados diretamente, mesmo indiretamente afetados, os interessados. Refiro-me das academias e outras entidades que podem ajudar, né, a traçar-se medidas de mitigação adequadas para a implementação daquela atividade.
0: Obrigado. Hoje analisamos com o chefe do Departamento do Ambiente no Serviço Provincial de Ambiente na Zambésia, Gastão Portugal, a mitigação de danos ambientais causados pela indústria extrativa na província da Zambésia. O café foi moderado por Sérgio Mamudo, com assistência técnica de Jaime Alferes e Eliseu Salaquino. Bom dia e até a próxima.
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10: 8 horas e 2 minutos. De volta ao Vitor África para a apresentação das notícias.
1: O presidente da República, Daniel Chapo, trabalha hoje nos distritos de Mandimba e Mavago, no prosseguimento da visita de trabalho à província do Niassa. Em Mandimba e Mavago, o chefe de Estado vai, entre outras atividades, presidir a inauguração de sistemas de abastecimento de água. Cidadãos ouvidos pela Rádio Moçambique na Vila Sede de Mavago dizem que gostariam de ouvir do chefe de Estado sobre as ações que visam desenvolver o distrito, sobretudo nos setores de estradas e saúde.
11: A estrada em si está muito danificada, além disso, mas de saúde também está-se mal em termos de transporte. Dizem que temos duas ambulâncias no distrito, mas só vimos um. E esse um está mesmo com problema para transportar um paciente daqui para a cidade. A família do paciente precisa procurar combustível, abastecer a ambulância do governo para transportar o paciente para a cidade. Isso ali também é um problema muito preocupante.
12: A população está a sofrer através de estrada. Pessoas saem aqui de Barrica, nascem na estrada. A partir de Ligole para lá, uma criança de 7 anos, não tem dúvida como uma criança nasce.
13: A única coisa que nós gostaríamos que ele a falar, assunto de estrada, nós não temos estrada. A Maria de Sousa está a casar crianças aqui, menor de idade. Depois aqui, no coisa nosso distrito, não há desenvolvimento.
1: Expectativas dos residentes da Vila Sede de Mavago em torno da visita que o presidente da República efetua hoje ao distrito. Uma alegada onda de contrabando de frangos do vizinho Malawi para Moçambique está a gerar a concorrência desleal no mercado da província do Niassa. Os avicultores do Niassa pedem às autoridades a tomada de medidas para travar o fenómeno, dado que os consumidores preferem o frango malawiano em detrimento do moçambicano por ser mais desenvolvido e estar disponível a um preço relativamente baixo.
14: E isso vai influenciar negativamente nos criadores. Locais já não conseguem fazer o seu negócio conforme, porque o frango do Malau entra em grandes quantidades. Eles têm uma forma de criar, quer dizer, que sabe os produtos que eles põem aí, acaba influenciando negativamente o negócio para os criadores. Mas o frango está a entrar todos os dias, agora até entra 12 horas. Então, para dizer que, falar em suma, não temos fiscais.
1: Avicultores do Niassa queixam-se de concorrência desleal causada pela alegada entrada de frango contrabandeado do Malawi. E na província de Maputo, o governador Manuel Tuli desafia os produtores a investirem na qualidade dos produtos, de modo a quebrarem barreiras e garantirem espaço no mercado internacional. Jornalista Verónica Sidumo.
9: Manuel Tulle entende que a produção de qualidade passa também pela modernização de equipamentos e uso de tecnologias agrícolas, resultando num padrão de excelência. O governador Manuel Tulle respondeu às inquietações dos produtores da Moamba e queixam-se de concorrência desleal com os produtores sul-africanos. O presidente da Cooperativa Agropecuária da Moamba, Rafael Siquel, entende que a situação retrocede a capacidade de produção ao nível local. Da Matola, Verônica Sidumo.
1: O Gabinete Provincial de Prevenção e Combate à Droga, em Sofala, alerta sobre o crescente envolvimento de adolescentes e jovens na venda e consumo de drogas. Segundo o diretor da instituição, António Semente, a situação tende a agravar-se com o envolvimento de alunos que introduzem as drogas nas escolas.
15: Muita atenção por parte dos pais, dos encarregados da educação, dos diretores ou dos gestores do processo de ensino-aprendizagem.
16: Temos bocas de fumo, são conhecidas. Temos bocas de fumo em regime de takeaway.
15: Significa, alguém tem a droga em casa e depois tem os meninos, tem os adolescentes e jovens que já são contratados, chegam ali, levam uma certa quantidade e vão para as escolas. E isso faz com que eles tenham acesso no intervalo maior. São infiltrados. Então chamamos a atenção para a escola ter um trabalho.
1: Na província de Sofala, a cidade da Beira destaca-se no uso e venda de drogas, seguida pelos distritos do Dondo e Gorongosa. A empresa Petróleos de Moçambique, Petromoc, passa a fornecer combustíveis a qualquer operador retalhista no país, independentemente do vínculo contratual. A facilitação neste sentido foi determinada pelo governo através do Ministério dos Recursos Minerais e Energia, Mireme. Em comunicado, Mireme diz que desde a entrada em vigor desta medida, esta semana, a Petromoc alcançou cerca de 42% da cota do mercado de abastecimento. No documento, o Pelouro apela à população ao não assambarcamento de combustíveis e ao uso responsável, privilegiando medidas de racionalização do consumo. E no plano internacional, os níveis de água do lago Malawi continuam a subir, provocando inundações generalizadas que já submergiram casas, instalações turísticas e terras agrícolas em 7 distritos do país. Depois de Mangoshi e Salima, as águas do lago Malawi estão a inundar parte dos distritos de Nkata Bay, Karonga, Ilha de Likoma e Chikwawa e Sanje. De acordo com a Autoridade Nacional de Recursos Hídricos, o lago atingiu agora 476,45 metros acima do nível do mar. As inundações estão a criar danos nos distritos lacustres e teme-se que a situação venha a atingir níveis catastróficos caso chova. Apresentamos as notícias, o próximo bloco às 9 horas.

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1: 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Durante este periodo a PRM a nivel da provincia de Manica controlou e não registrou nenhum caso criminal assim como de acidente de viação. No que toca aos resultados operativos, importa referir que a PRM na 4ª Esquadra da cidade de Chimoio, por volta das 15 horas do dia 20 de maio do ano em curso, no bairro Centro Hípico, deteve um indivíduo nacional de 25 anos de idade, natural de Chimoio e residente no bairro Centro Hípico, em virtude deste no passado dia 15 de maio do ano em curso, por volta das 22 horas na companhia do seu amigo, com recurso à garrafa de vidro, teria desferido golpes na região do pescoço a um nacional de 36 anos de idade, natural e residente no bairro Centro Hípico. No que concerne a segurança rodoviária, a Polícia de Trânsito controlou e fiscalizou 2.991 viaturas e impôs 66 avisos de multas aos violadores do Código da Estrada. Enquanto que a Polícia de Fronteira capturou 7 violadores, sendo que todos são de nacionalidade moçambicana. Estimado ouvinte, para hoje é tudo. Do Departamento das Relações Públicas no Comando Provincial da PRM em Manica, informou-vos o oficial de imprensa, Sixpenny Antonio Sixpenny. Continue na companhia da Rádio Moçambique. Até a próxima.
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0: as notícias já esta hora, apresentadas por Adarito Lipang. Muito bom dia.
1: Muito bom dia, Olga da Glória e ouvinte. O Presidente da República inaugura esta manhã o sistema de abastecimento de água da vila de Mandimba, no Niassa. É uma atividade inserida na visita de trabalho que Daniel Chapo efetua à província de Niassa. Em direto, o jornalista Fernando Damas para o detalhe. Fernando, bom dia.
2: Muito bom dia. A cerimônia de inauguração vai consistir na apresentação do projeto Corte de Fita e Desterramento da Lápide. Para a construção do empreendimento, a Agência Japonesa para o Desenvolvimento Internacional, JICA, desembolsou $5 milhões. Neste momento, a população já dança e canta a aguardar a chegada do chefe do Estado moçambicano, Fernando Damas, em Mandimba.
1: Muito bom dia, Presidente da República inaugura esta manhã um sistema de abastecimento de água da vila de Mandimba, no Niassa. Mais de 18 mil pessoas de dois postos administrativos do distrito de Choco, em Gaza, enfrentam crise de água. Em causa está a avaria de sistemas de abastecimento devido aos danos provocados pelas cheias registrados no início do ano. Teodomiro Nhantumbo.
3: São no total 71 bombas manuais e 7 sistemas de abastecimento de água que estão inoperacionais por terem sido arrasados pelas cheias de janeiro e março últimos. A informação foi partilhada pelo diretor do Serviço Distrital de Planeamento e Infraestruturas de Choque, o qual fez saber que a crise de água naquela região afeta 6 comunidades dos postos administrativos de Bacartane e Xilembene, onde a situação é considerada crítica. Carmen dos Vosa explica que, por conta desta crise de água, o governo está a trabalhar com algumas organizações não-governamentais que garantem a recuperação de furos e sistemas inoperacionais naquele distrito. Tirumiro Yantumbo, em Xai-Xai.
1: Moçambique expõe a partir de hoje em Blantyre potencialidades comerciais e industriais na 36ª Feira Internacional de Comércio do Malawi. No evento que visa atrair investimentos estrangeiros, Moçambique faz-se representar pela província da Zambésia. Correspondente Sérgio Sixpence.
4: A feira comercial, que se vai estender até ao próximo dia 29 de maio de 2026, vai proporcionar uma plataforma de ligação para os expositores nacionais e internacionais forjarem parcerias e criarem uma rede de negócios para o desenvolvimento dos seus países. A província da Zambésia participa neste encontro de homens de negócios para atiçar a diplomacia econômica com o governo e o empresariado malawiano no uso das suas infraestruturas na importação e exportação de produtos de e para o Malawi. Sérgio Sixpence, em Blantyre.
1: O Gabinete Provincial de Prevenção e Combate à Droga em Sofala alerta para o crescente envolvimento de adolescentes e jovens na venda e consumo de drogas. Segundo o diretor da instituição, António Semente, a situação tende a agravar-se com o envolvimento de alunos que introduzem drogas nas escolas.
5: Muita atenção por parte dos pais, dos encarregados da educação, dos diretores ou dos gestores do processo de ensino-aprendizagem.
6: Temos bocas de fumo, são conhecidas. Temos bocas de fumo em regime de takeaway.
5: Significa, alguém tem a droga em casa e depois tem os meninos, os adolescentes e jovens que já são contratados, chegam ali, levam uma certa quantidade e vão para as escolas. E isso faz com que eles tenham acesso no intervalo maior. São infiltrados. Então chamamos a atenção para a escola ter um trabalho.
1: António Semente diz que a maior parte dos casos de venda e consumo de drogas ocorrem na cidade da Beira e nos distritos de Dondo e Gorongosa. Breve nota do desporto, a Seleção Nacional de Futebol de Sub-17 está a um jogo para garantir o apuramento ao Campeonato Mundial, sendo que a Etiópia é o último obstáculo. O jogo dos Mambinhas está marcado para as 18 horas de sábado. Ontem, Moçambique venceu Angola por 2-1 na terceira e última jornada do Grupo C do CAN Sub-17, que decorre em Rabat, no Marrocos. Atualidade internacional, o presidente norte-americano diz que as negociações com o Irão estão em risco devido às divergências entre o acordo para pôr fim à guerra e à retoma dos ataques no Médio Oriente, apesar de ter anunciado que suspenderia novos ataques para dar espaço ao diálogo. Donald Trump ameaça retomar as hostilidades. Trump adverte que, caso não se alcance um acordo, os Estados Unidos da América vão tomar medidas drásticas. Fechamos com o resumo das temperaturas máximas previstas para hoje nas principais cidades. Tete e Pemba poderão registrar 30 graus centígrados de temperatura máxima. Para Nampula e Vilanculo prevê-se 29 graus, Quelimane 27, Maputo e Inhambane 26, Xai-Xai, Beira e Lixinga 25, por último Chimoio com 23 graus centígrados de temperatura máxima prevista. E assim apresentamos as notícias das 9 às próximas, quando forem 10 horas.
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3: Kurisker pedir uma grande salva de palma para os dois povos.
2: A presidente akuvenda kwata nope.
3: Japão, oye! Moçambique, oye! Moçambique, Japão, unido, oye! Povo moçambicano e povo do Japão unidos, oiê! Por isso nós estamos muito felizes por estar aqui hoje. Como eu disse, não viemos aqui para roubar muito tempo. Viemos com o sistema de abastecimento de água e deixar uma mensagem muito importante. Mas eu não vim aqui sozinho. Vim acompanhado por ministros, ministra, que eu vou pedir para eles vos saudarem rapidamente. Sua função. Podem.
2: Comboleca.
3: Mandimba, oiê!
4: Presidente Chapo, oiê! Meu nome é Inocêncio Impissa, ministro da Administração Estatal e Função Pública. Muito obrigado.
5: Mandimba, oiê! Presidente Chapo, oiê! Meu nome é Fernando Rafael, ministro das Obras Públicas, Habitação e Recursos Hídricos. Muito obrigado.
6: Presidente Daniel Francisco Chapo, oiê! Mandimba, oiê! Mulibonje! Dine Lango Paulo Xaxine, Kulu La Polici, Zikumunu La Mozambique.
7: Mandimba, oiê! Presidente Chapo, oiê! Eu chamo Iveta Alane, sou ministra do Trabalho, Gênero e Ação Social. Zico Mocambique.
8: População de Mandimba, oiê! Moçambique, oiê! Presidente Daniel Francisco Chapo, oiê! Zinalango Ndine Mateus Saize, ministro da Justiça, Assuntos Constitucionais e Religiosos. Tatenda.
9: Mandimba, oiê! Essa, oiê! Juventude, oiê! Água, oiê! Meu nome é Francisco Mucanheia, sou conselheiro de Sua Excelência, o Presidente da República. Obrigado.
10: Moçambique, oiê! Médico Mandimba, oiê! Presidente Chapo, oiê! Zinangani José Ajapo Sen Tironga, Mulangizi, o presidente Chapo Pankhani Zandali. Muito obrigado.
3: Moçambique, oiê! Unidade Nacional, oiê! A paz, oiê! Reconciliação Nacional, oiê! Diálogo Nacional Inclusivo, oiê! Mandimba, oiê! Como dissemos, nós não vínhamos para roubar muito tempo. Viemos trabalhar aqui na província de Niassa durante 3 dias. E nós estamos aqui em Mandimba agora porque viemos entregar o vosso sistema de abastecimento de água junto aos nossos irmãos do Japão. E queremos deixar mensagens muito importantes. A primeira é que, como moçambicanos, para nós desenvolvermos, precisamos de paz. Não há nenhum país no mundo que desenvolve sem paz e segurança. Por isso, aqui em Mandimba, temos que

0: unidos, vigilantes,
1: e
0: trabalharmos. Porque há pessoas, o governo, quando faz sistema de abastecimento de água, é para o povo. Quando faz hospital, é para o povo. Quando faz estrada, é para o povo. Quando expande energia, é para o povo. Quando faz escola, é para o povo. Mas depois existem pessoas que inventam mentiras para destruir os bens do povo. A estas pessoas, nós temos que estar atentos. Ano passado inventaram mentiras que ganharam eleições para destruir os bens do povo. Este ano andam a inventar outra mentira, que existem pessoas que quando toca outra pessoa ou cumprimenta outra pessoa, o sexo desaparece ou se atrofia. É mentira. É boato. Querem distrair o povo. São inimigos do desenvolvimento e da paz. Por isso temos que ficar atentos. Do Ruvuma ao Maputo, não há nenhuma pessoa que isso aconteceu e não vai acontecer, porque não é verdade. Por isso não podemos matar nosso irmão, não podemos queimar nosso irmão por causa de boato. Nihiwa, Nihiwa sana sanene. Essa é a primeira mensagem que estamos a trazer. Paz e segurança. Para trabalharmos a terra, ainda bem que temos água, produzir comida e vivermos em paz. E não ouvir pessoas que inventam mentiras. Ora mentira que ganharam eleições. Ora mentira que alguém traz cólera. Ora mentira que há pessoas que estão a atrofiar sexo ou desaparecer sexo. Tudo boato, tudo mentira. Nós, como governo, que vocês votaram e ganhamos eleições, continuamos a trabalhar com os nossos países, amigos e irmãos, para trazer mais coisas boas para o povo. Hoje trouxemos água. Japão, oi! Moçambique, oiê! Água é muito importante para a nossa vida. Sem água não há vida. Ao trazermos esse sistema de abastecimento de água, diminuímos o sofrimento da nossa irmã, nossa mãe. Aqui é Mandimba, que tinha que acordar cedo para encontrar água. Hoje, com torneira em casa, já não precisa de andar. É só acordar de manhã, abrir torneira no quintal, está a sair água. Mandimba, oiê! A rapariga
1: africana
0: que sofria de manhã para encontrar água, Às vezes tinha que atrasar a escola. A nossa mãe, a nossa irmã, que tinha que voltar da machamba cedo para poder buscar água. Hoje já não precisa. Por isso queremos pedir uma grande salva de palmas. O nosso objetivo como governo é criar melhores condições de vida para o povo, como hoje que estamos a trazer a água. Nesta semana que estamos a terminar em Maputo, lançamos um programa nacional que se chama Pro Águas. É um compacto programa para nós continuarmos a trabalhar, buscar financiamento dos nossos parceiros, países amigos, para acelerarmos estes sistemas do Rovuma ao Maputo, do Índico ao Zumbo.
1: Project de lá para Jabuti, a Chindia Tua e Lambuia Cusa, Vitucuza e Lanao,
0: aqui,
1: Tempera, Orpene, Chilambuchino, Icazauzia, Mesim, Pamatuca, Chila, Cuno, Cutandila, Chilambuch, Orpene, Chino, Vanduaveje, Gabo, Cutumichina, Nicolaga, Cumbaria Mesim.
0: Aqui na província de Niassa,
1: Acunantiga, o Chacuniassa,
0: o sistema não é só esse. São quatro sistemas.
1: Pana
0: Mandimba,
1: o Mandimba kuno.
0: Assim estamos a ir a Mavago,
1: Mavago.
0: Inaugurar mais um sistema. Tem um outro sistema no distrito de Mwembe,
1: Mwembe kwa la kweko.
0: E tem um outro sistema no distrito de Majune.
1: Kumajune kwele lano.
0: Japão, oiê! Para além desses quatro sistemas de abastecimento de água, Majune, Mwembe, Mavago, e aqui é Mandimba, tem vários furos abertos na província, incluindo aqui é
1: Mandimba,
0: para abastecer água ao nosso povo. Este é que é o nosso objetivo, porque sabemos que sem água não há vida. E quero pedir uma coisa muito importante. Todos nós temos o dever de conservar esse sistema de abastecimento de água. Como dissemos aqui, viemos inaugurar e fazer também a entrega do vosso sistema de abastecimento de água. Mas para a água chegar limpa em casa, tem despesas. É preciso pagar energia
1: para
0: a bomba funcionar. É preciso tratar a água. Produto para tratar a água custa dinheiro. Para a água chegar no meu quintal, tem que existir um tubo para ligar a água. Este tubo custa dinheiro. Aquela torneira que eu costumo abrir em casa também custa dinheiro. Por isso nós também temos que contribuir pagando a água para permitir que aquele dinheiro possa se pagar energia para a bomba que está a bombear a água poder continuar a funcionar. Para a empresa empresa que faz chegar água no nosso quintal ter dinheiro comprar mais tubos.
1: Para
0: comprar mais produtos para tratar a água.
1: Para
0: comprar mais torneiras. E continuar a expandir a água em Mandimba. Por isso que é muito importante. Aqueles todos que fazem chegar torneira em casa. Saber que aqueles que fizeram chegar torneira em casa.
1: Tem
0: despesas a fazer.
1: E
0: nós também temos que contribuir com o pagamento. Nihiwasana. Sanene. E para fechar, quero deixar uma mensagem muito importante. Na medida em que a torneira vai chegando em casa, nós precisamos de produzir no nosso quintal. Porque com água em casa, com esta terra fértil que estamos a ver aqui em Mandimba, não faz sentido nós continuarmos a comprar certas coisas. Temos que seguir o programa que o presidente está a falar. Uma família, uma horta. Fazer canteiro em casa. No quintal. Por tomate. Cebola.
1: Anyazi.
0: Couve.
1: Cenoura.
0: Repolho.
1: A repolho.
0: Para não comprar mais.
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0: Passana.
1: Tupigene.
0: Sanene. Porque por causa da guerra que existe no mundo,
1: o
0: preço do combustível está a aumentar. E quando aumenta o preço do combustível, aumenta também quase tudo. E para nós não sentirmos isso, uma das formas que temos que fazer é aumentar a produção e produtividade, principalmente de comida. E com água, é fácil ter horta em casa.
2: Estamos a acompanhar então a inauguração do sistema da.
0: Mesmo aquele que vive no prédio. Pode ter vasos de fazer na varanda.
1: Como
0: por isso que é muito importante nós aumentarmos a produção e a produtividade. Esta é a última mensagem que queria deixar. Quero mais uma vez endereçar muitos parabéns ao Ministério das Obras Públicas, aos nossos colegas do setor de águas, ao empreiteiro que construiu a obra, aos gestores que estão a gerir o sistema, ao governo do distrito de Mandimba, representado aqui pelo nosso administrador do distrito, ao nosso
1: município,
0: representado pelo nosso presidente do município,
1: a
0: nossa província de Niassa, representada pela nossa governadora e o nosso secretário de Estado. Queremos desejar muitos parabéns, Niassa. Muitos parabéns, Mandimba. E nós
1: Uedi.
0: Conhecemos outras preocupações de Mandimba. Mandimba precisa de mais expandir a água, mais estradas, mais energia elétrica, até posto administrativo e localidades, porque o nosso distrito é muito grande. Mais escolas, mais livros para as crianças, mais hospitais, mais medicamentos, mais energia, como já disse. Eu não é. Eu não é. E nós, como governo, vamos resolvendo poucos aos poucos. Tal como ontem não tínhamos água, e hoje temos água. Todas essas preocupações nós vamos resolver poucos aos poucos, porque desenvolvimento é como uma pessoa. Ninguém nasce
1: a
0: andar com barbas e dentes. No dia em que nascer uma criança assim no hospital, todo mundo vai fugir de lá. Eu não é. Desenvolvimento é a mesma coisa. Vamos resolvendo as preocupações do povo poucos aos poucos. Vakani, vakani, vakani no Ruaholo.
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0: Ni hiwa sana. Sanene. Niasa oye. Povo moçambicano oye. Unidade nacional oye. A paz oye. Reconciliação nacional oye. Solidariedade nacional oye. Diálogo nacional inclusivo, oiê! Moçambique, oiê! Niassa, oiê! Mulher moçambicana, oiê! Juventude, oiê! Combatente, oiê! Moçambique, oiê! Atiana, oiê! Atiana Osulu!
1: Osulu!
0: Alô, Bwana Osulu! Atiana Osulu! Alô, Bwana Osulu! Oshokoro Mandimba! Asante sana!
3: Minhas senhoras, meus senhores, é com elevada honra que anuncio a retirada deste local da sua excelência Daniel Francisco Chapo.
4: Esta cerimônia de inauguração do sistema de água da Vila de Mandimba. Nesta cerimônia, o presidente da República disse que o sistema de água resulta de boas relações entre Moçambique e o Japão. Reforçou a mensagem sobre a necessidade de preservação da paz e combate ao boato sobre o atrofiamento do sexo. Os que propalam o boato são inimigos de desenvolvimento e da paz, disse o presidente da República. Nesta cerimônia, Daniel Chapo pediu à população para continuar a trabalhar para o desenvolvimento do país. Daniel Chapo disse que com a construção do sistema de água vai reduzir a distância percorrida pela população para encontrar uma fonte de água. Daniel Chapo disse que a inauguração do sistema integra-se nas ações do governo, tentando garantir a qualidade da vida e saúde, razão pela qual o governo trabalha com parceiros visando prover água. Neste projeto foram igualmente abertos furos de água, de um número de 100 furos de água. Dizia, neste projeto foram abertos 100 furos de água em 5 distritos da província de Niassa. pediu à população para conservar o sistema de água e usarem água para a produção agrícola. Daniel Chapo pediu à população para comparticipar no projeto pagando a fatura de água, ou melhor, a fatura de consumo de água. Neste encontro, o Presidente da República pediu à população para aumento da produção e produtividade e disse que esta ação vai concorrer para a redução da dependência dos outros cantos do mundo. No fim, agradeceu ao Ministério das Obras Públicas, empreiteiros, Governo do Distrito e do Município por permitir que se realizasse este projeto. Portanto, nesta cerimónia, o chefe de Estado disse que conhece as preocupações da população do Niassa, desde o abastecimento de água, energia, construção de escolas, também a criação de condições para a disponibilidade de medicamentos nos hospitais. Este é o resumo possível desta cerimónia de inauguração do sistema de água da vila de Mandimba. Despedem-se Margarida Nchuembo, Erasmo Chabruca e eu, Fernando Damas. Bom dia.
2: Muito bom dia e continuação de bom trabalho.
5: Eu tenho dado o quadro de uma show com a Yangue Chunzwa, que vamos dos Mabasas, o Mucate Mesh Niro Irguizwa, Gemutunga Mere, Wenyeka Daniel Chapo.
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3: A sua atenção às notícias a esta hora, apresentadas por Vítor Reis. Bom dia.
4: Muito bom dia, Albertina Zandamela. Bom dia, amigo ouvinte. O Presidente da República exige uma gestão eficiente dos recursos híbridos, dizia hídricos, com vista a melhorar a produtividade agrícola e acabar com a fome no país. Daniel Chapa entende que a medida vai também contribuir para reduzir a importação dos produtos alimentares, sobretudo no

0: altura em que prevalecem conflitos geopolíticos no mundo.
1: Por causa da guerra que existe no mundo, o preço do combustível está a aumentar. E quando aumenta o preço do combustível, aumenta também quase tudo. E para nós não sentirmos isso, é aumentar a produção e produtividade, principalmente de comida. Com água, fácil ter horta em casa. Uma família, uma horta. Fazer canteiro em casa, com quintal, pôr tomate, cebola, couve.
0: O chefe de Estado falava esta manhã na inauguração de um sistema de abastecimento de água na vila de Mandimba, no quadro da visita de trabalho que efetua a província do Niassa. Ainda esta manhã, o Presidente da República vai inaugurar um sistema de abastecimento de água no distrito de Mavago. O detalhe em direto com a jornalista Esinata San. Muito bom dia.
2: Bom dia, o Presidente da República, Daniel Chapo, chega dentro de instantes aqui na vila, sede do distrito de Mavago. Logo à sua chegada, vai receber os cumprimentos da população, autoridades governamentais e outros que acorreram a este local. Depois destes cumprimentos, o Presidente da República, Daniel Chapo, vai inaugurar um sistema de abastecimento de água para depois orientar um comício popular a partir do aeródromo de Mavago, Esinata San.
0: A hidroelétrica de Caurabassa procede hoje ao pagamento de 297 milhões de meticais em dividendos aos acionistas da Série B. Onésio Joe.
3: Os acionistas da Série B são constituídos maioritariamente por cidadãos, empresas e instituições moçambicanas, atribuído um dividendo bruto de 0,27 meticais por ação, valor correspondente à totalidade do resultado líquido por ação do exercício econômico. Em comunicado, a HCB refere que aos acionistas da Série A, nomeadamente o Estado moçambicano e as redes elétricas nacionais, foi atribuído um dividendo de 0,16 meticais por ação. Da cidade de Tete, Onésio Jô.
0: As autoridades do distrito de Vilanculo, em Inhambane, estão a reforçar o combate aos casos de suicídio na província. Com efeito, foi lançado ontem um movimento interreligioso de combate aos suicídios. Horácio Romão.
4: Este ano, o distrito de Vilanculo registrou 6 casos de suicídio, na sua maioria por enforcamento. É uma situação que terá sono o governo local e líderes religiosos que se reuniram ontem para delinear estratégias visando travar a onda de suicídios. O administrador de Vilanculo, José Jeremias, disse que as igrejas desempenham um papel de relevo na moralização da sociedade, daí que o seu envolvimento ativo no combate a este mal reveste-se de grande importância. Horácio Romão. Inhambane.
0: Na atualidade internacional, a Organização Mundial da Saúde alerta que o risco regional do surto de ébola é alto, mas a ameaça global continua baixa. O diretor-geral da OMS afirma que ainda há tratamentos ou vacinas aprovadas, mas os hospitais da República Democrática do Congo estão superlotados. Tedros Ghebreyesus destaca que os dados oficiais relacionados ao surto de ébola podem superar os dados divulgados. Dados oficiais apontam para 136 mortes e mais de 540 casos suspeitos de ébola na República Democrática do Congo e outros 2 óbitos no Uganda. Foram as notícias a esta hora, as próximas inseridas no Jornal da Tarde, a partir das 12 horas e 30 minutos.

0: A primeira mensagem que estamos a trazer aqui é mágoa. É que anda por aí uma grande desinformação e boato. Estes são inimigos da paz e do desenvolvimento de Moçambique. Trazem boato e trazem desinformação para poder distrair o povo moçambicano. É por isso que nós viemos aqui a mágoa. Viemos à província de Tete, para partir daqui de Tete, dizermos a toda a população da província de Tete e a população de Moçambique que este boato e esta desinformação, o boato de que existem pessoas que quando toca outra pessoa, o sexo desaparece ou se atrofia, é uma mentira. É uma pura mentira. Nós, como governo, não conhecemos ninguém do Ruvuma ao Maputo que tenha atrofiado o sexo ou o sexo tenha desaparecido, é resultado de ser tocado ou cumprimentado.
1: Presidente da República, Daniel Chapo.

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4: estamos a incentivar a população para continuar a produzir e também estamos a apoiar a população em semente melhorada para que possa ter mais rendimento não só também ali onde nós fomos visitar. Tem sistema de regadio que nós construímos como governo. Estamos a incentivar aquela população, aquela comunidade, para produzir todo o tempo, todo o período. Não tem que esperar o tempo chuvoso, mas tem que fazer aproveitamento daquele sistema de irrigação para poder produzir todo o ano.
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6: As duas vias têm importância para o escoamento da produção agrícola, tendo em conta que nesses locais temos áreas aráveis com produtividade muito alta e a produção sem a estrada não é uma escoada para os centros comerciais. A transitabilidade é razoável, de fato estamos a conseguir chegar em todos os locais, com alguma dificuldade, mas estamos a conseguir chegar para esses locais. Quando nós referimos de Musapa e da via que vai dar a Central Mavhuze, estamos a dizer que naquelas áreas nós tivemos o desabamento de algumas estruturas, algumas obras de arte, estamos a dizer algumas pontes naqueles locais, onde cortou efetivamente a transitabilidade.
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7: Temos grupos que estão a trabalhar na zona norte assim como na zona sul. O objetivo é de colher nível de abrangência muito mais alto no sentido de ouvirmos aquela que é a sensibilidade, aquela que é a contribuição daqueles que dão a sua contribuição para o melhoramento da Assembleia da República, na sua função legislativa, na sua função representativa, assim como fiscalizadora.
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do Jornal da Tarde em Cadeia Nacional. Às 12 horas e 1 minuto temos o bloco de notícias da província de Manica. 12 horas e 10 minutos, programa Uma Data na História. 12 horas e 30 minutos, Jornal da Tarde em Cadeia Nacional. 13 horas, Jornal de Manica, primeira edição. 13 horas e 15 minutos, informação diária. 13 horas e 30 minutos, programa Ordem e Segurança Pública. E às 13 horas e 54 minutos, términos da presente emissão. Vai ser assim? O amigo ouvinte está na companhia de Bernardo Xavier. Tenha uma ótima manhã e antes para os outros de boa tarde.

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0: 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Boa tarde.
2: Albertina Zandamela e ouvinte, boa tarde. Continua condicionada a transitabilidade rodoviária na via principal que dá acesso à sede distrital de Chigubo a partir de Choco, em Gaza. Trata-se de um troço de cerca de 120 quilômetros, onde a transitabilidade está difícil por conta das enxurradas deste ano. A Assembleia Provincial de Tete denuncia irregularidades com destaque para cobranças ilícitas na atribuição do Fundo de Desenvolvimento Económico Local, Fidel, isto no distrito da Marávia. No estrangeiro, o presidente norte-americano diz que negociações com o Irão estão em risco devido a divergências entre um acordo para pôr fim à guerra e a retoma dos ataques no Médio Oriente. São estes os destaques do Jornal da Tarde desta quinta-feira, dia

0: em que o presidente da República entregou em Mandimba, no Niassa, um sistema de abastecimento de água potável. Os desenvolvimentos a partir das 12 horas e 30 minutos. O ouvinte está convidado. Até já.
1: Até já, Adérito Libang, 12 horas e 1 minuto, bloco de notícias da Província de América.

O bloco de notícias Moçambique e Zimbábue contam desde esta quarta-feira com um novo programa unificado de gestão conjunta das bacias hidrográficas transfronteiriças do Bul, Spungwe e Save, denominado Vunwe Bopuza, revitalizando, unificando e capacitando a gestão de recursos hídricos. O programa visa fortalecer a cooperação entre os dois países na gestão sustentável de recursos hídricos transfronteiriços. Devido aos impactos das mudanças climáticas, a ocorrência de eventos extremos, a pressão sobre os recursos hídricos, os dois países decidiram fortalecer as entidades responsáveis pela gestão das bacias hidrográficas através de um financiamento do Instituto Holandês de Águas em mais de 6 milhões de dólares norte-americanos. O secretário de Estado em Manica, Lourenço Lindonte, disse que o lançamento do programa, que é a localização geográfica desta província, exige uma coordenação estratégica com o Zimbábue na gestão de recursos hídricos partilhados. A Direção Provincial do Desenvolvimento Territorial e Ambiente de Manica estima que mais de 45 mil pessoas praticam o garimpo ilegal de ouro nesta província. Devido ao elevado número de garimpeiros ilegais que usam técnicas nocivas ao meio ambiente e sem proteção em minas subterrâneas, os mesmos estão expostos a vários riscos. Nas regiões onde a atividade está suspensa, alguns garimpeiros trabalham no período noturno para escapar de ações da fiscalização permanente da equipa multissetorial constituída pelo Governo. O Diretor Provincial do Desenvolvimento Territorial e Ambiente de Manica, Rafael Manjate, repudia o facto de alguns garimpeiros usarem explosivos para a abertura de mais minas subterrâneas. Rafael Manjate aponta as minas artesanais da zona conhecida por Seis Carros como sendo as mais problemáticas, onde as explosões têm causado mortes e ferimentos de garimpeiros. Cerca de 3 mil produtores do distrito de Sussundenga, na província de Manica, beneficiam de apoio em insumos agrícolas no âmbito da recuperação pós-chuvas. O apoio, que consiste em sementes de milho e feijão, visa recuperar a capacidade produtiva dos agricultores afetados pelas intempéries. Esta quarta-feira, a governadora de Manica, Francisca Tomás, procedeu à entrega de mais de 2 toneladas de sementes a 130 produtores do posto administrativo de Moa, onde apelou aos beneficiários para aumentarem os campos de produção. Os produtores entrevistados pela Rádio Moçambique manifestaram satisfação pela iniciativa e prometeram trabalhar no sentido de recuperar a produção agrícola. Mesmo para terminar, a Associação Provincial de Atletismo de Manica, no que tange ao desporto, já inscreveu cerca de 50% dos cerca de 500 atletas previstos para participar na Légua agendada para o próximo dia 30 de maio, em alusão aos 51 anos da hidroelétrica de Carabaça. A prova, realizada na cidade de Chimoio, vai juntar atletas federados, veteranos e corredores populares de várias províncias do país numa iniciativa da HSP em parceria com a Associação Provincial de Atletismo de Manica. O diretor do Gabinete Técnico da Associação Provincial de Atletismo de Manica, Fernando João, explicou que as restantes fichas de inscrição já foram distribuídas por diversas escolas com vista a facilitar a adesão dos participantes. A fonte apelou, no entanto, aos interessados para efetuarem as inscrições com maior brevidade, de modo a garantir uma participação organizada e condigna no evento que marca as celebrações dos 51 anos da HSP. Amigo ouvinte, este foi o Bloco de Notícias. Boa tarde.

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6: 21 de maio de 1954. Entrava em vigor a Lei do Estatuto dos Indígenas nas colónias da Guiné-Bissau, Angola e Moçambique.

Segundo o Estatuto, eram considerados indígenas das referidas províncias os indivíduos de raça negra ou seus descendentes que, tendo nascido ou vivendo habitualmente nas colónias, não possuíssem os hábitos individuais e sociais pressupostos para a integral aplicação do direito público e privado dos cidadãos portugueses. Consideravam-se igualmente indígenas os indivíduos nascidos de pai e mãe indígena em local diferente àquelas províncias para onde os pais se tivessem temporariamente deslocado. A década de 50 marcou o início da etapa em que, aparentemente, a França e a Inglaterra concediam independência às suas colónias. Portugal, no entanto, não podia optar pela mesma política, porque o insignificante desenvolvimento da sua indústria e economia não lhe permitia dispensar a pilhagem direta das colónias. Dadas as pressões internacionais, Portugal deu a entender que mudara o estatuto das colónias, que juridicamente passaram a ser chamadas províncias. Em 1954, entrou em vigor o Estatuto dos Indígenas, cuja formulação assentava na cor da pele e na discriminação racial. Deste modo, guineenses, angolanos e moçambicanos eram remetidos à condição de selvagens. Eram considerados indígenas todos aqueles que possuíam hábitos individuais e sociais de acordo com os preconceitos da civilização ocidental. Negava-se a sua cultura, a sua história e a sua personalidade. O Estatuto dos Indígenas Portugueses das Províncias de Guiné, Angola e Moçambique, aprovado pelo Decreto-Lei de 21 de maio de 1954, consignava as modalidades segundo as quais qualquer indígena das colónias portuguesas poderia ser levado à condição de assimilado. Em teoria, qualquer indivíduo que soubesse ler e escrever em português e demonstrasse possuir atividade laboral remunerada, poderia aceder à condição de assimilado. Mas os dados de um relatório de aplicação do Estatuto dos Indígenas Portugueses, referente aos anos de 1955, 1956, 1957 e 1958, da província de Moçambique, elaborado pela Direção dos Serviços dos Negócios Indígenas, não deixam dúvidas quanto ao insucesso do processo de assimilação, fosse pelo parco empenho das autoridades administrativas ou dos decisores políticos. No ano de 1955, vigorando em pleno o referido Estatuto de 1954, apenas 28 indígenas em toda a colónia obtiveram o Estatuto de Assimilado. 5 no distrito de Lourenço Marques, 4 em Gaza, 6 em Inhambane, 1 em Manica e Sofala, 10 na Zambésia, 2 em Cabo Delgado e nenhum em Tete e Niassa. Nos anos seguintes, e até 1958, os números foram subindo paulatinamente, mas ainda assim, o total de todos os distritos para estes 4 anos não ultrapassou 442 indivíduos assimilados, para uma população estimada em 6 milhões de habitantes.

0: em uma data na história, recordamos hoje a entrada em vigor, a 21 de maio de 1954, da Lei do Estatuto dos Indígenas nas colónias portuguesas da Guiné-Bissau, Angola e Moçambique. A redação do texto foi de Alberto Mazanga, teve a sonorização de Moussa Gigalibo e a apresentação de Albertina Zandamela.
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Estamos com 12 horas e 25 minutos. Dentro de instantes, quando forem 12 horas e 30 minutos, estaremos em cadeia nacional para a transmissão do Jornal da Tarde. E larga esta família para trás. Por enquanto, ficamos com esta sugestão musical de Badusha.

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0: Boa tarde, caro ouvinte. Bem-vindo ao Jornal da Tarde. Continua a condicionar a transitabilidade rodoviária na via que dá acesso à sede distrital de Chegubo a partir de Choco, isto em Gaza. Trata-se de um troço de cerca de 125 quilômetros, onde a transitabilidade está difícil por conta das enxurradas deste ano. E a Assembleia Provincial de Tete denuncia irregularidades com destaque para cobranças ilícitas na atribuição do Fundo de Desenvolvimento Económico Local Fidel no distrito da Marávia. No estrangeiro, o presidente norte-americano diz que negociações com o Irão estão em risco devido a divergências entre um acordo para pôr fim à guerra e a retoma dos ataques no Médio Oriente. São estes os destaques deste jornal, num dia em que o presidente da República entregou a Imandimba no Niassa um sistema de abastecimento de água potável. Moussagi Galibo está na sonorização. Eu sou Adéri Tulipan, na edição e apresentação. Votos de ótima escuta. Dissemos há pouco que o presidente da República, Daniel Chapo, entregou hoje em Imandimba, no Niassa, um sistema de abastecimento de água potável. De imediato, vamos ao detalhe sobre esta nota com a jornalista Margarida Mchuembo.
1: O presidente da República disse esta quinta-feira que a entrada em funcionamento do sistema de água da vila de Imandimba, no Niassa, visa garantir a melhoria da qualidade de vida e saúde da população da província. O chefe do Estado disse que a melhoria da qualidade de vida consiste na redução de doenças decorrentes do fraco saneamento do meio e das distâncias percorridas pela população para encontrar uma fonte de água próxima. Daniel Chapo pediu aos residentes da vila de Imandimba para conservarem o sistema de água e para pagarem as faturas pelo consumo do precioso líquido.
2: E quero pedir uma coisa muito importante. Todos nós temos o dever de conservar esse sistema de abastecimento de água. Viemos inaugurar e fazer também a entrega do vosso sistema de abastecimento de água. Mas para a água chegar limpa em casa, tem despesas. É preciso pagar energia para a bomba funcionar. É preciso tratar a água. Produto para tratar a água custa dinheiro. Para a água chegar no meu quintal, tem que existir um tubo para ligar a água. Este tubo custa dinheiro. Aquela torneira que eu costumo abrir em casa também custa dinheiro. Por isso, nós também temos que contribuir pagando a água.
1: Para a construção do empreendimento, o governo moçambicano contou com o financiamento do Japão, através da Agência Japonesa para a Cooperação Internacional, JICA, e desembolsou mais de 5 milhões de dólares. O representante da Agência Japonesa para a Cooperação Internacional, JICA, em Moçambique, Patrick Empe, diz que o sistema tem a capacidade de abastecer água potável a mais de 25 mil habitantes.
3: O presente projeto de abastecimento de água constitui uma iniciativa importante no âmbito do apoio ao corredor de Nacara, visando reforçar o bem-estar das comunidades locais. Esperamos que estas infraestruturas tragam benefícios duradouros às populações locais, contribuindo para a melhoria das condições da vida e, ao mesmo tempo, manifestamos o nosso sincero desejo de que este sistema seja sustentável ao longo do tempo, com base na forte colaboração das comunidades locais.
1: Na ocasião, a governadora do Niassa, Judith Massenger, agradeceu o governo central e ao Japão por terem disponibilizado o sistema de água.
4: Vamos paulatinamente minimizando aquilo que é a necessidade hídrica na nossa província.
1: Ainda esta quinta-feira, o chefe do Estado inaugurou o sistema de água da Vila Sede do distrito de Mavago, no Niassa. Margarida Nchombo, a partir de Imandimba.
0: O presidente Daniel Chapo entregou hoje em Imandimba, no Niassa, um sistema de abastecimento de água potável. Outra nota em destaque, dissemos que continua condicionada a transitabilidade rodoviária na principal via que dá acesso à sede distrital de Chegubo, a partir de Choco, isto na província de Gaza. Trata-se de um troço de cerca de 125 quilômetros, onde a transitabilidade está difícil por conta das enxurradas deste ano. O retrato por Gilberto Buque.
5: As autoridades do distrito de Chegubo afirmam que, além desta via principal, em outras estradas que dão acesso à sede do distrito de Chegubo, o trânsito rodoviário é igualmente feito com restrições. O administrador do distrito de Chigubo indicou que, a título de exemplo, a via principal que liga Nimbiza a Xokwe, a circulação é feita apenas com viaturas com tração a quatro rodas, o que dificulta o abastecimento em gêneros alimentares à população da sede do distrito. Almeida Guilume acrescentou que, em relação à ligação da sede distrital com outras comunidades, dos dois postos administrativos, a circulação rodoviária é feita através de vias alternativas devido à concentração de água no meio das estradas.
6: Continuamos com a transitabilidade condicionada da estrada Ndonga-Bendiza. Para carrinhas, como por exemplo o turismo, é difícil acessar a essa estrada Ndonga-Bendiza. É feito com carrinhas de 4x4. Para a questão da conectividade em termos de vias para as quatro localidades, a partir daqui da sede distrito de Guba, aqui na sede distrito em Ndiza, só temos acesso neste momento para as duas localidades, é a localidade de Nhanal, mas também usando vias alternativas. Também a localidade de Saúde, usando vias alternativas. Para se chegar à sede do posto administrativo de Xigubo, que é Zinhano, temos que ir até Mapai, usando Machaíla para chegar à sede da localidade, à sede do posto administrativo de Xigubo, que é Zinhano. Portanto, daqui do meio, para passarmos da zona do parque, passar de Saúde, ainda não é possível aceder àquela.
5: Administrador de Xigubo, Almeida Guilume, a situação condicionada de transitabilidade rodoviária em todas as vias que ligam o distrito e o resto da província de Gaza. Guilume explicou que neste momento continua o trabalho com vista ao restabelecimento normal de circulação rodoviária com o envolvimento das lideranças locais. Desder Xixá, Gilberto Buque.
0: E na província de Maputo, a degradação das vias de acesso devido às enxurradas deixou desafios, sobretudo para o escoamento de produtos agrícolas. Neste momento, procuram-se mecanismos para reabilitar as vias que dão acesso aos locais de produção. Jornalista Domingos Macalane.
7: Governo da província de Maputo promete novas dinâmicas no processo de reabilitação das vias de acesso danificadas pelas recentes cheias e inundações, visando facilitar o escoamento de produtos agrícolas nas zonas de produção. Manuel Tulli reconhece que depois das cheias e inundações registradas em janeiro último, há desafios para o escoamento de produtos agrícolas devido à degradação das vias de acesso. O chefe do Executivo de Maputo, que falava esta quinta-feira durante a entrega de sementes agrícolas aos produtores do distrito da Moamba, destacou que o governo está a trabalhar para que sejam encontrados melhores mecanismos para uma reabilitação resiliente das vias de acesso.
8: Temos estado a trabalhar no assunto das vias de acesso aos campos de produção. É nossa preocupação que o produtor tenha facilidade de acesso ao seu campo, tenha facilidade para o transporte da sua produção do campo para o mercado. As chuvas ou essas mudanças climáticas tendem a nos complicar cada vez mais. Portanto, chove e aparece muita água que nós não esperávamos, a inundação que nós tivemos este ano. Nunca tínhamos visto na vida. A água chegou em zonas ou em locais onde nunca tinha chegado na nossa vida, desde que estamos aqui. Portanto, este é um constrangimento e nós não temos como, só temos que nos adaptar. São mudanças climáticas e nós, como humanos, não temos capacidade de travar essas mudanças. O que podemos fazer é adaptarmos e encontrarmos formas de viver com essas mudanças climáticas.
7: Governador da província de Maputo, Manuel Tulli, prometendo trabalho árduo para a reabilitação das vias de acesso danificadas pelas recentes cheias e inundações, visando facilitar o acesso às zonas de produção.
0: Alunos que recebem aulas ao relento ou em salas precárias no distrito de Mucubura, em Nampula, poderão sorrir nos próximos tempos. O Banco Mundial está a transformar a vida daqueles alunos com a construção de novas salas de aula, tal como refere Albano Xavier.
9: O Banco Mundial, através do projeto de resiliência rural do norte de Moçambique, Mosnorte, está a construir salas de aula convencionais no distrito de Mecuburi para acomodar os alunos que estudam em péssimas condições devido à destruição das infraestruturas pelas intempéries. O administrador do distrito de Mecuburi, Leonel Majong, disse que até aqui já foram transformadas 324 salas convencionais das 600 precárias existentes. Leonel Majong explicou que a ideia tem em vista retirar os alunos que recebem aulas em salas precárias e ou ao ar livre para as convencionais, com vista à criação de condições essenciais para que os petizes se sintam moralizados ao processo de ensino e aprendizagem. Manuel Majong disse que neste momento, acima de 50% dos alunos que recebiam aulas em salas precárias já se encontram nas convencionais.
10: É um desafio que nós temos junto com os pais de encarregados de educação, juntos com parceiros, tiramos alunos da sombra, assim colocando-os nas salas profissionais. Tem havido patrocínio de vários programas, estamos a falar de Mosmor, estamos a falar da DPM, entre vários parceiros que têm dado o seu apoio ao nível do nosso distrito. Quer dizer, qualquer parceiro que nos aparece aqui, a nossa preocupação é olharmos para o setor de educação. Se for a ver o histórico, o ano passado, até este ano, temos vindo a fazer várias inaugurações, temos também ainda mangas para as salas para entregarmos também aos nossos alunos.
9: Administrador do distrito de Mecubur, Leonel Majong, e o processo de transformação das salas precárias para as convencionais para melhorar o processo de ensino e aprendizagem das crianças naquela região. Albano Xavier, em Nampula.
0: São 12 horas e 42 minutos do Distrito da Marávia em Tete. Chegam queixas sobre práticas de corrupção na alocação do Fundo de Desenvolvimento Económico Local Fidel. Jornalista Adriano Bicuane.
11: Há irregularidades na atribuição do Fundo de Desenvolvimento Econômico Local Fidel no Distrito da Marávia, na província de Tete. Trata-se de cobranças ilícitas que têm sido feitas pelos membros da avaliação e aprovação dos projetos aos proponentes. A situação foi despolitada esta quinta-feira pelo membro da Assembleia Provincial, Joaquim António, na terceira sessão ordinária, que decorre desde esta quarta-feira.
12: Há burla neste projeto lá. Reclamaram porque há um técnico que disse que ia tratar NUIT para algumas pessoas e ultimamente não conseguiu tratar os NUIT e se aproveitou de cada um 1.500 meticais. Estamos a dizer, dos 13, ele conseguiu os 19 mil meticais. Então, é muito feio. Pedimos ao governo para poder se enterar nesses assuntos, para poder ultrapassar esse problema.
11: Quanto a esta situação, considerada inadmissível, o governador de Tete, Domingo Viola, disse que uma equipa será enviada para o distrito da Marávia para averiguar o facto.
13: Vamos destacar uma equipa para se aperceber melhor do que estará a acontecer.
11: Por outro lado, nos pontos prévios, o membro da Assembleia Provincial, Manuel Cacebola, questionou sobre a eletrificação de algumas regiões e as asfaltagens da estrada Dhaka-Furankungu-Dome.
14: A asfaltagem da estrada no troço Dhaka-Dome e o melhoramento da iluminação pública nas principais vias da sede do distrito de Macau.
11: Quanto a estas e outras preocupações apresentadas pelos membros da Assembleia Provincial de Tete, o governador Domingo Viola esclareceu nos seguintes termos.
13: A estrada que economicamente seria viável para o desenvolvimento da nossa província, para fazermos uma circular, seria a estrada que sai de Dhaka, no distrito de Xuta, passando pelo Furankungu, Dome e até Madeia. Mas de Dome até Madeia, essa estrada já está asfaltada. Então, e essas preocupações nós temos discutido até ao alto nível e razão pela qual que mesmo a quando da visita de Sua Excelência o Presidente da República à nossa província de Tete, nós apresentamos isso como as nossas maiores preocupações para que as estradas nacionais, aquelas que dinamizam a nossa economia, pudessem ser intervencionadas e melhoradas. E achamos que esta é uma preocupação nossa, mas também uma preocupação do Governo Central.
11: Governador de Tete, Domingo Viola, quando respondia a algumas questões apresentadas pelos membros da Assembleia Provincial que decorre desde esta quarta-feira e que termina amanhã, sexta-feira. Da cidade de Tete, Adriano Bicuane.
0: A capital do país foi palco esta manhã da apresentação dos resultados do estudo sobre descentralização fiscal em Moçambique. Atento esteve o nosso colega Paulino Nunes, que a seguir traz as recomendações. Boa tarde.
15: Boa tarde. Consultores da Georgia State University recomendam a criação no país de um organismo de supervisão de transferências de recursos dos órgãos centrais para os órgãos de governação descentralizada local. A proposta consta de um estudo técnico sobre a descentralização fiscal realizado entre 2023 e 2025 com o financiamento do Banco Mundial. A secretária permanente do Ministério das Finanças explicou hoje em Maputo que o estudo oferece uma visão técnica técnica, independente e comparativa sobre o funcionamento dos sistemas fiscais, verticais e horizontais. Albertina Fruquia disse ainda que o documento constatou que o atual sistema requer uma reforma de base para assegurar que os recursos fiscais sejam redistribuídos de forma mais eficaz e justa.
16: Propõe-se uma revisão das fórmulas de repartição de receitas e a criação de subvenções específicas para setores sociais, baseadas em critérios objetivos de população, pobreza, necessidades territoriais, contribuindo para reduzir desigualdades regionais e promover maior coesão territorial. Um dos resultados mais relevantes é a proposta de criação de um mecanismo institucional responsável pela supervisão do sistema de transferências intergovernamentais, garantindo maior previsibilidade, transparência, monitoria e integridade na gestão e distribuição de recursos públicos.
15: Albertina Fruquia disse igualmente que o estudo recomenda a redução das competências dos órgãos de representação de Estado na província.
16: Apresenta diferentes abordagens, propondo desde ajustes na representação do Estado até reformas mais estruturantes, incluindo a possibilidade da harmonização e racionalização entre distritos e municípios para otimizar a governação local. O relatório recomenda o fortalecimento da capacidade de mobilização de receitas próprias a nível local, como forma de aumentar a autonomia financeira, melhorar a prestação de contas e reduzir a dependência excessiva das transferências do governo central.
15: Já a representante do Banco Mundial, Ana Cristina, reconheceu que Moçambique tem registrado avanços na descentralização governativa, porém considera que os esforços devem ser redobrados para garantir a efetividade do processo. Os resultados do estudo sobre a descentralização fiscal hoje apresentados já tinham sido submetidos à Comissão de Reflexão sobre o Modelo de Descentralização em Moçambique, CREMOD. Adérito, boa tarde.
0: Boa tarde.
17: Joaquim Munhapa, 1946-2026.
18: Eu conheci o general Munhapa quando fui para Frelimo, na Tanzânia. Ele já estava lá, Centro de Preparação Político-Militar na Xinguéia, que era nosso centro principal. O papel que ele fez na Revolução é muito brilhante. Primeiro, era elemento fundamental que nos fornecer informação ao movimento, porque estava ligado à rádio, e que a rádio é que dá-nos informação qual é a tática que o inimigo ia usar e também qual seria a nossa reação perante a situação. Fez esse papel e não parou por aí. Também fez outra tarefa que era exigida, que foi um dos chefes do centro de Naxinguéia. De facto, preparava o homem novo e ia fazer o trabalho no interior de Moçambique. E daí, quando nós adquirimos a nossa independência, ele não parou e continuou a dar seu com as tarefas que nós venhamos fazendo na base de reconstruir o nosso Moçambique. Tanto mesmo na formação dos quadros, ele fez parte, e na formação militar, para poder fortificar as Forças Armadas. Ele foi comandante também provincial. Aqui isso fala. A certa altura conseguimos empurrar o inimigo fora da nossa ação, e coordenou muito bem com os outros, e até passar a reserva.
17: Carlos Forquia, veterano da luta de libertação nacional.
0: São 12 horas e 50 minutos. O governo do Malawi manifesta interesse em passar a usar o porto de Kilimani na importação de bens essenciais, com maior enfoque para os combustíveis e fertilizantes. É o que refere o correspondente da Rádio Moçambique no Malawi, Sérgio Sixpence.
19: O interesse foi manifestado esta manhã na cidade de Blantyre pelo ministro da Industrialização, Comércio e Turismo do Malawi, Simon Itai, em representação do presidente da República, numa breve interação com o governador da província da Zambézia na 36ª Feira Internacional de Comércio do Malawi. A abertura do executivo malawiano para o uso da infraestrutura portuária de Quelimane surge após ter sido informado da recente decisão do Conselho de Ministros de Maputo que autorizou a concessão em ajuste direito do porto de Quelimane no regime público-privado.
20: Vamos manter contato para ver como da melhor forma podemos usar.
19: Simon Itai, ministro da Industrialização, Comércio e Turismo do Malawi, mostrou-se surpreso esta manhã com a decisão do governo moçambicano em reabrir o porto de Quelimane para a recessão de combustíveis, fato que interessa ao executivo de Lilongwe. O governador da Zambézia, Pio Matos, que está no Malawi com este propósito, manifestou satisfação com esta abertura do governo de Lilongwe, pois, pelas suas palavras, Quelimane é o ponto mais viável e barato para a importação e exportação de produtos malawianos.
21: Cria uma expectativa forte, que é isso que nós esperávamos, com a abertura da recessão por parte dos tanques da Petromol que é em Quelimane, por via marítima dos combustíveis, abre de facto uma nova perspectiva, não só para a província, mas essencialmente para o Malawi. O Malawi pode conseguir ter o combustível dentro do seu território, a menos de metade da distância que vai à beira, buscar a beira na cala. Então, comercialmente é altamente viável. É verdade que não era aqui na feira que íamos ter o encontro, mas nós vamos criar condições para falarmos com o ministro, para explicarmos de facto outras vantagens e outros caminhos e para deixarmos aqui esta semente que de certeza que vai germinar.
19: Moçambique está entre os 300 expositores, entre nacionais e estrangeiros, que estão a exibir os seus produtos nesta montra de negócios do Malawi. Sérgio Sixpence, em Blantyre.
0: De regresso ao país, com uma nota preocupante, em Manica, garimpeiros ilegais continuam a devastar o meio ambiente, para além de práticas nocivas, agora fazem o garimpo à calada da noite para escaparem das autoridades. Moisés Sayela.
22: A Direção Provincial do Desenvolvimento Territorial e Ambiente de Manica estima que mais de 45 mil pessoas praticam o garimpo ilegal de ouro nesta província. Devido ao elevado número de garimpeiros ilegais que usam técnicas nocivas ao meio ambiente e sem proteção em minas sob riscos, nas regiões onde a atividade está suspensa, alguns garimpeiros trabalham no período noturno para escapar das ações de fiscalização permanente da equipa multissetorial constituída pelo governo. O diretor provincial do Desenvolvimento Territorial e Ambiente de Manica, Rafael Manjate, repudia o facto de alguns garimpeiros usarem explosivos para a abertura de minas subterrâneas. Rafael Manjate aponta as minas artesanais da zona conhecida por Seis Carros como sendo as mais problemáticas, onde as explosões têm causado mortes e ferimentos de garimpeiros.
23: O que ocorre em algum momento é que algumas atividades são feitas à calada da noite. Tem garimpeiros que trabalham depois das zero. Mas temos também o apoio da polícia. Também se faz presente nessas áreas que são mais problemáticas. E mesmo assim não é tão fácil assim, porque tem vários pontos de entrada nas minas. E às vezes só nos colhemos de surpresa com explosões, que em alguns casos resultam em morte por estarem a usar explosivos. Então esse é um problema muito sério que nós temos. Sentimos nós que há melhorias, porque além do trabalho de fiscalização, é preciso também trazer, chamar a consciência aos jovens, dando exemplos práticos de quantas pessoas nós já perdemos na província de Manica.
22: Em setembro do ano passado, o Conselho de Ministros ordenou a suspensão das atividades de todas as empresas de mineração na província de Manica, porque causavam poluição das águas devido aos métodos usados na extração de recursos no subsolo. Até o momento, já foi levantada a suspensão para algumas empresas por terem cumprido com as recomendações da equipa técnica de fiscalização permanente desta atividade. Entretanto, neste período, o garimpo ilegal continua a ser feito em várias regiões desta província. A partir da cidade de Chimoio, Moisés Sayela.
0: Onda de suicídios já abala a província de Inhambane, uma situação que preocupa o governo, melhor, que preocupa o governo e líderes religiosos na província, com incidência em Vilanculo. O governo daquele distrito e religiosos abraçaram-se para travar o fenómeno. Horácio Romão.
24: Lançado esta quarta-feira no distrito de Vilanculo, em Inhambane, um movimento interreligioso de combate ao suicídio, um fenômeno que abala a região. Este ano, o distrito de Vilanculo registrou 6 casos de suicídio, na sua maioria por enforcamento. É uma situação que terá sono o governo local e líderes religiosos que se reuniram ontem para delinear estratégias visando travar a onda de suicídios. O administrador de Vilanculo, José Jeremias, disse que as igrejas desempenham um papel de relevo na moralização da sociedade, daí que o seu envolvimento ativo no combate a este mal reveste-se de grande importância. Jeremias falava esta quarta-feira na Conferência Distrital do Conselho Cristão de Moçambique, uma organização que junta várias confissões religiosas.
1: Uma responsabilidade de cada pastor é que leve para a sua zona de jurisdição, que leve para a sua congregação, que leve para a sua comunidade, para ver se durante estes próximos tempos termos suicídio zero.
24: Os líderes religiosos de Vilanculo assumem o compromisso de pregar a palavra de Deus para que as comunidades abandonem a prática de suicídio. Lívia Hu diz que a falta de fé e amor podem estar na origem da resignação da vida por parte de alguns cidadãos.
2: A sociedade precisa de um grande ensinamento para podermos desenvolver

0: os jovens que estão nas drogas para poderem mudar.
1: Gomes Salema, líder religioso em Vilanculo, e o compromisso de usar a palavra de Deus para a moralização da sociedade, sobretudo os jovens que se mergulham no consumo de drogas e outros males que lhes empurram para o cometimento do suicídio. Refira-se que em toda a província de Inhambane, 17 pessoas suicidaram-se este ano. Horácio Romão, Inhambane.
2: No desporto, a Seleção Nacional de Futebol de Sub-17 está a um jogo para garantir o apuramento ao Campeonato Mundial, sendo que a Etiópia é o último obstáculo. O jogo dos Mambinhas está marcado para as 18 horas de sábado. O jornalista RM Desporto, Mércio João, é o enviado especial da Rádio Moçambique a Marrocos.
3: A Seleção Nacional de Futebol Sub-17 de Moçambique garantiu esta quarta-feira a passagem ao play-off de acesso ao Mundial, depois de derrotar na terceira e última jornada da fase de grupos do Campeonato Africano das Nações, que decorre Marrocos-Angola, por 1-2. Na fase do play-off, o adversário de Moçambique será a Etiópia, que derrotou na noite desta terça-feira por 1-0 a Tunísia. No fim da partida desta quarta-feira, entre os Palancas Negras e os Mambinhas, o selecionador nacional de Moçambique, Luís Guerreiro, disse que a sua turma esteve em bom plano no campo. Pena que não foi desta a vez que a seleção nacional qualificou direto aos quartos de final e ao Mundial da categoria.
4: É evidente que nós tentamos tudo, fizemos um gol de belo efeito, depois sofremos um gol também infortuito, mas de qualquer maneira nós pensamos que a vitória assenta muito bem, ainda não foi desta vez que demos aquela alegria ao povo moçambicano, mas vamos esperar que no próximo sábado, a Etiópia, podemos fazer um bom jogo e ganhar o jogo do play-off para termos um lugar na Copa do Mundo.
3: Por seu turno, o selecionador nacional de Angola, Mário Catala, disse ter sido partida positiva para a sua equipa, que despediu-se do CAN.
5: Desejamos que a seleção moçambicana vença a Etiópia e vá para o Mundial representar a nossa região, que é a COSAFA. De forma geral, é o fim da nossa participação neste CAN, um CAN bem organizado. Dar também os parabéns à CAF pela organização. Nós, Angola, obviamente gostaríamos de fazer melhor, não conseguimos. Vamos identificar o que não correu bem para podermos melhorar. É o futebol, mas uma coisa é certa, esses jovens viveram uma experiência fantástica que vai os levar para um outro nível profissional. Portanto, a vida de futebol tem dessa aí. Vamos levantar a cara, vamos dar a cara, não é? E a vida segue.
3: Mário Catala, treinador da seleção de futebol de sub-17 de Angola, e a derrota esta quarta-feira por 1-2 diante de Moçambique na terceira e última jornada da fase de grupos do Campeonato Africano das Nações, que decorre em Rabat, no Marrocos, de onde vos falou Mércio João.
2: E na hora certa, colocamos o ponto final à presente edição do Jornal da Tarde. Despedem-se. Moussachi Galibo, que esteve na sonorização. Eu sou Adérito Lipang e assino a edição e a apresentação. Boa tarde.
6: Estivemos a transmitir o Jornal da Tarde em Cadeia Nacional na República de Moçambique, exatamente 13 horas. Passamos a transmitir a primeira edição do Jornal de Manica Bosco.
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1: Saudações, no seu receptor já escuta o Jornal de Manica referente a 21 de maio de 2026, quinta-feira. Moçambique e Zimbábue contam desde esta quarta-feira com um novo programa unificado de gestão conjunta das bacias hidrográficas transfronteiriças de Buzi, Pungwe e Save. A Direção Provincial do Desenvolvimento Territorial e Ambiente de Manica estima que mais de 45 mil pessoas praticam o garimpo ilegal de ouro nesta província. Estes e outros são tópicos do Jornal de Manica que dentro de instantes iremos desenvolver. Raquel Paulo Jorge e Suzero Marcos estão encarregues na produção, edição e sonorização. Boa escuta! Cerca de 3 mil produtores.

0: produtores do distrito de Sussundenga, na província de Manica, beneficiam de apoio em insumos agrícolas no âmbito da recuperação pós-chuvas. Deni Kassam.
1: O apoio, que consiste em sementes de milho e feijão, visa recuperar a capacidade produtiva dos agricultores afetados pelas intempéries. Esta quarta-feira, a governadora de Manica, Francisca Tomás, procedeu à entrega de mais de 2 toneladas de sementes a 130 produtores do posto administrativo de Morra, onde apelou aos beneficiários para aumentarem os campos de produção.
2: Estamos a incentivar a população para continuar a produzir. E também estamos a apoiar a população em semente melhorada para que possa ter mais rendimento. Não só também ali onde nós fomos visitar, tem um sistema de regadio que nós construímos como governo. Estamos a incentivar aquela população, aquela comunidade, para produzir todo o tempo, todo o período. Não tem que esperar o tempo chuvoso, mas tem que fazer aproveitamento daquele sistema de irrigação para poder produzir todo o ano.
1: Os produtores entrevistados pela Rádio Moçambique manifestaram satisfação pela iniciativa e prometeram trabalhar no sentido de recuperar a produção agrícola.
3: Feijão, milho e sacos térmicos. Depois da produção vamos poder vender parte dos produtos para responder a outras necessidades. Estamos satisfeitos com o que recebemos. Temos feijão, milho e sacos térmicos. Estamos muito satisfeitos.
1: No distrito de Sussundenga, mais de 6 mil hectares de culturas diversas ficaram perdidas durante a época chuvosa. Sambanhara, Angucuma, no Sabauca, na Marota, Vikirai, Cólera, a partir de Chimoio, Dini Kassam.
0: 4 mil crianças continuam a estudar ao relento na província de Manica por causa da destruição da cobertura de salas de aula devido a intempéries. Nelson Mainato.
4: O diretor provincial da Educação de Manica, Tiago Xingora, explicou que as obras de reposição dos tetos já tinham sido adjudicadas, mas estão paralisadas devido à falta de fundos. Tiago Xingora disse que foram identificados novos empreiteiros para a reposição da cobertura de 29 salas de aulas.
5: Temos 3 salas de aulas em Barue, 8 salas de aulas em Makati, 9 salas de aulas em Tambara, 6 salas de aulas em Guru, 3 salas de aulas em Barue. Então, são de um projeto que foi implementado a nível nacional, mas o projeto fechou enquanto alguns dos nossos empreiteiros ainda estavam a fazer a recolha de material para começar e o projeto fechou. E automaticamente eles também, por falta de fundos, acabaram parando e já tinham retirado os tetos e as crianças acabaram, até hoje, estão a estudar ao relento. Então, é um trabalho que já fizemos o levantamento, já identificamos novos empreiteiros que vão fazer a cobertura dessas salas de aula.
4: Segundo o diretor provincial de educação em Manica, o desafio consiste em cobrir as salas de aula para que resistam a intempéries.
5: O grande desafio que nós temos tem a ver mesmo com o número de alunos que ainda vive, digamos, ao relento, tendo em conta algumas salas de aulas que tinham sido projetadas para apetrechar com tetos resilientes, porque nos últimos tempos temos tido questão das mudanças climáticas severas e os ventos que hoje entram para o nosso continente, para a nossa província, para o nosso país, são ventos extremamente elevados. Então, o grande desafio é tentarmos, junto com os nossos parceiros, com o Ministério da Educação, com o Governo Provincial, construirmos tetos resilientes, não só das escolas, mas as infraestruturas que nós estamos a construir têm que ser resilientes para não constantemente estarmos a construir um edifício hoje, amanhã já não tem teto porque passou uma ventania de 100 km por hora. Então a ideia é construir esses tetos resilientes para permitir que qualquer intempérie que passar, pelo menos possam resistir.
4: Diretor Provincial de Educação de Manica, Tiago Xingora, e as ações em curso para minimizar as turmas ao relento.
0: Moçambique e Zimbábue contam desde esta quarta-feira com um novo programa unificado de gestão conjunta das bacias hidrográficas transfronteiriças de Buse, Pungwe e Save. Mais detalhes por Moisés Saela.
6: Denominado Vume Bupusa, revitalizando, unificando e capacitando a gestão de recursos hídricos, o programa visa fortalecer a cooperação entre os dois países na gestão sustentável dos recursos hídricos transfronteiriços. Devido aos impactos das mudanças climáticas, à ocorrência de eventos extremos, à pressão sobre os recursos hídricos os dois países decidiram fortalecer as entidades responsáveis pela gestão das bacias hidrográficas através de um financiamento do Instituto Holandês de Águas em mais de 6 milhões de dólares. O secretário de Estado de Manica, Lourenço Lindon, disse no lançamento do programa que a localização geográfica desta província exige uma coordenação estratégica com o Zimbábue na gestão dos recursos hídricos partilhados.
7: A nossa província é maioritariamente ajusante, sendo que grande parte dos rios que atravessam o nosso território tem origem na República do Zimbábue. Esta realidade exige uma coordenação permanente, responsável e estratégica entre os nossos países, sobretudo em situações relacionadas com descargas de barragens, cheias ou períodos de estiagem.
6: O embaixador adjunto dos Países Baixos em Moçambique, do Reino dos Países Baixos em Moçambique, Wisse Sisma, reconhece a boa gestão que tem sido feita por Moçambique e Zimbábue das bacias hidrográficas partilhadas e o novo programa vai reforçar estas ações.
8: Moçambique este ano mostrou que os institutos de recursos hídricos são mais tangíveis e preparados, essencialmente no aviso precoce, e foi uma grande conquista. Não é apenas para Moçambique, mas também uma colaboração com outros países jusantes, como África do Sul, Eswatini e Zimbábue.
6: Por seu turno, o representante do Ministro das Obras Públicas, Habitação e Recursos Hídricos, Miguel Langa, disse que o novo programa vai permitir uma boa gestão das bacias hidrográficas de Buzi, Pungwe e Save, que abastecem recursos a mais de 4 milhões de pessoas.
9: Com este projeto, vamos desenhar estratégias para lidar com o aumento da pressão sobre a utilização dos recursos hídricos devido ao crescimento econômico. Estabelecer mecanismos que permitam a abordagem colaborativa e integrada na utilização conjunta dos recursos hídricos destas três bacias.
6: Participaram no lançamento do Programa Unificado de Gestão Conjunta das Bacias Hidrográficas Transfronteiriças de Buzi, Pungwe e Save, representantes das instituições ligadas à gestão destes cursos de água dos dois países e parceiros de cooperação.
0: A Direção Provincial do Desenvolvimento Territorial e Ambiente de Manica estima que mais de 45 mil pessoas praticam o garimpo ilegal de ouro nesta província. Moisés Saela, mais uma vez.
6: Devido ao elevado número de garimpeiros ilegais que usam técnicas nocivas ao meio ambiente e sem proteção em minas sob riscos, nas regiões onde a atividade está suspensa, alguns garimpeiros trabalham no período noturno para escapar das ações de fiscalização permanente da equipa multissetorial constituída pelo Governo. O Diretor Provincial do Desenvolvimento Territorial e Ambiente de Manica, Rafael Manjate, repudia o facto de alguns garimpeiros usarem explosivos para a abertura de minas subterrâneas. Rafael Manjate aponta as minas artesanais da zona conhecida por Seis Carros como sendo as mais problemáticas, onde as explosões têm causado mortes e ferimentos de garimpeiros.
10: O que ocorre em algum momento é que algumas atividades são feitas à calada da noite. Tem garimpeiros que trabalham depois das zero, durante a madrugada, e em algum momento os nossos colegas não se fazem presente nesse local, porque não é tão fácil mantermos os nossos fiscais 24 horas por dia a fazerem a supervisão. Mas temos também o apoio da polícia, que também se faz presente nessas áreas que são mais problemáticas, são os maiores focos que nós temos neste momento na província, e mesmo assim não é tão fácil assim, porque tem vários pontos de entrada nas minas. Eles sempre procuram forma de lubriar a polícia para que possam se fazer dentro das minas, e às vezes só nos colhemos de surpresa com explosões, que em alguns casos resultam em morte por estarem a usar explosivos. Então esse é um problema muito sério que nós temos, e estamos a fazer tudo para minimizar a situação, e que de uma forma geral sentimos nós que há melhorias, porque além do trabalho de fiscalização é preciso também trazer, chamar a consciência aos jovens, dando exemplos práticos de quantas pessoas nós já perdemos na província de Manica. Cada família que se encontra lá tem uma história triste de alguém que morreu soterrado. Então isso também traz uma consciência e procuram agora buscar novas práticas para não pôr em risco a vida deles e a vida dos outros.
6: Em setembro do ano passado, o Conselho de Ministros ordenou a suspensão das atividades de todas as empresas de mineração na província de Manica porque causavam poluição das águas devido aos métodos usados na extração de recursos no subsolo. Até o momento, já foi levantada a suspensão para algumas empresas por terem cumprido com as recomendações da equipa técnica de fiscalização permanente desta atividade. Entretanto, neste período, o garimpo ilegal continua a ser feito em várias regiões desta província.
0: Rádio Moçambique, emissora provincial de Manica, a transmitir o Jornal de Manica referente a 21 de maio de 2026, quinta-feira. Vamos ao desporto com Daniel Oliveira, com notícia segundo a qual a Associação Provincial de Atletismo de Manica já inscreveu cerca de 50% dos cerca de 500 atletas previstos para participar na légua agendada para o próximo dia 30 de maio, em alusão aos 51 anos da Hidroelétrica de Caurabaçã.
11: A prova, a realizar-se na cidade de Chimoio, vai juntar atletas federados, veteranos e corredores populares de várias províncias do país numa iniciativa da HSB em parceria com a Associação Provincial de Atletismo de Manica. O diretor do Gabinete Técnico da Associação Provincial de Atletismo de Manica, Fernando João, explicou que as restantes fichas de inscrição já foram distribuídas por diversas escolas com vista a facilitar a adesão dos participantes. A fonte apelou, no entanto, aos interessados para efetuarem as inscrições com maior brevidade, de modo a garantir uma participação organizada e condigna no evento que marca as celebrações dos 51 anos da HSB. Segundo Fernando João, a prova visa não apenas incentivar a prática de hábitos saudáveis, mas também fortalecer o espírito de convivência, união e intercâmbio entre atletas de diferentes escalões.
12: Ali ficamos só com 93 fichas para preenchermos os 450. Significa que dentro de dia, até segunda, terça-feira, vamos terminar. Aqueles que estão interessados em participar dessa corrida aqui, que viessem no campo municipal se inscreverem antes que seja tarde, porque as fichas já estão a terminar. Este ano será mais bem organizado. O que não posso dizer aqui são as premiações, mas os prêmios são imunitários. Então que venham, todos os corredores vão ter camisete. Durante a corrida terão água pelo caminho, não sei o que, toda aquela coisa bem, a prova está assegurada. Temos tudo para organizar a corrida aqui, então gostaríamos que a cidade de Chimoio fosse no dia 30 deve ser uma festa do atletismo. Não vai faltar nada à corrida. Nesse momento, o apelo que faço, que venham participar, hein? Não só pelo prêmio, correr é saúde. Correndo os 10 mil metros, vamos fazer da saúde. E, em princípio, vamos ter ali, na partida, a ginástica aeróbica, para o aquecimento dos atletas. Então, isso vai fazer bem a todos nós, os participantes da corrida. E depois é a corrida, que faz bem a saúde de todos nós.
11: Fernando João, diretor do Gabinete Técnico da Associação Provincial de Atletismo de Manica e os níveis organizacionais da meia maratona alusiva aos 51 anos da HSB.
0: Com o desporto, colocamos ponto final do Jornal de Manica. Despedem-se Raquel Paulo Jorge e Suzério Marcos. Fique bem e até a próxima oportunidade.
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14: Estamos com 13 horas e 15 minutos. Para trás ficou o Jornal de Manica, a primeira edição. Tempo para informação vária. 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O livro de crónicas intitulado Ndalewaine, da autoria do jornalista e escritor Arun Vali. O Conselho Municipal de Chimoio informa a todos os munícipes que os pedidos de duarte e licença de construção já estão disponíveis. Podem fazer-se presentes nas horas normais de expediente para efetuar o pagamento e levantamento.
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1: 13 horas e 28 minutos.
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1: Tempo para a música.
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1: Às 13 horas e 54 minutos.
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1: A emissão termina.
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1: E ficará apenas mais louco. 8 horas e 55 minutos.
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1: A presença da Filomena Maricoa e a música é a cama de emergência.
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1: Um jantar de quinta-feira,
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1: 21º dia do quinto mês de 2026.

Musical de Fidel Mazembe e Good Boy, com o título Amor Quebrado. Estamos com 13 horas e 43 minutos. Caminhamos para a ponta final da presente emissão. Música Kia. Uma recente de Justino Ubaca.

0: 13:47, música de Marcelo López, com o título Maria.
1: Marcelo López,
0: num dueto com Twenty Fingers. Também uma nova música esta.
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0: música de 2026. Maria.

beijo, tu. Amigo ouvinte, tu com teu produto, já estou a ficar maluco. A emissão em língua portuguesa referente à tarde de quinta-feira, 21 de maio de 2026, termina por aqui. Foi um prazer estar em sua companhia. Mais logo, quando forem 18 horas e 55 minutos, teremos mais uma desta feita. À de noite. Meu nome é Bernardo Xavier. Tenham uma boa tarde e continuação de uma boa escuta à restante programação deste canal, sobretudo a emissão Enxute com Vasco Augusto. Boa tarde, com licença.

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1: Falou sobre a necessidade de aumentar os valores de Fidel.
2: Que
1: nós já tínhamos dito que vamos duplicar este ano. Falou também sobre a necessidade de sermos, de termos escolas técnico-profissionais. Porque jovens que fazem 12ª não conseguem continuar para outras universidades. Registramos esta grande preocupação. A mamãe Joaquina.
2: Mas Joaquina
1: falou primeiro, agradeceu pelo facto de Mavago ter as 3 redes de telefonia móvel. Mas também pediu para colocarmos rede de telefonia móvel na fronteira de Milepa. E a mamã Virgínia também fez um pedido muito importante. Do regresso do projeto de tabaco Virgínia. Eu queria dizer que vocês têm muita sorte. Porque esta semana nós tivemos em Maputo com os donos desta empresa que fomentava o tabaco Virgínia aqui em Mavago. E falamos sobre a necessidade realmente de voltar aqui a Mavago o tabaco Virgínia. E vamos continuar a trabalhar com o Mozambique Leaf Tabaco. Estivemos com eles também quando entramos aqui ontem no distrito onde nós fomos trabalhar em Macanhelas, e falamos também com eles sobre este assunto. A única coisa que eles falaram é que o tabaco Virgínia obriga a se fazer a secagem com lenha. E temos cortado muito a floresta. Mas nós dissemos que vamos encontrar outras soluções. Junto ao nosso povo. E em Maputo. Estivemos com o dono da empresa.

0: Right now, the negotiation is empresário.
1: Em todo o mundo.
0: Duniares, imagino.
1: Que saiu lá da Europa.
0: Europa
1: veio ter audiência conosco em Maputo. E falamos sobre este assunto. E vamos trabalhar com a empresa Moçambique Leaf Tobacco. Para o tabaco Virgínia voltar a Mavago.
0: Virgínia de Ujeroni com Mavago.
1: Mavago, oi! E poder beneficiar os nossos jovens.
0: A mamãe
1: Joaquina.
0: Mãe Joaquina.
1: Também agradeceu.
0: A mamãe
1: Gueta.
0: Mamãe José Gueta.
1: Pelas capulanas. Que ela fez chegar aqui a
0: Mavago.
1: Mas como disse muito bem. Não foram suficientes. E ela está a continuar a trabalhar. Para ver se consegue fazer chegar. Eu vou falar com ela. E agora mandei mensagem quando eu estava ali. E mamãe Virgínia está a agradecer as capulanas. Mas está a ver se consegue fazer chegar mais. Ela disse se tudo correr bem. No dia 1 de junho. Há de estar aqui em Mavago. Para vir passar a festa com as crianças de Mavago. E aí. Vamos falar com ela. Para também conversar com a mamãe Virgínia. A nossa combatente da luta de libertação nacional. E por último. O nosso combatente falou também sobre o posto administrativo de Musawizi. Mas também falou sobre estradas primeiro. Que já aparece na nossa mensagem. Mavago Majune. Mavago Mwembe. E também falou da estrada que vai até Mekula. Nós registramos e vamos trabalhar para resolver esses assuntos. Não vamos resolver tudo de uma só vez, mas poucos aos poucos. Porque desenvolvimento é como uma pessoa. Nós que estamos aqui. Ninguém nasceu grande. Nascemos pequenos. Sem andar. Sem gatinhar. Sem dente. Sem barba. E fomos crescendo pouco a pouco. É ou não é? A pequeni. Desenvolvimento é assim mesmo. Então vamos, poucos aos poucos, juntos, resolver as preocupações. Mas o segredo para que isto aconteça é paz e segurança. Sem paz, sem segurança, não há desenvolvimento. Por isso temos que ficar atentos. Tem que haver vigilância, tem que haver unidade e tem que haver trabalho. Estas três coisas vão desenvolver Moçambique. Por isso, minhas irmãs e meus irmãos, vamos ficar atentos às mentiras, aos boatos. Porque se não ficarmos atentos, vão nos fazer destruir o nosso hospital. Amanhã, quando ficarmos doentes, vamos precisar. Vão nos fazer destruir o nosso sistema de abastecimento de água. Amanhã, vamos ficar sem água. Vão nos fazer matar nosso irmão, que amanhã vamos lhe precisar. Vão nos fazer destruir escola, que amanhã as nossas crianças vão precisar. Por isso, para que haja paz e segurança, o segredo é vigilância e união. E não aderir a discursos de ódio e de violência. Porque estes são inimigos do povo, inimigos da paz, inimigos do desenvolvimento. A pequeni. Por isso nós vamos terminar. Agradecer à população de Mavago. por estas mensagens. E disseram aqui na vossa mensagem, mas também os pedidos que o nosso jovem, a mamã Virgínia e o nosso combatente pediram aqui. Eu quero pedir uma grande salva de palmas para eles. Mavago, oiê!
2: Assim termina.
3: Miaça, oiê!
1: Oiê! Moçambique, oiê!
0: Oiê!
1: Unidade Nacional, oiê!
0: Oiê!
1: OMM, oiê!
0: Oiê!
1: Mulher moçambicana, oiê!
0: Oiê!
1: Combatente, oiê!
0: Oiê!
1: Homem moçambicano, oiê!
0: Oiê!
1: Juventude, oiê! Asante sana!
2: Assim termina o comício aqui na Vila Sede de Mavago, onde o presidente da República apelou para a união, vigilância e trabalho, três pilares para o desenvolvimento. Ele disse que com a unidade, a paz e segurança, vamos conseguir desenvolver este país. Também pediu para combater o boato, a mentira, fatores que retrocedem o desenvolvimento deste país. O chefe do Estado disse que a produção agrícola é a fonte que contribui para o desenvolvimento socioeconômico da população. Daniel Chap referiu-se do diálogo inclusivo que tem como propósito acabar com os problemas entre moçambicanos. Reiterou que só com a paz é que podemos desenvolver este país. Também prometeu a reabilitação das estradas Mavago Muembe, Mavago Majune e para outros cantos que neste momento se encontram degradadas. Também falou que o governo vai expandir a corrente elétrica para as zonas onde a população ainda não beneficia destes. Reiterou que vai duplicar o Fidel para mulheres e jovens camadas mais vulneráveis, tudo para garantir o seu desenvolvimento. Refere que o presidente da República, antes deste comício, inaugurou o sistema de abastecimento de água e referiu-se que só no Niassa, através do projeto da JAICA, já foram construídas 100 furos, estes que estão a beneficiar mais de 80 mil famílias. Nós terminamos por aqui. Estiveram na companhia de Sinata Sani e Bacar Niconte. Boa tarde.
4: Muito boa tarde, e assim termina esta interação, portanto, com os colegas que fizeram a cobertura desta atividade.
5: Muito bem, meu nome é Moçambique, que é a província de Niassa, que é a Ramnazuru, e mais um lugar do distrito de Mavago. Biri, como é que você na UME? 14 horas 11 minutos.
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3: Notícias apresentadas por Rosa Maciel. Muito boa tarde.
4: Boa tarde, Albertina Pascoal. Boa tarde, caro ouvinte. O distrito de Mavago, na província do Niassa, vai contar a partir de amanhã com uma nova ambulância para responder às necessidades da população que necessita, ou melhor, que se ressente da falta deste serviço há mais de 2 meses. É um anúncio feito pelo Presidente da República, Daniel Chapo, no comício que orientou esta tarde na sede do distrito de Mavago. O detalhe em direto com a jornalista Esnata Sana. Boa tarde.
5: Boa tarde. O chefe do Estado disse que a viatura vai minimizar os problemas de evacuação de doentes para o Hospital Provincial de Lixinga e neste momento está na província da Zambésia e do de Maputo. Daniel Chapa assegurou que o governo vai de forma plautina prover serviços básicos de qualidade à população moçambicana. Neste momento em que vos falo, o chefe do Estado está a orientar uma sessão extraordinária do governo distrital alargada a outros quadros. De Mavago, Esnata San.
4: Ainda hoje, o chefe de Estado inaugurou o sistema de abastecimento de água à vila de Mandimba. Daniel Chapo destacou na ocasião que a entrada em funcionamento do sistema de abastecimento de água...

0: coisa muito importante. Todos nós temos o dever de conservar esse sistema de abastecimento de água. Viemos inaugurar e fazer também a entrega do vosso sistema de abastecimento de água. Mas para a água chegar limpa em casa, tem despesas. É preciso pagar energia para a bomba funcionar. É preciso tratar a água. O produto para tratar a água custa dinheiro. Para a água chegar no meu quintal, tem que existir um tubo para ligar a água. Este tubo custa dinheiro. Aquela torneira que eu... Dinheiro. Sim. Por isso não...
1: Água da Vila Sede, do distrito de Mafago, no Niassa.
2: Em Gaza, continua condicionada a transportabilidade rodoviária na via principal que dá acesso à sede distrital de Chigugu, a partir de Xokwe, devido aos danos causados pelas cheias registradas no início do ano. Segundo o administrador de Chigugu, Almeida Ngelume, o trânsito rodoviário é igualmente feito nas

0: Missões e outras estradas que dão acesso à sede de Chigubu. Gilberto.
1: O arquivo de Chigubu indicou-se a título de exemplo a via principal que liga Menisa Xokwe. A circulação é feita apenas com viaturas com atração a quatro rodas, o que dificulta o abastecimento em gêneros alimentares à população da sede do distrito. Almeida Guilherme explicou que neste momento continua o trabalho com estabelecimento normal de circulação rodoviária com o envolvimento das lideranças locais. Da Serxixá, Gilberto Buque.
2: O Gabinete Provincial de Combate à Corrupção em Tete deteve um funcionário público no distrito de Moatize, indicado ou indiciado na prática de crime de peculato. Adriano Bikiwan.
3: Uma nota do Gabinete de Combate à Corrupção refere que o indiciado, na altura dos fatos, diretor distrital dos Serviços de Planeamento e Infraestruturas de Moatize, recebeu de forma deliberada e indevida valor de 540 mil meticais frutos de um esquema de desvio de fundos de taxas referentes à prestação de serviços. Devido à gravidade dos fatos e modus operandi, o indiciado aguarda pelos procedimentos processuais, preso por decisão do juiz de instrução criminal da cidade de Tete, Adriano Bikiwan.
2: Na atualidade internacional, o diretor-geral da Organização Mundial da Saúde admite que a escala real da ébola na República Democrática do Congo supera largamente os dados oficiais. Tedros Ghebreyesus alerta, no entanto, que o risco regional do surto de ébola é alto, mas a ameaça global continua baixa. Ghebreyesus afirma que os hospitais estão superlotados no Congo, apesar de não existir ainda tratamento ou vacina aprovada para a ébola. Dados oficiais apontam para 136 mortes e mais de 500 casos suspeitos de ébola na República Democrática do Congo e outros dois óbitos no Uganda. Foram as notícias das 15, as próximas às 16 horas. 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
4: Boa tarde. O presidente da República, Daniel Chapo, anuncia para breve a reabilitação da estrada Mavago-Muembe e Mavago-Majuni no Uniassa. O chefe do Estado fez o anúncio durante o comício que orientou esta tarde na sede do distrito de Mavago. O detalhe em direto com a jornalista Sinata San. Boa tarde.
5: Boa tarde. Trata-se de uma via de cerca de 250 quilômetros até a cidade capital Xinga, considerada a espinha dorsal para o desenvolvimento do distrito, agora num estado avançado de degradação. O chefe de Estado respondia ao pedido da população do distrito de Mavago, que clama pela asfaltagem desta estrada. O chefe de Estado disse que neste momento decorrem trabalhos junto à Administração Nacional de Estradas para a operacionalização do projeto. Senata Sane Mavago.
4: Ainda hoje o chefe do Estado inaugurou o sistema de abastecimento de água à Vila de Imandimba. Daniel Chapo destacou na ocasião que a entrada em funcionamento do sistema de abastecimento de água visa melhorar a qualidade de vida e a saúde da população. Margarida Mchuempo.
6: Daniel Chapo pediu aos residentes da Vila de Imandimba para conservarem o sistema de água e para pagarem as faturas pelo consumo do precioso líquido.
7: E quero pedir uma coisa muito importante. Todos nós temos o dever de conservar esse sistema de abastecimento de água. Devemos inaugurar e fazer também a entrega do vosso sistema de abastecimento de água. Mas para a água chegar limpa em casa, tem despesas. É preciso pagar energia para a bomba funcionar. É preciso tratar a água. O produto para tratar a água custa dinheiro. Para a água chegar no meu quintal, tem que existir um tubo para ligar a água. Este tubo custa dinheiro. Aquela torneira que eu costumo abrir em casa também custa dinheiro. Por isso, nós também temos que contribuir pagando a água.
6: Ainda esta quinta-feira, o chefe do Estado inaugurou o sistema de água da Vila Sede do distrito de Mavago, no Niassa. Margarida Nchuambo, a partir de Mandimba.
4: Em Gaza, continua condicionada a transitabilidade rodoviária na via principal que dá acesso à sede distrital de Xgubo a partir de Xokwe, devido aos danos causados pelas cheias registradas no início do ano. Segundo o administrador de Xgubo, Almeida Guilume, o trânsito rodoviário é igualmente feito, com restrições, em outras estradas que dão acesso à sede do distrito de Xgubo. Gilberto Buc.
8: O administrador do distrito de Xgubo indicou que, a título de exemplo, a via principal que liga Niniza Xokwe, a circulação é feita apenas com viaturas com atração a quatro rodas, o que dificulta o abastecimento em gêneros alimentares à população da sede do distrito. Almeida Guilume explicou que neste momento continua o trabalho com vista ao restabelecimento normal de circulação rodoviária com o envolvimento das lideranças locais. Desder Xexá, Gilberto Buque.
4: O Gabinete Provincial de Combate à Corrupção em Tete deteve um funcionário público no distrito de Moatize, indiciado na prática de crime de peculato. Jornalista Adriano Biquiuano.
9: Uma nota do Gabinete de Combate à Corrupção refere que o indiciado, na altura dos fatos, diretor distrital dos Serviços de Planeamento e Infraestruturas de Moatize, recebeu, de forma deliberada e indevida, valor de 540 mil meticais frutos de um esquema de desvio de fundos de taxas referentes

0: prestação de serviços devido à gravidade dos factos e modus operandi, o indiciado aguarda pelos procedimentos processuais preso por decisão do juiz de instrução criminal da cidade de Tete, Adriano Bikwane.
1: Atualidade internacional. O diretor-geral da Organização Mundial da Saúde admite que a escala real do ébola na República Democrática do Congo supera largamente os dados oficiais. Tedros Ghebreyesus alerta, no entanto, que o risco regional do surto do ébola é alto, mas a ameaça global continua baixa. Ghebreyesus afirma que os hospitais estão superlotados no Congo, apesar de não existir ainda tratamento ou vacina aprovada para o ébola. Dados oficiais apontam para 136 mortes e mais de 500 casos suspeitos de ébola na República Democrática do Congo e outros 2 óbitos no Uganda. Apresentamos as notícias próximas às 17 horas.

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0: O nosso General Music não goma xeno fabia 16 horas 34 minutos.
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0: reconhecendo que existe apenas uma China no mundo. O posicionamento foi defendido esta quinta-feira na sede do Parlamento em Maputo, durante uma conferência de imprensa concedida pelo presidente deste organismo parlamentar. Sérgio José Pantia destacou que Taiwan constitui parte inalienável do território chinês e que o governo da República Popular da China é legítimo e representa a China no plano internacional. Segundo o parlamentar, a defesa do princípio de uma só China deve ser compreendida como parte de uma visão mais ampla de política externa, baseada na soberania dos Estados, na integridade territorial, na não ingerência nos assuntos internos, na igualdade soberana entre as nações e na solução pacífica das controvérsias. A província de Tete pretende reforçar a segurança cibernética com enfoque para os distritos localizados ao longo da linha de fronteira com alguns países da SADC. Pormenores da notícia por Adriano Biquiuan.
1: Pretende-se igualmente reforçar a capacidade de prevenção e resposta a possíveis ataques cibernéticos que possam afetar instituições públicas, sistemas financeiros, plataformas digitais e infraestruturas críticas da província. Para materializar esta visão, realizou-se esta quinta-feira na cidade de Tete uma reunião de auscultação no âmbito da avaliação e atualização da Estratégia Nacional de Segurança Cibernética 2021-2025. A iniciativa surge numa altura em que crescem os desafios ligados à criminalidade digital e às ameaças informáticas capazes de comprometer os setores estratégicos da economia e a soberania nacional. Ignacio Gamay, cidade de Tete.
0: 5 novas variedades de batata-reno foram libertadas para reforçar a produção nacional, acabar com a importação e aumentar a disponibilidade no mercado nacional. Trata-se da variedade Rosamia 23, Cadoda 99, Marag, PNIB 9 e Limunda, que resultam de um estudo levado a cabo pelo Instituto de Investigação Agrária de Moçambique, através do Centro Internacional de Batata em Moçambique, CIB. Segundo a Diretora Nacional de Sanidade e Biossegurança no Ministério da Agricultura, Pesca e Ambiente, Antónia Vaz, a produção deste tubérculo vai melhorar a qualidade para o consumo e garantir a produção de semente de qualidade.
2: São variedades que são resistentes a pragas e doenças, concretamente murcha bacteriana e o míldio, que tem sido um grande constrangimento para a produção de batata aqui no nosso país. São variedades precoces que apresentam um elevado rendimento comparativamente com as variedades que nós temos até este momento. Estamos a falar de rendimentos que variam de 2 a 42 mil toneladas por hectare.
0: O estudo de novas variedades

0: hectares de batata-reno teve o financiamento do governo e da Embaixada da Itália num valor de $1 milhão. Consultores da Georgia State University recomendam a criação no país de um organismo de supervisão de transferências de recursos dos órgãos centrais para os de governação descentralizada local. A proposta consta de um estudo técnico sobre a descentralização fiscal realizado entre 2023 e 2025 com o financiamento do Banco Mundial. Segundo a secretária permanente do Ministério das Finanças, Albertina Furquia, o documento constatou que o atual sistema requer uma reforma de base para assegurar que os recursos fiscais sejam redistribuídos de forma mais eficaz e justa.
1: Propõe-se uma revisão das fórmulas de repartição de receitas e a criação de subvenções específicas para setores sociais, baseadas em critérios objetivos de população, pobreza, necessidades territoriais, contribuindo para reduzir desigualdades regionais. Um dos resultados mais relevantes é a proposta de criação de um mecanismo institucional responsável pela supervisão do sistema de transferências intergovernamentais, garantindo maior previsibilidade, transparência e integridade na gestão e distribuição de recursos públicos.
0: Secretária Permanente do Ministério das Finanças, Albertina Furquia. A polícia sul-africana avisa que ninguém pode ordenar aos estrangeiros para abandonarem a África do Sul. Em comunicado divulgado esta quinta-feira, a polícia sul-africana afirma que as questões relacionadas com a imigração são regidas por lei e tratadas por agentes de aplicação da lei competentes. A corporação reiterou o apelo aos sul-africanos para que cumpram a lei. Nos últimos dias têm-se registado protestos contra imigrantes indocumentados nas cidades de Durban, Joanesburgo e Pretória. Apresentamos as notícias próximas às 18 horas. 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

0: extremamente elevados. Então, o grande desafio é tentarmos, junto com os nossos parceiros, com o Ministério da Educação, com o Governo Provincial, construirmos tetos resilientes.
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2: Estamos a incentivar a população para continuar a produzir e também estamos a apoiar a população em semente melhorada para que possa ter mais rendimento. Não só também ali onde nós fomos visitar, tem um sistema de regadio que nós construímos como governo. Estamos a incentivar aquela população, aquela comunidade, para produzir todo o tempo, todo o período. Não tem que esperar o tempo chuvoso, mas tem que aproveitar, fazer aproveitamento daquele sistema de irrigação para poder produzir todo o ano.
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5: O que ocorre em algum momento é que algumas atividades são feitas à calada da noite. Tem garimpeiros que trabalham depois das zero durante a madrugada e em algum momento os nossos colegas não se fazem presente nesse local porque não é tão fácil mantermos os nossos fiscais 24 horas por dia a fazerem a supervisão. Mas temos também o apoio da polícia.

0: que também se faz presente nessas áreas que são mais problemáticas, são os maiores focos que nós temos neste momento na província. E mesmo assim não é tão fácil assim, porque tem vários pontos de entrada nas minas. Eles sempre procuram forma de lubriar a polícia para que possam fazer dentro das minas. E às vezes só nos colhemos de surpresa com explosões, que em alguns casos resultam em morte por estarem a usar explosivos.
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2: a nostra provincia è maioritariamente ajusante sendo che grande parte dos rios che attraversa o nosso territorio tem origem na República do Zimbábue. Esta realidade exige uma coordenação permanente, responsável e estratégica entre os nossos países, sobretudo em situações relacionadas com descargas de barragens, cheias ou períodos de estiagem.
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3: Moçambique este ano mostrou que os institutos de recursos hídricos são mais tangíveis e preparados essencialmente no aviso precoce e foi uma grande conquista. Não é apenas para Moçambique, mas também uma colaboração com outros países jusantes como África do Sul, Eswatini e Zimbábue.
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4: Com este projeto vamos desenhar estratégias para lidar com o aumento da pressão sobre a utilização dos recursos hídricos devido ao crescimento econômico. Estabelecer mecanismos que permitam a abordagem colaborativa e integrada na utilização conjunto dos recursos hídricos destas três bacias.
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Estimado ouvinte, seja bem-vindo a este período de emissão referente ao dia 21 de maio do ano 2026, num período de emissão que vai ter a seguinte programação. Dentro de instantes, vamos conferir o espaço reservado ao Jornal de Manica e às 19 horas e 15 minutos, informações de utilidade pública. Às 19 horas e 30 minutos, em cadeia nacional, Jornal da Noite, e às 20 horas ficaremos com espaço reservado então ao contacto ainda com a antena nacional. E assim vai ser esta programação. Esperamos que chegue no quadrante do seu receptor, em perfeitas condições de audição e que seja do seu total agrado. Júnior da Silva dá a voz a esta emissão e conta tecnicamente com o apoio de Tomás Josefa.

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1: Estimado ouvinte, a sua atenção ao Jornal de Manica, precisamente 19 horas em Moçambique.
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3: Saudações, no seu receptor já escuta o Jornal de Manica referente a 21 de maio de 2026, quinta-feira. Moçambique e Zimbábue contam desde esta quarta-feira com um novo programa unificado de gestão conjunta das bacias hidrográficas transfronteiriças de Buzi, Pungwe e Save. A Direção Provincial do Desenvolvimento Territorial e Ambiente de Manica estima que mais de 45 mil pessoas praticam o garimpo ilegal de ouro nesta província. Estes e outros são tópicos do Jornal de Manica que dentro de instantes iremos desenvolver. Raquel Paulo Jorge e Suzero Marcos estão encarregues na produção, edição e sonorização. Boa escuta! Cerca de 3 mil produtores do distrito de Sussundenga, na província de Manica, beneficiam de apoio em insumos agrícolas no âmbito da recuperação pós-chuvas. Deni Kassam.
4: O apoio, que consiste em sementes de milho e feijão, visa recuperar a capacidade produtiva dos agricultores afetados pelas intempéries. Esta quarta-feira, a governadora de Manica, Francisca Tomás, procedeu à entrega de mais de 2 toneladas de sementes a 130 produtores do posto administrativo de Morra, onde apelou aos beneficiários para aumentarem os campos de produção.
5: Estamos a incentivar a população para continuar a produzir. E também estamos a apoiar a população em semente melhorada para que possa ter mais rendimento. Não só também ali onde nós fomos visitar, tem um sistema de regadio que nós construímos como governo. Estamos a incentivar aquela população, aquela comunidade, para produzir todo o tempo, todo o período. Não tem que esperar o tempo chuvoso, mas tem que fazer aproveitamento daquele sistema de irrigação para poder produzir todo o ano.
4: Os produtores entrevistados pela Rádio Moçambique manifestaram satisfação pela iniciativa e prometeram trabalhar no sentido de recuperar a produção agrícola.
6: Feijão, milho e sacos térmicos. Depois da produção vamos poder vender parte dos produtos para responder a outras necessidades. Estamos satisfeitos com o que recebemos. Temos feijão, milho e sacos térmicos. Estamos muito satisfeitos.
4: No distrito de Sussundenga, mais de 6 mil hectares de culturas diversas ficaram perdidas durante a época chuvosa. Sambanhara, Ngokuma, no Sabauca, na Marota, Vikirai, Cólera, a partir de Chimoio, Dini Kassam.
3: 4 mil crianças continuam a estudar ao relento na província de Manica por causa da destruição da cobertura de salas de aula devido a intempéries. Nelson Mainato.
7: O diretor provincial da Educação de Manica, Tiago Xingora, explicou que as obras de reposição dos tetos já tinham sido adjudicadas, mas estão paralisadas devido à falta de fundos. Tiago Xingora disse que foram identificados novos empreiteiros para a reposição da cobertura de 29 salas de aulas.
8: Temos 3 salas de aulas em Barwe, 8 salas de aulas em Makati, 9 salas de aulas em Tambara, 6 salas de aulas em Guru, 3 salas de aulas em Barwe. Então, são de um projeto que foi implementado a nível nacional, mas o projeto fechou enquanto alguns dos nossos empreiteiros ainda estavam a fazer a recolha de material para começar e o projeto fechou. E automaticamente eles também, por falta de fundos, acabaram parando e já tinham retirado os tetos e as crianças acabaram, até hoje, estão a estudar ao relento. Então, é um trabalho que já fizemos o levantamento, já identificamos novos empreiteiros que vão fazer a cobertura dessas salas de aula.
7: Segundo o diretor provincial de educação em Manica, o desafio consiste em cobrir as salas de aula para que resistam a intempéries.
8: O grande desafio que nós temos tem a ver mesmo com o número de alunos que ainda vive, digamos, ao relento, tendo em conta algumas salas de aulas que tinham sido projetadas para apetrechar com tetos resilientes, porque nos últimos tempos temos tido questão das mudanças climáticas severas e os ventos que hoje entram para o nosso continente, para a nossa província, para o nosso país, são ventos extremamente elevados. Então, o grande desafio é tentarmos, junto com os nossos parceiros, com o Ministério da Educação, com o Governo Provincial, construirmos tetos resilientes, não só das escolas, mas as infraestruturas que nós estamos a construir têm que ser resilientes para não constantemente estarmos a construir um edifício hoje, amanhã já não tem teto porque passou uma ventania de 100 km por hora. Então a ideia é construir esses tetos resilientes para permitir que qualquer intempérie que passar, pelo menos possam resistir.
7: Diretor Provincial da Educação de Manica, Tiago Xingora, e as ações em curso para minimizar as turmas ao relento.
3: Moçambique e Zimbábue contam desde esta quarta-feira com um novo programa unificado de gestão conjunta das bacias hidrográficas transfronteiriças de Busi, Pumwe e Save. Mais detalhes por Moisés Saela.
9: Denominado Vume Bupusa, revitalizando, unificando e capacitando a gestão de recursos hídricos, o programa visa fortalecer a cooperação entre os dois países na gestão sustentável dos recursos hídricos transfronteiriços. Devido aos impactos das mudanças climáticas, à ocorrência de eventos extremos, à pressão sobre os recursos hídricos, os dois países decidiram fortalecer as entidades responsáveis pela gestão das bacias hidrográficas através de um financiamento do Instituto Holandês de Águas em mais de 6 milhões de dólares. O secretário de Estado de Manica, Lourenço Lindont, disse no lançamento do programa que a localização geográfica desta província exige uma coordenação estratégica com o Zimbábue na gestão dos recursos hídricos partilhados.
10: A nossa província é maioritariamente ajusante, sendo que grande parte de rios que atravessam o nosso território tem origem na República do Zimbábue. Esta realidade exige uma coordenação permanente, responsável e estratégica entre os nossos países, sobretudo em situações relacionadas com descargas de barragens, cheias ou períodos de estiagem.
9: O embaixador adjunto do Reino dos Países Baixos em Moçambique, Wisse Sisma, reconhece a boa gestão que tem sido feita por Moçambique e Zimbábue das bacias hidrográficas partilhadas e o novo programa vai reforçar estas ações.
11: Moçambique este ano mostrou que os institutos de recursos hídricos são mais tangíveis e preparados essencialmente no aviso precoce e foi uma grande conquista. Não é apenas para Moçambique, mas também uma colaboração com outros países jusantes como África do Sul, Eswatini e Zimbábue.
9: Por seu turno, o representante do Ministro das Obras Públicas, Habitação e Recursos Hídricos, Miguel Langa, disse que o novo programa vai permitir uma boa gestão das bacias hidrográficas de Busi, Pumwe e Save, que abastecem recursos a mais de 4 milhões de pessoas.
12: Com este projeto, vamos desenhar estratégias para lidar com o aumento da pressão sobre a utilização dos recursos hídricos devido ao crescimento econômico. Estabelecer mecanismos que permitam a abordagem colaborativa e integrada na utilização conjunta dos recursos hídricos destas três bacias.
9: Participaram no lançamento do Programa Unificado de Gestão Conjunta das Bacias Hidrográficas Transfronteiriças de Busi, Pumwe e Save, representantes das instituições ligadas à gestão destes cursos de água dos dois países e parceiros de cooperação.
3: A Direção Provincial do Desenvolvimento Territorial e Ambiente de Manica estima que mais de 45 mil pessoas praticam o garimpo ilegal de ouro nesta província. Moisés Saela, mais uma vez.
9: Devido ao elevado número de garimpeiros ilegais que usam técnicas nocivas ao meio ambiente e sem proteção em minas sob riscos, nas regiões onde a atividade está suspensa, alguns garimpeiros trabalham no período noturno para escapar das ações de fiscalização permanente da equipa multissetorial constituída pelo Governo. O Diretor Provincial do Desenvolvimento Territorial e Ambiente de Manica, Rafael Manjate, repudia o facto de alguns garimpeiros usarem explosivos para a abertura de minas subterrâneas. Rafael Manjate aponta as minas artesanais da zona conhecida por Seis Carros como sendo as mais problemáticas, onde as explosões têm causado mortes e ferimentos de garimpeiros.
13: O que ocorre em algum momento é que algumas atividades são feitas à calada da noite. Tem garimpeiros que trabalham depois das zero, durante a madrugada, e em algum momento os nossos colegas não se fazem presente nesse local, porque não é tão fácil mantermos os nossos fiscais 24 horas por dia a fazerem a supervisão. Mas temos também o apoio da polícia, que também se faz presente nessas áreas que são mais problemáticas, são os maiores focos que nós temos neste momento na província, e mesmo assim não é tão fácil assim, porque tem vários pontos de entrada nas minas, eles sempre procuram forma de lubriar a polícia para

0: exclua a vida deles e a vida dos outros.
1: Em setembro do ano passado, o Conselho de Ministros ordenou a suspensão das atividades de todas as empresas de mineração na província de Manica, porque causavam poluição das águas devido aos métodos usados na extração de recursos no subsolo. Até o momento, já foi levantada a suspensão para algumas empresas por terem cumprido com as recomendações da equipa técnica de fiscalização permanente desta atividade. Entretanto, neste período, o garimpo ilegal continua a ser feito em várias regiões desta província.
2: Rádio Moçambique, emissora provincial de Manica, a transmitir o Jornal de Manica referente a 21 de maio de 2026, quinta-feira. Vamos ao desporto com Daniel Oliveira, com notícia segundo a qual a Associação Provincial de Atletismo de Manica já inscreveu cerca de 50% dos cerca de 500 atletas previstos para participar na légua agendada para o próximo dia 30 de maio, em alusão aos 51 anos da Hidroelétrica de Caurabaçã.
3: A prova, a realizar-se na cidade de Chimoio, vai juntar atletas federados, veteranos e corredores populares de várias províncias do país, numa iniciativa da HSB, em parceria com a Associação Provincial de Atletismo de Manica. O diretor do Gabinete Técnico da Associação Provincial de Atletismo de Manica, Fernando João, explicou que as restantes fichas de inscrição já foram distribuídas por diversas escolas com vista a facilitar a adesão dos participantes. A fonte apelou, no entanto, aos interessados para efetuarem as inscrições com maior brevidade, de modo a garantir uma participação organizada e condigna no evento que marca as celebrações dos 51 anos da HSB. Segundo Fernando João, a prova visa não apenas incentivar a prática de hábitos saudáveis, mas também fortalecer o espírito de convivência, união e intercâmbio entre atletas de diferentes escalões.
4: Ali ficamos só 93 fichas para preenchermos os 450. Significa que dentro de dia, até segunda, terça-feira, vamos terminar. Aqueles que estão interessados em participar dessa corrida aqui, que viessem no campo municipal se inscreverem antes que seja tarde, porque as fichas já estão a terminar. Este ano será mais bem organizado. O que não posso dizer aqui são as premiações, mas os prêmios são imunitários. Então que venham, todos os corredores vão ter camisete. Durante a corrida terão água pelo caminho, não sei o que, toda aquela coisa bem, a prova está assegurada. Temos tudo para organizar a corrida aqui, então gostaríamos que a cidade de Chimoio fosse no dia 30 deve ser uma festa do atletismo. Não vai faltar nada à corrida. Nesse momento, o apelo que faço, que venham participar, hein? Não só pelo prêmio, correr é saúde. Correndo os 10 mil metros, vamos fazer na saúde. E, em princípio, vamos ter ali, na partida, a ginástica aeróbica para o aquecimento dos atletas. Então, isso vai fazer bem a todos nós, os participantes da corrida. E depois é a corrida, que faz bem a saúde de todos nós.
3: Fernando João, diretor do Gabinete Técnico da Associação Provincial de Atletismo de Manica e os níveis organizacionais da meia maratona alusiva aos 51 anos da HSB.
2: Com o desporto, colocamos ponto final do Jornal de Manica. Despedem-se Raquel Paulo Jorge e Suzério Marcos. Fique bem e até a próxima oportunidade.
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9: 19 horas e 17 minutos. Chamado 20, vamos continuar e a esta altura conferir os nossos géneros, ou seja, informações de utilidade pública.
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0: Boa noite. O presidente da República reafirma o compromisso do governo em prover água potável à população moçambicana. O chefe de Estado inaugurou na tarde de hoje um sistema de abastecimento para mais de 20 mil pessoas no distrito de Mavago, no Niassa. O Instituto de Investigação Agrária de Moçambique disponibiliza 5 novas variedades de batata-reno resistentes a pragas. Vice-presidente da África do Sul assegura que o governo não vai permitir atos de violência coletiva contra estrangeiros. Começa agora o Jornal da Noite. Nelson Muando está na apresentação e Elvis Magaia na sonorização. Fique conosco. É bem-vindo. Presidente da República reafirma o compromisso do governo em prover água potável à população moçambicana. O chefe de Estado inaugurou na tarde de hoje um sistema de abastecimento para mais de 20 mil pessoas do distrito de Mavago, no Niassa, e Sinata San.
1: A infraestrutura faz parte de um lote de 4 construídas em igual número de distritos do Niassa, no âmbito do programa de água e saneamento, apoiado pela JAICA, em mais de 15 milhões de dólares americanos, o correspondente a 960 milhões de meticais. Falando no ato de entrega, o chefe de Estado disse que prover água potável à população moçambicana constitui uma das prioridades do seu governo.
2: E quando nós temos torneira no quintal, melhoramos a nossa vida. Muita coisa que nós não podemos fazer agora, porque não temos torneira no quintal. A nossa irmã e a nossa mãe, que acordavam cedo para ir buscar água com uma torneira em casa, já não precisa de fazer isso. E reserva o tempo para ir à machamba, produzir comida, cuidado, porque sabe que quando regressar tem uma torneira que sai água em casa.
1: Por outro lado, o presidente da República pediu aos beneficiários para o pagamento de faturas de consumo de água, visando a sustentabilidade do projeto.
2: Por isso, nós neste momento queremos apelar àqueles que já ligaram a água na sua casa e aqueles que ainda vão ligar para poderem pagar a água, por uma razão muito simples. A empresa que está neste momento a gerir o sistema tem despesas, tem que pagar energia, tem que comprar produto para poder tratar a água, tem que comprar mais tubos para continuar a ligar a água que é Mavago nas casas, tem que comprar mais torneiras, tudo isso exige dinheiro. E para esta empresa ter dinheiro, nós que estamos a ter água em casa temos que pagar a água.
1: Na mesma ocasião, o presidente da República assegurou a reabilitação da estrada que liga o distrito a outros pontos da província do Niassa. Trata-se de uma via de cerca de 250 quilômetros até a capital provincial do Niassa, Lixinga, agora num estado avançado de degradação. O chefe de Estado respondia o clamor da população do distrito de Mavago sobre a asfaltagem desta estrada, considerada espinha dorsal para o desenvolvimento do distrito. Daniel Chapo disse para que o governo continue a resolver os problemas que a população de Mavago enfrenta, é preciso que haja paz e pediu para redobrar de vigilância contra os boateiros.
2: Falo da unidade, porque com a unidade vamos ter a paz. Com a paz vamos ter a segurança. Com a segurança vamos ter o desenvolvimento que todos nós precisamos.
1: Presidente da República Daniel Chapo, esta quinta-feira, segundo dia de visita à província do Niassa, de Mavago, e Sinata San.
0: 19 horas 34 minutos. O Instituto de Investigação Agrária de Moçambique acaba de libertar 5 novas variedades de batata-reno. A instituição refere que o novo lote resistente a pragas visa reforçar a produção nacional, acabar com a importação e aumentar a disponibilidade no mercado nacional. Paulo Nunes.
3: Trata-se da variedade Rosamia 23, Cadoda 99, Maragui, Penib 9 e Limunda, que resultam de um estudo levado a cabo pelo Instituto de Investigação Agrária de Moçambique através do Centro Internacional de Batata em Moçambique, CIP. Segundo a Diretora Nacional de Sanidade e Biossegurança no Ministério da Agricultura, Pesca e Ambiente, Antônia Vaz, a produção deste tubérculo vai melhorar a qualidade para o consumo e garantir a produção de semente de qualidade.
4: São variedades que são resistentes a pragas e doenças. Aqui, concretamente, a murcha bacteriana e o míldio, que tem sido um grande constrangimento para a produção de batata aqui no nosso país. Então, são variedades que são resistentes a estas doenças, são variedades precoces e são variedades que apresentam um elevado rendimento comparativamente com as variedades que nós temos até este momento. Estamos a falar de rendimentos que variam de 22 a 42, 22 a 42 mil toneladas por hectare.
3: Já o diretor do CIP, Abdul Naico, afirma que estas novas variedades vão garantir qualidade deste produto no mercado nacional.
5: Portanto, são variedades que nós consideramos muito boas e estáveis para a produção a nível de várias agroecologias de produção da batata a nível de Moçambique. Já temos variedades com alguma coloração amarela, o que indica alguma componente de nutrição nas variedades. São variedades com alguma componente de ferro, alguma componente de zinco, que acabamos introduzindo qualidade, comparando com as outras variedades que nós tínhamos. Mas também essas qualidades fazem com que em regiões como Niassa, Tete, onde a fritura é uma das práticas importantes, sejam bem alinhadas com os hábitos e culturas a nível local.
3: O estudo de novas variedades de batata reno teve o financiamento do governo e da Embaixada da Itália num valor de $1 milhão.
0: 5 novas variedades de batata reno foram libertadas para reforçar a produção nacional, acabar com a importação e aumentar a disponibilidade do mercado nacional e tendo como objetivo o fortalecimento da segurança alimentar e o aumento da renda familiar para o desenvolvimento comunitário sustentável, o Ministério da Agricultura, Ambiente e Pesca já aposta na expansão da assistência técnica, promoção de tecnologias resilientes e reforço de programas de apoio aos produtores, como reporta Santos Nunes.
6: Segundo o secretário de Estado do Mar e Pesca, Momad Juízo, as mudanças climáticas trouxeram ao setor vários desafios que exigem a mudança de paradigma. O dirigente falava esta quinta-feira na Beira, na abertura da reunião regional do Comitê de Coordenação para avaliar os atuais níveis de produção, desafios e estratégias em curso para impulsionar o desenvolvimento na região.
7: Promovendo sistemas produtivos mais eficientes e sustentáveis, suportados por infraestruturas resilientes de apoio à cadeia de valor, incluindo irrigação, armazenamento, logística, processamento e comercialização, tendo sempre em consideração os desafios das mudanças climáticas e a necessidade de reforçar a resiliência climática do setor agrário.
6: O representante do Banco Mundial, Blessings Botha, destacou a importância do reforço de investimentos no setor agrário e pesqueiro, realçando que a agricultura continua a ser uma das principais bases de sustento das famílias.
8: Just all the abundant resources, arable land, irrigation, coastline, and also favorable climate.
9: Temos a costa marítima e temos também solos muito férteis. Temos problema de baixa produção, temos insegurança alimentar e temos vários outros problemas. Agora, esta é uma oportunidade de estabelecer um novo curso. Agora estamos a definir um novo plano estratégico para o setor. Com isso, nós temos um compromisso de gerar um novo programa. É o que chamamos de Programa de Cadeia de Valor da Agrobusiness. É um compromisso de 10 anos.
6: Os participantes da reunião defendem maior acesso aos insumos agrícolas, assistência técnica aos produtores e reformas no Programa de Desenvolvimento de Cadeias de Valor do Agronegócio e Impacto das Mudanças Climáticas. Participam na reunião que termina esta sexta-feira as províncias de Sofala, Manica, Tete e Zambézia. Da Beira, Santos Nunes.
0: E em Gaza está em perspectiva a colheita de 3 mil toneladas de arroz nos campos de produção de regadio de Xokwe. O produto está numa área de mais de 1.100 hectares. Alfredo Munhanga.
10: Trata-se de arroz que resistiu das cheias de janeiro e março deste ano, de um total de 5.600 hectares que haviam sido semeados na presente campanha agrícola. A informação foi partilhada à Rádio Moçambique pelo chefe do Departamento de Estudos e Projetos no Regadio de Xokwe, que indicou que desde o arranque deste processo em abril passado, já foi realizada a ceifa de arroz em mais de 800 hectares. Raul Chambal indica que a ceifa de arroz é feita com recurso a métodos tradicionais e através de algumas máquinas que escaparam das enxurradas e espera-se uma colheita de 3 mil toneladas.
11: No regadio de Xokwe havia um plano de produção nesta campanha agrícola 2025-26 de se semear 8.484 hectares de culturas diversas, mas com maior destaque para a cultura do arroz. Portanto, destes 8.000, 5.600 hectares de arroz haviam sido semeados. No entanto, tivemos praticamente perda desta grande área, mas após a cheia conseguimos recuperar uma área de 1.148 hectares de arroz. Portanto, as outras culturas diversas, essas não tiveram como, porque o arroz resiste à água, mas as outras não resistiram. Decorre neste momento a ceifa deste arroz. Temos já ceifados 821 hectares. Portanto, uma produção controlada de 2,8 toneladas por hectare. Tivemos uma redução porque a cultura não teve o segmento que deveria ter tido.
10: Chefe do Departamento de Estudos e Projetos no Recadio de Xokwe, Raul Chambal, e a ceifa de arroz em curso numa área de mais de 1.100 hectares que escaparam das cheias deste ano. No Recadio de Xokwe foram perdidos este ano, devido às cheias e inundações, mais de 11 mil toneladas de arroz numa área de cerca de 4 mil hectares. Da cidade de Xokwe para a Rádio Moçambique, Alfredo Muyanga.
0: Está a acompanhar o Jornal da Noite. Visão Mundial Moçambique lidera o projeto Zero Malnutrição em Tropé, numa localidade do distrito de Memba, em Nampula. O foco são cerca de 300 crianças que têm desnutrição ou apresentam desnutrição grave. Lilia Langa.
12: A organização não-governamental Visão Mundial Moçambique pretende reforçar o combate à desnutrição crónica no distrito de Memba, província de Nampula, através de ações integradas de saúde, nutrição e educação comunitária, com enfoque nas mulheres e crianças dos 0 a 5 anos de idade. Com efeito, foi assinado hoje em Maputo um memorando de entendimento entre a organização e o Banco Milênio BIM para a implementação do projeto denominado Zero Malnutrição Entropene. Na ocasião, a diretora nacional da Visão Mundial Moçambique, Maria Carolina da Silva, disse que o projeto vai ajudar a estimular o desejo de estudar em crianças da região norte do país.
13: Porque isso garante, não apenas garante que a criança vai ter uma refeição balanceada, rica nutricionalmente, né, pelo menos uma vez por dia, mas também que ela vai permanecer na escola, que é muito importante. Então, se não há, quando não há lanche escolar, as crianças elas perdem o interesse ou elas têm dificuldade mesmo de se concentrar na aula. Então, a presença do lanche escolar é extremamente importante, não apenas para o estado nutricional da criança, mas para a própria aprendizagem.
12: Já o presidente da Comissão Executiva no Milênio BIM, Rui Pedro, considera esta parceria um passo importante no apoio às comunidades mais necessitadas, sobretudo no reforço das ações de proteção e desenvolvimento da criança.
14: Portanto, o que nós pretendemos é seguir neste este trilho e, nomeadamente, associarmos a entidades que estão no terreno, nomeadamente como a World Vision, para que, de facto, juntos possamos fazer a diferença, possamos fazer acontecer e possamos traduzir estes apoios em melhorias concretas das condições de vida das pessoas, neste caso, nomeadamente, das crianças mais vulneráveis.
12: A formalização da parceria entre o Milênio BIM e a organização não-governamental Visão Mundial Moçambique acontece nas vésperas da celebração da Quinzena da Criança, período dedicado à reflexão sobre os direitos, proteção e bem-estar da criança moçambicana.
0: Lilia Langa, da nossa redação central. O governo provincial de Teta aponta para um desempenho positivo do setor industrial da província no ano passado, apesar dos efeitos das manifestações pós-eleitorais e cheias. Jornalista Otília Bendito.
15: A província de Teta arrecadou mais de 13 mil milhões de meticais, resultado da manufaturação de cerca de 2 milhões de toneladas de produtos diversos. Os dados constam do relatório Balanço das Atividades Desenvolvidas pelo Conselho Executivo Provincial, atualmente em apreciação na terceira sessão da Assembleia Provincial de Tete. O desempenho é apontado como um sinal positivo do crescimento gradual da atividade agroindustrial na província, impulsionada pelo aumento da produção e pela capacidade de transformação de produtos locais. Segundo o governador de Tete, Domingos Viola, entre os principais produtos manufaturados destacam cereais, leguminosas e outras culturas de rendimento produzidas em vários distritos da província.
16: Aqui queremos secundar, dizer que a nossa previsão era em baixa, tendo em conta vários fatores ligados a manifestações, às cheias e inundações, à seca e estiagem que registrou a província. Mas ficamos surpresos porque as outras áreas que não foram influenciadas negativamente por esses fatores, eles superaram as suas metas e a nossa produção global acabou estando acima daquela que era prevista em mais de 2 dígitos. No âmbito da indústria e comércio, foram produzidos diversos bens no valor de mais de 13 mil milhões de meticais, com uma execução acima de 100%.
15: Na ocasião, Viola manifestou preocupação com o crescimento do consumo de bebidas alcoólicas, situação que considera estar a contribuir para o aumento de práticas nocivas ao desenvolvimento da província. Segundo o governador de Tete, o consumo excessivo de álcool está igualmente a afetar o rendimento escolar, a estabilidade de muitas famílias, razão pela qual apela.
16: Nós temos problemas muito sérios nos nossos jovens e adolescentes. Em algum momento, até o consumo das drogas é praticado nos estabelecimentos de ensino. E nós queremos apelar à nossa população que essa prática vai destruir a nossa nação. Então queremos apelar para que trabalhemos juntos para erradicar este mal no seio dos nossos jovens.
15: Domingos Viola, governador de Tete, o apelo para o combate à venda descontrolada e ao consumo excessivo de bebidas alcoólicas, uma situação que mina o desenvolvimento socioeconômico da província. De Tete, Otília Bendito.
0: Procuradoria-Geral da República, através do Gabinete Central de Recuperação e Gestão de Ativos, recuperou no ano passado cerca de 400 milhões de meticais resultantes de atividades criminosas. A reportagem de Otávio Fonseca, em Nampula.
17: A informação foi avançada em Nampula pelo juiz desembargador e coordenador adjunto do projeto Melhoria de Acesso à Justiça no Norte de Moçambique, Luís Mabote. Luís Mabote indicou que, em relação aos anos 2024 a 2023, no ano passado houve um decréscimo das apreensões de bens e recuperação de ativos derivados de uma atividade criminosa, pois nestes 2 anos foram recuperados perto de 4 bilhões de meticais. Segundo a fonte, ainda neste período foram entregues ao Gabinete Central de Recuperação e Gestão de Ativos 515 bens, com destaque para 485 veículos e 30 imóveis.
18: Ora, esses bens são entregues à gestão e há toda uma atividade de conservação, há toda uma atividade de gestão, de rentabilização desses bens. E de acordo ainda com o relatório anual do Procurador-Geral da República, só na gestão de 2025 foram arrecadados 176 milhões 338 mil 46 meticais e 56 centavos. Portanto, são números que mostram a atividade, o esforço que as instituições de justiça têm desempenhado no sentido de cercar o crime nesses moldes a que eu me referi antes.
17: Questionado sobre as razões da redução das apreensões no ano passado, em relação aos anos 2023-2024, o magistrado respondeu o seguinte.
18: Não posso dar a explicação exata, mas pode não ser que não seja uma razão para ficarmos alarmados, porque estamos a falar de apreensões derivadas de uma atividade criminosa. Então, apreendermos menos pode também significar ter havido pouca atividade criminosa. Portanto, essa é uma das interpretações.
17: Juiz desembargador e coordenador adjunto do projeto Melhorias de Acesso à Justiça no Norte de Moçambique, Luís Mabote, a falar da situação da apreensão de valores resultantes da atividade criminosa registrada no ano passado no país. Otávio Fonseca, Nampula.
0: Procuradoria-Geral da República, através do Gabinete Central de Recuperação e Gestão de Ativos, recuperou no ano passado cerca de 400 milhões de meticais resultantes de atividades criminosas, atividades que incluem a corrupção, que deve ser combatida por todos. Fidalgo Júnior.
19: O provedor de justiça do nosso país insta os moçambicanos a viverem e construir Moçambique sem corrupção, de respeito aos valores de direito, justiça e transparência. Isaac Chand fez este alerta face à forma de atuação social de alguns moçambicanos para que mudem de comportamento em relação aos vários males que apoquentam a mesma sociedade. O sentimento do provedor de justiça foi manifestado esta quinta-feira em Nampula, no balanço da sua visita de trabalho de 4 dias realizada a esta parcela do país.
20: Hoje há um certo ceticismo neste país. As pessoas não acreditam que é possível que os moçambicanos possam mudar e comecem a olhar para os atos de corrupção de uma outra maneira. Ninguém acredita nisso. Mas se não formos nós, os moçambicanos, a acreditar nisso, então ninguém irá provocar mudanças neste país. Portanto, não podemos ser nós a estimular as cobranças ilícitas nas maternidades, nem na via pública. Mas se o próprio cidadão não tiver essa consciência, continuar a pensar que é normal, que é lícito o refresco para o funcionário público, então nós não vamos conseguir alterar. Portanto, não pode ser um desafio que é remetido só ao governo, aos dirigentes. Nós próprios temos que começar a fazer um exercício de mudança de atitude e de comportamento.
19: Outro sim, Isaac Xande, diz que o governo deve aplicar medidas duras perante os servidores públicos que cometem infrações no exercício das suas atividades.
20: Nós, como país, temos que nos organizar para acabar com a impunidade. Acabar com a impunidade. Você meteu o pé no risco, a sociedade sabe que você meteu. Você tem que ser levado às autoridades judiciárias, você tem que ser julgado e condenado. Se é para ficar 15 anos na cadeia, fica 15 anos na cadeia. Se é para ficar 10 anos, fica, mas tem que estar lá. E nós temos que ser implacáveis no tratamento dos casos de corrupção. Esses casos, por exemplo, esse último caso do INSS, o diretor-geral e os seus colegas estão presos. E assim tem que ser. Vão ser julgados, se confirmar que eles desviaram fundos daquela instituição, vão ser condenados.
19: Provedor de Justiça, Isaac Chand. Fidalgo Júnior, em Nampula.
0: Polícia sul-africana adverte que ninguém pode ordenar aos estrangeiros para abandonarem a África do Sul. Em comunicado divulgado esta quinta-feira, a Polícia sul-africana afirma que as questões relacionadas com a imigração são regidas por lei. A posição da polícia é reforçada pelo vice-presidente do país, correspondente Eduardo Figurão.
21: O vice-presidente sul-africano, Paul Machatil, diz que o governo não vai permitir atos de violência contra estrangeiros. Machatil falava esta quinta-feira no Conselho Nacional das Províncias, a Câmara Alta do Parlamento Sul-Africano, sobre as medidas tomadas por Pretória para pôr fim aos ataques contra estrangeiros africanos. O vice-presidente sul-africano revelou que os ministros responsáveis pelos pelouros de segurança foram instruídos a trabalhar no terreno para assegurar o fim da violência. Machatil exorta os sul-africanos a não enveredarem pela via da justiça pelas próprias mãos, alertando que existem instituições apropriadas para lidarem com questões de imigração e criminalidade. As forças de segurança foram incumbidas para lidar com a criminalidade e para lidar com as pessoas que entram ilegalmente no nosso país. As nossas forças de segurança devem usar a lei para lidar com as pessoas que entram no país. O foco não deve ser dado apenas aos africanos. Para qualquer pessoa que entre ilegalmente no nosso país, as forças de segurança devem fazer cumprir a lei. Mas devemos falar com o nosso povo para não fazer a justiça pelas próprias mãos. Devemos deixar isso para o governo e não deve haver violência coletiva contra ninguém. Assim, pedimos ao ministro Kachalia para que vá ao terreno para garantir que esta questão seja resolvida. É claro que vai trabalhar com outros ministros. Nós próprios, nas nossas comunidades, vamos falar com o nosso povo e garantir que o governo continue a dar prioridade aos sul-africanos, seja nos empregos ou noutros serviços, mas vamos lidar com as questões criminosas de forma muito decisiva, porque somos um país que acredita nas leis.
1: We are a country that believes in laws.
21: Ainda esta quinta-feira, a polícia sul-africana avisou que ninguém pode ordenar aos estrangeiros para abandonarem a África do Sul. Num comunicado de imprensa, a polícia sul-africana afirmou que as questões relacionadas com a imigração são regidas por lei e tratadas por agentes de aplicação da lei competentes. Nos últimos dias, a África do Sul tem sido palco de protestos contra imigrantes indocumentados, sobretudo nas cidades de Durban, Joanesburgo e Pretória. Rádio Moçambique, Eduardo Figurão, Joanesburgo.
0: A Índia e a União Africana adiaram a quarta cimeira Índia-África prevista para a próxima semana em Nova Delhi devido à epidemia do Ebola na República Democrática do Congo e Uganda. Em comunicado, o Ministério dos Negócios Estrangeiros da Índia anunciou que ambas as partes concordaram realizar a cimeira Índia-África numa data posterior devido à situação sanitária no continente. De acordo com a Organização Mundial da Saúde, OMS, há 139 mortes até hoje associadas à epidemia do Ebola, entre quase 600 casos suspeitos. Jornal da Noite, Sexo e Desporto, hoje com Carlos Calisto.
2: Ora viva, muito boa noite. O Ferro Verde Beira empatou hoje em casa a zero com o Machakene na abertura da quinta jornada do Campeonato Nacional de Futebol da Primeira Divisão Moçambola 2026.
22: No fim da partida, o técnico adjunto do Ferro Verde Beira, João Abílio, disse que a sua equipa tudo fez para vencer o encontro, mas, segundo suas palavras,
23: as oportunidades que tivemos não conseguimos concretizar.
22: O técnico adjunto do Machakene, Josias Mazive, disse não ser fácil conquistar pontos no Caldeirão. E felicitou os seus atletas pela entrega e dedicação.
24: Apesar de ter sido um jogo sofrido, é de parabenizar os miúdos.
22: Rescaldo do jogo Ferro Verde Beira e Machakene, partida que terminou empatada sem golos.
2: Noutra partida, o Xangal de Tete perdeu com a Associação Black Bull de Maputo por 0-3.
25: Os canarinhos de Tete entraram praticamente a perder logo aos 3 minutos com um golo apontado pelo avançado Ejaita. Aos 27 minutos, a ABB volta a aumentar a vantagem para 2-0, por intermédio de Cantolo, resultado com que terminava a primeira parte. No reatamento, as duas equipas continuaram a praticar um bom futebol e foi novamente a ABB a marcar, desta feita por António, aos 64 minutos, resultado com que terminou a partida. O treinador do Xingala, Artur Macassar, justificou a derrota pela falta de frescura física dos seus jogadores.
26: Tivemos dois golos na primeira parte mais consentidos, há um bocadinho de distração. Esses rapazes precisam de frescura física e não vamos ter resultados melhores assim.
25: Por sua vez, Nelson Santos, treinador da ABB, disse que o jogo valeu pelo resultado e pelos 3 pontos conquistados.
27: O mais importante foi o que a gente conseguiu, que era conquistar os 3 pontos. Vínhamos até com a missão de conquistar 6, conseguimos levar 4, acho que o saldo acaba por ser positivo.
2: No prosseguimento da ronda esta sexta-feira, a União Desportiva de Songo recebe o Ferro Verde Maputo. No sábado, a Associação Desportiva de Vilanculo joga com o Ferro Verde Nacala e no domingo, a Liga Desportiva de Sofala terá pela frente o Machakene, enquanto que o Ferro Verde Lijinga recebe o Bahia de Pemba.
0: Do desporto, as temperaturas máximas previstas para amanhã, as cidades de Tete e Nampula poderão registrar 31 graus centígrados, seguidas por Pemba com 30 graus centígrados de máxima. Para Beira, prevê-se a máxima de 28 graus, Maputo e Vilanculo 27, Xai-Xai, Inhambane e Quilimane 26, Chimoio e Lixinga 24 graus centígrados de temperatura máxima. Fica por aqui esta edição do Jornal da Noite da Rádio Moçambique. Recebo os cumprimentos de Nelson Moando na apresentação e Elvis Magaia na sonorização. Boa noite.
3: Amigo ouvinte, uma vez mais, boa noite. 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São 20 horas no país. Acompanhe já a seguir o programa Economia e Desenvolvimento.
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5: Banco Mundial desembolsa 10 milhões de dólares para o financiamento de projetos de industrialização do setor apícola no país.
6: Estão a falar mais ou menos 10 milhões de dólares que queremos dedicar especialmente para a agricultura. Então podem desenhar projetos, sobretudo aqueles projetos que mostram um grande impacto para as comunidades e para a conservação da biodiversidade.
5: Este é o destaque da presente edição do Economia.
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8: Vamos acompanhar neste instante um debate alusivo ao Dia da Diversidade Cultural. Algumas atividades realizadas esta quinta-feira na cidade de Chimoio, aqui espelhadas nesta transmissão. Ótima escuta.
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0: Saudações, caro ouvinte, Rádio Moçambique, emissor provincial de Manica, para a noite de quinta-feira, 21 de maio de 2026, num dia em que vamos falar da diversidade cultural ao nível do mundo. E conosco teremos vários convidados, e a começar com o Sr. Aleph Juramento, que é chefe do Departamento das Indústrias Culturais, ou seja, chefe do Departamento da Indústria Cultural e Criativa, ao nível da Direção Provincial da Cultura e Turismo, a senhora Matilde, que é artesã, magona, músico, e Agostinho, que representa a dança tradicional através do grupo Coedza. Amigo ouvinte, é um painel repleto de luxo cultural aqui na Rádio Moçambique nestes próximos cerca de 50 minutos. Para começar, vamos falar mesmo do, digamos, daquilo que é a essência da data. Hoje, como disse, celebra-se o Dia da Diversidade Cultural e pergunto ao Sr. Aleph o que, que realmente esta data representa para a província de Manica.
1: Muito obrigado. Boa noite, caros ouvintes. Endereçamos todas as felicitações a todos que nos ouvem neste momento. Indo concretamente à questão, o dia 21 de maio, em particular neste ano, representa muita festa, representa um simbolismo muito especial, em particular para o artista, todo aquele que faz o seu trabalho na área cultural, neste caso. E para nós que estamos afetos nesta área específica, e queremos endereçar os nossos parabéns, nossas felicitações para todo aquele que faz o seu trabalho, o seu dia a dia nesta área cultural, que para nós é satisfação de estarmos aqui para podermos partilhar, entre outras coisas, aquela informação que é de interesse público para podermos avançar como uma sociedade. Muito obrigado.
0: Muito obrigado. Sr. Aleph, fale-nos um bocadinho como é que foi o vosso dia 21 de maio, atendendo e considerando que é o Dia da Diversidade Cultural aqui na província.
1: Muito obrigado. E, na verdade, o dia 21 foi muito especial para nós todos que fazemos parte do setor da cultura, em particular, como já havia dito, para os artistas. E para chegarmos a essa data, fomos realizando várias atividades, a começar pela programação, onde realizamos vários encontros, envolvendo vários grupos sociais, sobretudo aqueles que atuam no campo cultural, os artistas de várias expressões culturais. Estou a falar da área musical, da área de artesanato, da área de dança, escultura, entre outras áreas. E nestes encontros fomos programando de forma coordenada e também recebendo alguns conselhos, como é que, na verdade, nós podíamos, da forma mais organizada, celebrarmos esta data, sem, no entanto, deixar nenhum extrato deste campo de atividade para trás.
0: Como é que está a diversidade cultural ao nível da província de Manica?
1: Esta é uma pergunta muito interessante. E o que entendo na questão da diversidade na província de Manica, para dizer, primeiro, darmos parabéns à nossa província, tem estado a se notabilizar, sobretudo na vanguarda de promoção do campo artístico-cultural, o que significa em todos nossos distritos podemos encontrar sinais evidentes de promoção das artes. Estamos a dizer música, e, neste caso, artesanato, olaria, teatro, poesia, humor, entre outras áreas. E nós, como governo, o que temos estado a fazer é incentivar, apoiar, sobretudo na melhor maneira de como capitalizar este setor, abrindo espaços, sobretudo nessas celebrações, nesses eventos que são do Estado, envolvendo várias áreas de atividades culturais, isto para podermos amostrar aquilo que nós chamamos de cometimento do governo com esta classe específica de atividade. E no dia a dia, em função desse esforço do governo, e temos estado a receber bons feedback, neste caso, aquilo que nós chamamos na questão de inclusão de todos os tratos sociais, em particular na área artística, para que eles consigam entender que o interesse do governo é, na verdade, eles poderem se desenvolver nesta área, conseguirem se produzir neste processo da atividade que, neste caso, é económica.
0: Muito bem, voltarei a si daqui a pouco, mas antes deixe-me ouvir aqui uma das painelistas, que é Matilde, que é artesã. Matilde, fale-nos um bocadinho, antes mesmo de chegarmos nesta componente do Dia Mundial da Diversidade Cultural, fale-nos um bocadinho do seu percurso como alguém que está na arte já se calhar há bastante tempo. Fale-nos um bocadinho, quem é Matilde, como é que chega a ser artesã?
2: Boa noite, ouvinte. Neste momento, eu sou Matilde Jeremias Chong e sou artesanato. Neste momento, dizer que o dia 21 é Dia Internacional da Cultura. Então, na parte de artesanato, e dizer que todos aqueles que fazem artesanato nesta província de Manica, em sítios diferentes, venham todos realizarmos e mostrar o nosso trabalho de arte.
0: Exato. E como é que a Matilde cai no mundo do artesanato?
2: E a Matilde cai no mundo do artesanato porque foi o trabalho que eu escolhi desde a minha infância. Por isso, até agora, arte é o pão de cada dia para mim.
0: Exato. E fale-nos um bocadinho, como é que você chega lá, quem incentivou, por exemplo, eu como Domingos Cadeado, alguém me carregou para lá para ser jornalista, mas a Matilde como artesã, quem lhe carrega para ser artesã?
2: E quem me carregou para ser artesão até agora é a Direção de Turismo e Cultura.
0: Sim. E você gostou por ter estado a fazer esta arte?
2: Eu gostei, sim, por estar a fazer esta arte.
0: Rende?
2: Sim, rende-me, sim.
0: Na diversidade cultural, o que tem a dizer?
2: E na diversidade cultural, estou a dizer que para mim, muito obrigado nesta data, que venham todos virmos alegrar neste dia.
0: Muito bem, voltaremos assim, Matilde. Agostinho, vocês dançam, vocês criam vida e quero perceber de si, peço para aproximar um bocadinho, quero perceber de si, ser artista e ser dançarino no grupo Coedes há quanto tempo e como é que você cai lá, entre aspas.
3: Boa noite, obrigado. Eu ingressei no grupo Coedes em 1997, mas foi graças a um amigo chamado Domingo, que até a data de hoje já não faz parte do grupo Coedes. Eu sempre fui gostando da dança, cultura. No princípio eu estava no grupo Cultura Cabeça de Velho, mas o Domingo, que acaba de me referenciar, acabou observando um talento, então me puxou para o grupo Coedes. Naquela altura existia grupo Coedes Sênior e grupo Coedes Infantil, que era suportado por Servidi Chidre. Depois, com o tempo, então passei para o grupo Sênior. Desde lá até cá, estou lá no grupo Coedes fazendo dança, teatro, tudo.
0: E sente-se bem?
3: Estou bem, por isso estou lá. Eu gosto da cultura, estou por amor à arte mesmo. E estou bem.
0: O que mais lá lhe cativa? O

0: Então, Quimicativa estar lá fazendo todas essas artes, no componente das artes cênicas, estou a dizer do teatro, canto, dança, poesia. Então, o Grupo Coedza faz isso tudo, então isso me cativa bastante. Para...
1: O que é que mais identifica lá no Grupo Coedza?
0: Ah, o que me identifica mais no Grupo Coedza é a dança. Eu gosto muito de dançar e ensinar os outros. E isso.
1: Conseguiu levar alguns meninos para integrar ao Grupo Coedza ou outros grupos culturais ou conhecerem aquilo que é a nossa diversidade cultural ao nível da província de Manica?
0: Sim, até de princípio, eu vou também, depois de estar no Coedza, fui destacado para ser professor de dança na Escola de Dança Formiga do Futuro. E lá consegui ver alguns talentos que eu ensaiava naquela altura. Então, quase 70% do produto do Coedza vem da Escola Formiga do Futuro. Então, este foi um ganho, foi uma coisa que eu consegui tirar de lá e colocar no Coedza. E até hoje ainda continua a servir a nossa província, o país, como não.
1: Muito bem. Agostinho, voltarei a si, mas agora é, o tempo é com Magona. Magona, nós sempre lhe perguntamos em rádio quem é Magona.
2: Magona é um filho nativo da cidade de Chimoio. É um músico que desde a infância gostou de cantar, até que agora que já estou a levar a sério a cultura, já estou a levar a sério a música.
1: Exato. E, na sua opinião, quero aqui perceber de si da diversidade cultural. Para além da música, gosta de outra arte cultural ou apenas apega-se à música?
2: Bom, eu na altura fazia música, um pouco de teatro. Mas agora estou muito mais abalizado com a música, por causa do trabalho agora que já levo, já não permite o tempo. Mas, pelo menos com a música, vou avante.
1: Exato. Magona, eu quero saber de si quais são os estilos que mais lhe identificam e que tipo de estilo que quem não conhece Magona, se calhar pode estar a nos escutar neste momento através da internet, tem mais se evidenciado. Que tipo de estilo de música que você mais canta? O afro, o marrabenta ou mesmo o estilo da província de Manica, que muito menos posso aqui referenciar, que pouco conheço?
2: Bom, eu não estou no Sungura, não estou no Marrabenta, muito mais estou para afro. Às vezes faço mistura por questões de ocasiões ou qualquer tipo de evento, mas o que eu mais gosto de cantar é afro, a nossa cultura mesmo.
1: E fale-me um bocadinho, de que forma a sua origem esta cultural no afro lhe identifica e põe mais feliz em saber que você é um afro?
2: Bom, eu desde criança sempre gostei de escutar música do Zimbábue. Eu que mais me identifico por ser africano, por ser alguém nativo, não consigo apreciar algo de fora, a não ser primeiro valorizar aquilo que é o meu estilo. Então, o nosso estilo nativo é esse que estou a seguir. Por isso a gente sempre clamou com que nosso povo, nossos munícipes adiram a nossa música, não é? Porque somos de cá, somos nativos e queremos com que a gente consuma aquilo que é nosso.
1: Consumindo o que é nosso, na Direção Provincial de Cultura e Turismo, ao nível da província de Manica, quero saber do chefe de departamento como é que Manica se caracteriza em termos de diversidade cultural, étnica e linguística naquilo que é a nossa realidade cultural.
3: Muito obrigado. Dizer que a província de Manica, por si só, ela é rica culturalmente. Ela tem várias culturas, neste caso nos referimos à tradição Tewe, tradição Maniquese, tradição Dao e Barwe, entre outras características. Mas o mais importante nisto é estas características que são culturais, elas conseguem convergir e desenvolverem-se nesta diferença. E é aí onde o governo entra na promoção desta diversidade. Por isso, temos estado a fazer muito esforço para poder com que essa diversidade

0: as comunidades usufruam a evidência dessas diferenças. Isto, podemos dizer que, em si só, o povo de Manica é um povo de paz, é um povo com uma cultura urbanística, e o governo tem estado a vincar no dia a dia, apelando à população para que não releguem a cultura para outras práticas e, da forma mais coeso, consigamos conviver nesta diversidade, tanto que o governo programou para este ano, e a razão pela qual é esta celebração que estamos a vivenciar o dia de hoje, como o Dia Internacional da Diversidade Cultural, sendo uma data consignada internacionalmente pela Unesco em 2002, e isso vem engrandecer aquilo que tem sido os hábitos e cultura dos povos. E Manica está de parabéns nesta particularidade, quando já consegue juntar todas as práticas neste convívio.
1: Muito bem. Senhor Chefe de Departamento, quero aqui perceber de si quais são as principais manifestações culturais que identificam os povos de Manica.
0: Muito obrigado. Como já estava a me referir em relação a esse processo, nós aqui, como temos aquela influência do Zimbábue e temos a cultura Shona que entra a ter em Manica, significa que nós processamos um pouco a nossa língua aqui, maniquesa, que tem aquela reentrância na questão de limite. Mas já quando vamos na zona sul da nossa província, temos aí a característica cultural que é do povo Ndau. E indo para a zona norte, temos o povo que processa a língua Tibarwe. Então, aqui para a zona centro, já predomina mais o nosso Tewe. E nesta diversidade, nós saudamos porque é de uma forma característica que o nosso povo ela é submetida naquilo que, na verdade, tem sido as nossas práticas do dia a dia, e conseguimos, na verdade, promovermos as nossas atividades e convivermos com essa diversidade cultural que a nossa província apresenta.
1: Quero saber da Matilde se sente-se inserida naquilo que é a sua arte de artesã. Será que você já se sente inserida no mercado ou precisa trabalhar mais para se sentir envolvida no mercado nacional, primeiro da cidade, provincial e internacional? Se calhar nacional.
2: Sim, eu sinto-me bem na parte de arte, porque agora eu digo que tudo no meu trabalho, todo o meu trabalho que eu faço, né, está tudo bem, mesmo aqui a nível de cidade. Na cidade também.
1: E quem mais compra as suas obras de artesão?
2: Os que compram minhas obras de artesão são próprios moçambicanos e estrangeiros.
1: E quais são as dificuldades que você tem mais encarado quando querem comprar suas obras? O que eles mais perguntam de si? Como é que faz? Como é que não faz? Pode me explicar aqui?
2: Sim, primeiramente, as dificuldades que eu tinha no princípio na parte estrangeira era, por exemplo, quando eu vendesse as minhas obras na parte dos estrangeiros, eles exigiam muito o que? A fatura. Mas depois eu contratei a Vara, agora está tudo bem. Eles perguntam, eles procuram saber como que eu faço as minhas artes.
1: Muito bem, Magona, a mesma pergunta vai para si. As suas músicas, como é que podem se ouvir e como é que têm sido recebidas?
3: Bom, se ouvir, tem várias plataformas para poder escutar as músicas. Temos as redes sociais e a nossa rádio, que está a nos ajudar muito. Acredito que se não passa dia, às vezes, sem tocar a música, independentemente da língua que tiver na emissão. Sinto-me inserido, sim, nesta diversidade cultural. Sinto-me inserido porque vejo de que pelo menos já está a começar a haver interesse em querer abraçar os músicos, assim como outra cultura ou outras artes. Mas há um porém. Eu não sinto nossos músicos serem um pouco mais abrangentes a nível internacional. Digo, aqui nós temos fronteira com Malawi, temos fronteira com Zimbábue, não é? Gostaríamos nós de a nossa Direção de Cultura e Turismo pegar um dia o Grupo Coaedza, um dia a nossa irmã Matilde, e pode ser Magona, pode ser o outro, para ir representar nosso país, porque quando já vai fora do país, ele não representa só a província de Manica ou a região centro, representa todo o país. E aí carregamos um legado, carregamos uma bandeira. Então gostaria eu num dia ouvir um dos músicos, um dos grupos foram fora do país representar Moçambique com bandeira de Moçambique, não só com bandeira de município ou da cidade, da província, não, mas sim com bandeira da República. Assim como nós temos visto há pouco tempo, que havia um evento no dia da cidade de Sundenga, tem lá música zimbabueana, não é? Ela veio carregada sua bandeira. Quem vê ela não está a ver uma moçambicana, está a ver uma zimbabueana. Então gostaríamos com que, se houver oportunidade, nós sabemos que existe este ministério lá em Zimbábue, não é, de cultura, que haver essa fusão em algum momento. Eu me lembro, já passa anos, quando houve um festival de músicos moçambicanos e zimbabueanos. Aquilo foi um momento único. Não sei se vai acontecer mais. Então eu pensei que aquele festival ia acontecer em Moçambique e em Zimbábue. Moçambique e em Zimbábue, mas parece que terminou ali. Apesar que aquela iniciativa não deu continuidade.
4: Terminou em Moçambique ou no Zimbábue?
3: Não, foi aqui mesmo, terminou aqui. Não sei se em Zimbábue chegou a acontecer, porque cá não chegou de voltar de novo. Quero acreditar que se houver essa fusão num dia em que a direção nacional ou provincial houver essa fusão de que houver um festival de músicos de Moçambique e de Zimbábue, ou de Moçambique e de Malawi, ou de Moçambique para Congo, isso estará a alavancar aquilo que é a nossa cultura. O mesmo coração que eles têm de juntar as diversidades culturais, também devia juntar já inter-país, não é? Eu gostaria que isso fosse, esse daí não depende de mim, a quem de direito, espero que ouça isso ou que anote, de que precisamos de chegar tão longe.
4: Precisamos de chegar tão longe. Sr. Aleph, o que é que estaria a falhar perante este assunto?
0: Nada está a falhar, porque todo o processo tem que sempre iniciar de um lado. E o governo tem estado, tanto que estamos aqui a conviver, a comemorar esta data, 21 de maio, que é o Dia Internacional da Diversidade Cultural. Isto é reconhecer dessa preocupação que os nossos artistas estão a apresentar ao governo, e nós, como governo, o que temos estado a fazer é nos apropriarmos dessas ideias, depois irmos deduzindo em ações concretas. Tanto que, se forem a perceber, muitos artistas que estão a fazer parte desta celebração foi mesmo fruto de encontros que realizamos em conjunto com os artistas. Então, esse é um esforço do governo que está fazendo para que, na verdade, essas práticas elas sejam refletidas nas comunidades. Tanto que os próprios músicos são das comunidades, pertencem à comunidade, o governo também é do povo. Então, é essa fusão que sempre temos estado a fazer, para que estejamos juntos e programarmos juntos e realizarmos juntos. Nessa parte temos estado de parabéns, porque sempre não tomamos decisões sozinhos, eles têm estado a serem envolvidos, têm estado a dar suas contribuições. Por isso, o parabéns é todo nosso como um povo.
4: Muito bem, como um povo, Matilde, eu quero saber de si até que ponto suas obras têm impactado na preservação da unidade e na divulgação daquilo que é a nossa cultura nas comunidades, as suas obras principalmente.
2: Sim, as minhas obras na parte da comunidade, todos os que já viram as minhas obras. É importante para todos, mesmo aqui na cidade e nos distritos. E eles, para saber o que é a arte, precisa o quê? Aproximar perto e apreciar e ver.
4: Coedza, na voz de Agostinho, quero saber de vocês as mensagens que vocês têm transmitido. Línguas, instrumentos tradicionais, ritmos locais, têm incorporado nas vossas composições?
5: Sim, normalmente nós passamos várias mensagens através de canto, dança, teatro, dependendo da natureza do programa que estamos a efetuar. Por exemplo, se estamos a fazer uma campanha de mobilização sobre HIV-Sida, então levamos mensagens sobre HIV-Sida e canto sobre HIV-Sida. Se estamos a falar sobre, por exemplo, malária, então levamos as mensagens de malária, tanto no canto, dança, assim, trabalhando para a mudança do comportamento das comunidades, para boas práticas. Essa que é a essência fundamental que nós...
4: E vocês acham que são reconhecidos pela diversidade da cultura que o Coedza tem apresentado, e em particular na diversidade que pode refletir através das vossas artes na província de Manica?
5: Eu acho que sim, por isso estamos cá, porque fomos identificados que tem que estar aí, Coedza, a falar um pouco sobre a sua experiência, mas também precisa muito trabalho para... os gestores culturais. É preciso haver muito trabalho, porque não vale a pena nós termos ou sermos ricos em diversidade cultural, mas também preservar a própria cultura. Queria me referir sobre, por exemplo, há um evento do governo que é muito, muito bom, positivo, para louvar. Realiza-se em 12 anos festivais de cultura, mas os outros períodos não há festival. Exemplo, já o Magonagona está aqui. O nível do Magonagona é um músico profissional. O grupo Coedza é um grupo profissional.
4: Já acima de 30 anos?
5: Sim, sim. É um grupo de outro nível. Nos festivais que estamos a falar, promovido pelo governo, o grupo Coedza já não faz parte. Mas o grupo Coedza também precisa participar em outros festivais. Automaticamente... é uma parte que está sendo esquecida.
4: Então, a sua sugestão é se criar festivais ao nível das províncias, em particular de Manica, festivais locais que possam promover aquilo que é a nossa cultura.
5: Exatamente. Tinha que se fazer festivais locais que vão promover a nossa cultura. Até chegar à fase do Festival Nacional de Cultura, o nosso grupo estarem um pouco ao nível dos outros distritos. Por exemplo, temos o distrito de Sussundenga, eu vou identificar isso. O distrito de Sussundenga sempre faz festivais. E nós notamos quando for...
4: Mas atenção, o distrito de Sussundenga está há bastante tempo que não faz o Festival de Chicamba.
5: Salvo questão, eu não sei bem os dados, mas em algum momento eu apanho isso nas redes sociais, pelo menos. Então, nós nunca fizemos festivais locais. Automaticamente, quando já vamos na fase nacional do Festival de Cultura, vê-se que são apurados muitos grupos de lá fora, mas não porque os nossos grupos não podem fazer muito, é falta de rodagem. Temos também o caso de grupo, exemplo, a dança Mature. É uma dança que está em extinção, mas é a dança que nos representa na província de Manica. Se vamos procurar grupo Mature aqui na cidade de Chimoio, vamos encontrar um só. Mas é a dança que nos identifica aqui. Como nós preservar isso? É através dos festivais locais que nos estão sendo feitos. Então precisa muito trabalho. Não estou a dizer que os artistas não estão sendo identificados. Estamos a ser identificados, mas ainda precisamos trabalhar. Vamos trabalhar muito fazendo festivais locais, alocando fundo, não sei quais são as dificuldades, mas precisamos trabalhar, senão essa riqueza, essa, quer dizer, vou dizer como, essa diversidade cultural vai desaparecer. O Mature não pode desaparecer. Então, se ficarmos assim, então o Mature vai desaparecer. Somos o único grupo que faz dança Mature. Então, o governo deve prestar atenção e agradecer também dessa vez, esse dia 21 de maio, hoje, foi muito diferente. Agradecer à Direção Provincial da Cultura e Turismo, na qualidade de diretor Anjo. Está muito diferente em relação aos outros anos. Nunca aconteceu desta maneira. E de louvar mesmo. Isso, pá.
4: Muito bem. Agostinho, Magona, eu volto a si para procurar saber que Manica é reconhecido pela sua diversidade cultural, tal como estava a falar aqui o Agostinho, e como é que essa diversidade cultural poderá refletir na vossa área, que é a música?
3: Bom, irá refletir em muita valia. Como desta vez, como estava a dizer o meu colega aqui, de cultura e dança, desta vez está de parabéns à Direção da Cultura e Turismo, criou uma inovação inédita. Eu quero acreditar que esta é pela primeira vez que acontece algo de género. Então, é uma iniciativa. Paulatinamente, a cultura do turismo vai se abrindo, vai se expandindo em trazer criatividades diferentes na cada ano. Assim esperamos. Nós, como músicos, estamos a sentir-se identificados. Eu mesmo, pessoalmente, há pouco tempo esteve no Festival Macombi pela primeira vez. Fomos ver de que não, muita coisa está a crescer consoante aquilo que eu vinha sendo contado. Mas não vou deixar de reiterar que deve haver sempre, aquilo que o meu colega estava a dizer, de criar sempre iniciativa local. Já temos a Casa Cultura.
4: Está a funcionar?
3: Bom, funcionar como tal, eu acho que não. Mas, levando a ideia do Amado aqui, do grupo aqui, ele vai funcionar. Por quê? Se a Cultura Turismo, por exemplo, propor ao Conselho Municipal que, por final de semana, haver um evento ou a exibição de grupos ou algum evento local, mesmo que não seja para cobrar, para os músicos, tanto como cultura, assim como artesão. Veja só, artesão, agora cada um está vendendo no seu lugar. Eu sou da opinião, aproveitarmos um evento idêntico a este, nossos expositores virem expor, mas quem deve ser convidado não o público em geral. Atenção. Porque aqueles fazem objetos que ficam nos hotéis, nas casas grandes, nos lugares de representação de cada província ou cada país. Então, seria melhor ser convidado empresários locais. A governadora ou o diretor provincial tem a autonomia de convidar os empresários ou os empresários de hoteleiras para virem comprar no leilão. Suponhamos que faz-se um leilão de um objeto, não é? Faz-se um leilão de um quadro para comprarem. Porque quando mais se compra com valor de leilão, aí alavanca aquilo que é o trabalho do escultor de sabão ou de pedra, não é? Alavanca o pintor, alavanca o desenhador, não é? Para nós, os músicos, simplesmente nós precisamos de espetáculo para a nossa área. Precisamos de espetáculos, evento, pode juntar espetáculo dos músicos, assim como de dança. Podemos estar no mesmo foro. Então, a Casa Cultura, no meu entender, gostaria eu que houvesse uma sentada, a Direção Provincial da Cultura e o Conselho Municipal. Procurarem formas de como alavancar a nossa cultura local. E quando mais ela vai crescendo, vamos chamando os distritos, criando desafios, concursos interdistritais, pode funcionar. Então vamos ver nossa Casa Cultura sempre a ser movimentada. E houver plano mesmo para essa Casa Cultura, é para DX, é para filmes, DX é evento, é espetáculo, DX é cultura geral, aquela coisa toda. Ensaios, houver lugar de ensaio. Tem muito espaço ali, não é?
4: Havendo muito espaço, este desafio que é lançado à Direção da Cultura e Turismo, o que estaria a falhar, na minha opinião, eu penso que está a falhar, naquilo que é a apropriação do espaço que se chama Espaço Cultural ou Casa de Cultura, que é o Monte Alto. Vê-se que aos domingos, ao invés de lá estarmos para espetáculos, temos igrejas. O que estaria a falhar?
0: Bom, muito obrigado. E nesta questão, que é bastante sensível para poder dar uma informação exaustiva, eu diria o seguinte. A nossa província, este é um cinema que desde muito se chamou como cinema. Por isso, até agora, ele herdou este nome de cinema Montalto. E, neste caso, não é necessariamente a Casa Provincial de Cultura. É um local que foi requalificado e é um bem do Ministério, do então Ministério da Cultura e Turismo, neste caso, mas agora com a nova dinâmica ainda pertence ao Ministério da Educação e Cultura, neste caso. Mas o que a província de Manica, na pessoa do município da cidade de Chimoio, ele pediu para poder ser consignado esta casa, porque ele era explorado com os PM, como nós todos sabemos. Isto é para poder, digamos assim, capitalizar este monstro, que é um edifício imponente, que é muito importante para os artistas e para o governo. Representa muita coisa esse edifício, tanto que o que temos estado a fazer, uma das razões que nos fez nós levarmos este evento para esta casa é uma forma de capitalizarmos, para revivermos as nossas emoções, aquilo que nós vivemos aqui em termos de cultura é uma história. Então trouxemos este evento para esta casa como uma forma de capitalizar a sua existência. Para este lado de o que é que está a falhar? No meu ponto de vista, não está a falhar nada no ponto de vista de implementação. Porque os programas, eles são faseados, os programas. E o governo planificou construir a Casa Provincial de Cultura. Mas só olhar o projeto da Casa Provincial de Cultura é um projeto muito ambicioso. Então, o que é que o governo faz? Ele tem que fazer este processo. E, a ser assim, nós temos que capitalizar aquilo que a província tem. E se a província tem o Montalto, por que nós não levarmos os eventos do governo, aqueles que dizem respeito na área da cultura, para este espaço? Então, agora, outro elemento de uso do edifício ou da infraestrutura para questões de igreja, esta parte eu tenho mínimas informações para poder avançar no ponto de vista de resposta. Mas seguramente, de dia a dia, vamos nos apropriando como é que, na verdade, isto acontece, de que maneira nós podemos capitalizar da forma mais organizada para este empreendimento beneficiar, na verdade, aquilo que foi a sua essência para a sua consignação a este setor.
4: É o chefe do Departamento de Indústrias Criativas ao nível da província de Manica, na Direção Provincial de Cultura e Turismo. Agostinho, eu quero saber de si como é que os jovens podem ser incentivados a valorizar a música tradicional.
5: Os jovens devem ser incentivados a valorizar a música tradicional quando o próprio artista é valorizado. Eles, quando crescem a ver o artista a ser valorizado como é, a ter aquelas condições todas, os jovens começam a ambicionar ser um músico, ser um dançarino. Mas quando não valorizamos aquilo que eu falei, não preservar a nossa cultura, não respeitar, quer dizer, não dar valor em termos gerais a toda a dimensão artística, então o jovem não vai estar incentivado. Mas se nós vamos dar valor, reconhecer a cultura como uma arte rentável, que pode dar sustentabilidade ao artista, à família, o jovem vai estar incentivado, porque vai saber: se eu cantar, vou conseguir minha renda, ou vou conseguir um bolo para alimentar minha família, vou fazer isso. Porque um artista fazer a arte é emprego, gera receitas. Então, se nós valorizamos, o jovem fica incentivado. Se não valorizamos, o jovem, sinceramente. Então, temos que valorizar a arte em toda a dimensão, valorizar o artista, fazendo esses festivais que estamos a falar, dar o valor ao artista, consideração. O artista não pode ser tratado de qualquer maneira. O artista é uma figura que quando chega em frente das pessoas, o mundo para, vem, parece um dirigente, quase tem um papel de presidente, porque pessoas param para assistir o artista. Então precisa valorizar esse artista. Então, se não valorizamos, depois de dançar o artista, está a ir tomar refresco, é dado refresco e pão, está a levar para, não leva para casa, a família fica seca. Então, qual é o filho esse que vem teu pai para fazer uma atividade artística, depois é dado pão, chega em casa com bolso de abanar, talvez naquele dia nem tem alguma coisa para dar sustento à sua família. E essa criança, qual é que vai se estar incentivado para fazer a arte? Então, se valorizamos, a família do artista fica bem, os que vão assistir o artista começam a ver o artista crescer, logo as crianças ficam incentivadas para fazer continuidade à área artística.
4: Muito bem, Magona. A modernização e a globalização, será que ajudam ou prejudicam a preservação da cultura na vossa área, que é a música?
3: Globalização ajuda. Se nós não englobar artista, música, artesão, ou seja, criar fusão disto, não estaremos a fazer nada. Mas quando juntamos todos esses, fazerem parte de uma única família, aí sim alavancamos. Não só. Nós não podemos só estar a lamentar pelo governo. O governo tem seu papel. Mas o artista tem que fazer e saber fazer para que eles não tenham vergonha em divulgar aquilo que você faz, não é? Porque há muitos que só apenas são amadores, não são criativos. É música, é canto, é artista plástico, tanto como artesão. Muitos só são amadores. Não vão atrás das coisas. Querem muito mais para receber do que para poder investir para depois capitalizar, não é? Então, eu acho melhor que, enquanto assim estamos globalizados, estamos alinhados.
4: Estando alinhado, Matilde, na sua opinião, que apoio os artesãos precisariam para continuar a promover a diversidade cultural?
2: Na minha opinião, o apoio que artistas poderiam ter, é isso que o meu companheiro falou. Primeiramente, isso dizer que como a direção e cultura e turismo está a vir bem. Existe muita diferença com os outros diretores que saíram. Mas desta vez parece que o nosso diretor Anjo está a conseguir o que organizar. Porque até hoje ninguém que contava aqui ia ver o que é essa sentada entre áreas diferentes. Isso quer dizer que a direção está a conseguir o quê? Organizar uma boa coisa.
4: Voltando ao governo, através do chefe do departamento, quero perceber de si quais são os principais desafios que podem ameaçar a extinção da diversidade cultural aqui na nossa província.
6: Muito obrigado. De facto, são vários desafios, mas eu vou elencar aqueles que são principais e que tocam mesmo com o setor da cultura e turismo. E vou ser mais sintético, sobretudo, na questão, quando falamos na diversidade. Por exemplo, os colegas que me antecederam referiram aqui à extinção de algumas práticas culturais. E o governo, através da Direção Provincial da Cultura e Turismo, tem estado a realizar algumas atividades, sobretudo olhando mais com atenção aquelas práticas culturais que estão em via de extinção, como o meu colega acabou referindo, por exemplo, a prática cultural que é a dança Maturi, mas para além de Maturi tem outras danças que são originárias mesmo da nossa província, que é Xicateco, Chikunumbira. Então são danças que nós fomos lá buscar para podermos trazer a rebalta. Agora há um movimento que estamos a levar a cabo. Neste momento estamos a trabalhar com a dança Maturi. E já fizemos algumas assistências, ainda estamos
0: Nos anos anteriores havia, na verdade, uma monotonia nesta dança para poder se apresentar ao público, mas agora, quando vai em alguns eventos, há de encontrar a prática desta dança. Tanto que tentamos também reavivar esta expressão para que, para além dos mais velhos que bem sabem processar esta dança, para introduzir também as crianças para poderem dar continuidade dessa prática. E para outras danças que é Xicateco, Chico Numbira, são danças que nós já elencamos no nosso plano, e doravante nós vamos prestar mais atenção nessas danças e incentivando, neste caso, as práticas dessas danças nas escolas. Já estamos a trabalhar em parceria com algumas escolas da nossa província, que não vou referenciar aqui os nomes, mas para podermos resgatar sobretudo essas danças da zona centro, porque eram danças que nós percebemos que na verdade estavam já em via de extinção. Percebendo isto, o governo que fez é trazer a ribalta e começar a trabalhar de pouco a pouco, de modo a dar vida a essas expressões que estavam já a desaparecer.
4: A olhar por aquilo que é o papel dos meios de comunicação social, só falar para televisões, rádios, jornais, qual é o papel que devem desempenhar para a valorização da cultura local e, em particular, da diversidade cultural?
0: Muito obrigado. Esta pergunta, na verdade, acho que é mais importante, tanto que estamos aqui com o órgão social, neste caso, a ARM, e o nosso apelo, neste caso, é de esses órgãos, todos os órgãos de comunicação social, não deixarem de lado essas ações que são sociais, principalmente as práticas culturais, naqueles momentos em que elas são vivenciadas. É bom que reportem para que também sejam divulgadas, porque a nossa cultura, ela só... ela, quer dizer, tem valor quando nós processamos essa cultura, quando nós processamos esta prática. E se simplesmente temos esta prática e ninguém divulga, isso já não é bom. Então, para os órgãos de comunicação social, o papel é muito importante na divulgação destas danças, porque para a população poder beneficiar dessas danças, dessas práticas, é necessário que os órgãos de comunicação social divulguem. Ao divulgarem, as rádios estão espalhadas quase por todo o país, então a comunidade vai se beneficiando, vai se apropriando e melhorando naquilo que é a convivência social no ponto de vista da diversidade cultural.
4: Muito bem, Matilde, estamos no dia da diversidade cultural e é diversificando que vamos conversando para se entender. Matilde, já teve uma experiência de fusão de artesão com outros movimentos culturais na província? E se já teve, como foi a sua experiência?
2: Sim, eu já teve, sim. A minha experiência foi boa.
4: Já teve com quantos grupos, ou seja, com quais estilos culturais? Se é música, dança, cultura, como é que chama? Teatro, enfim.
2: Música, dança, teatro.
4: E considera que a artesão é valorizada suficientemente no que concerne as raízes culturais, nas nossas produções, aquilo que vocês têm feito? Será que vocês sentem-se valorizados na sociedade?
2: Sim, nós sentimos valorizado na sociedade.
4: O que é que tem mais acontecido para se sentirem valorizados?
2: É, porque geralmente as pessoas compram e apreciam e acabam por ficar com os nossos contactos. Também já viajamos, já fomos para Maputo e já fomos para Angola com as nossas artes.
4: Muito obrigado. Estamos em noite de quinta-feira, 21 de maio de 2025, 26, assim que é. Magona, eu quero perceber de si, considera que os músicos da província de Manica valorizam suficientemente as culturas nas produções das suas músicas ou apenas singe-se em imitar? Não estou a falar de Magonas, estou a falar da diversidade cultural. Será que você sente que os seus colegas têm cantado aquilo que pode cativar aquele nosso vovô que se encontra em Moçapa neste preciso momento?
3: Bom, os músicos fazem o seu possível. É aquilo que eu estava a dizer, de que cada um, como diz o nosso Presidente da República, que vamos trabalhar, cada um deve trabalhar. É trabalhando que a pessoa é identificada. E só se sente que alguém trabalhou quando canta aquilo que é a origem. Quando canta aquilo que faz com que aquele que está no distrito, no posto administrativo, na zona, entende na essência daquilo que está-se a cantar. Então, as pessoas estão a cantar. É claro que existem alguns amadores, porque hoje em dia há muita tecnologia, a música já é feita eletronicamente, sem até se saber, a música já é feita virtualmente, sem se saber o músico, quem é a pessoa, produz-se um dia, mas na verdade existem músicos que podemos indicar que há. Esses, ao tocar ou ao cantar, usam instrumentos. Entra um timbila, entra um varimba, entra viola, entra piano, entra tudo aquilo que é componente da música. Sente-se, existem alguns. Está-se a trabalhar.
4: Matilde, mesmo para fechar, em poucas palavras, que conselho você deixaria aos novos talentos que querem seguir a arte de artesanar, passo o termo da expressão, sem perder a nossa identidade cultural? Qual o conselho que você quer deixar?
2: O conselho que eu quero deixar neste momento é só dizer que todos os que fazem arte, que venham juntar a nós com a direção e turismo e cultura. É muito bom serem conhecidos. O pão que alguém faz cada dia após dias. Venham.
4: Muito obrigado. Agostinho, que mensagem gostaria de deixar ao seu público-alvo, em particular à população, no âmbito do Dia da Diversidade Cultural?
5: Continuar a apoiar as iniciativas culturais e apoiar os artistas. É verdade, os artistas enfrentam várias dificuldades. É preciso incentivá-los.
4: Obrigado. Muito obrigado. Magona, a mesma pergunta vai para si, mas antes, que mensagem gostaria de deixar à população no âmbito do Dia da Diversidade Cultural?
3: Dizer que venham todos fazer festa junto conosco. É um dia que vamos fazer a grande festa. É Mahala, repito, é Mahala. Venha fazer parte, venha ouvir o historial, venha ouvir a música, venha ouvir ver a cultura nossa local, como que funciona, não é? Porque nós não podemos deixar a nossa cultura exatamente morrer. Para terminar, dizer que se num dia houver um orçamento, só o orçamento para a Direção de Cultura e Turismo para atender artistas, isso seria uma grande valia. A nossa música seria capitalizada. Muito obrigado.
4: Obrigado. A música seria capitalizada se houvesse orçamento. Senhor chefe de departamento, como nota de fecho, que mensagem deixa a população de Manica neste Dia da Diversidade Cultural e, para já, o que é que significa, na prática, respeitar a diversidade cultural no nosso dia-a-dia, em jeito de fecho?
6: Muito obrigado. Primeiro, saudar a ERM por ter aberto esse espaço para que consigamos partilhar o pouco que entendemos sobre a matéria, sobre o evento, com o público em geral, e também apelar às indústrias, os fazedores das artes e cultura, não parem, continuem a trabalhar, de modo que esta arte tenha cada vez mais visibilidade. E saudar o esforço, da forma mais específica, da nossa mãe, a nossa governadora, tem estado a nos estimular para podermos fazer alguma coisa para o setor da cultura. E isso temos que referenciar. E por isso, através desse TPC, esse trabalho de casa que nós temos estado a ser induzido, o resultado é esse,
0: que neste evento fazem parte de muitas expressões culturais, até incluindo, nas próximas vezes vamos envolver quase muitos de outros distritos, mas desta vez vamos envolver um do distrito de Barwe, 4 distritos na matéria de moda, na expressão de moda, distrito de Gondola, e Makati tem um artista também musical que vai fazer parte. Em Sussundenga vem um artista, isto como uma forma de enaltecer o esforço do governo, juntando todos os filhos numa só festa. E porque o nosso lema é vamos trabalhar, é esse trabalho que no dia a dia vamos fazendo, obviamente, ouvindo alguns conselhos de como cada vez mais melhorarmos, estando cada vez mais perto com os nossos fazedores das artes e cultura, trabalhando de mãos dadas para que consigamos chegar àquele destino que nós todos almejamos.
4: Um destino almejado, que hoje, 21 de maio, celebramos o Dia da Diversidade Cultural. Tivemos como convidados em estúdio a senhora Aleph Juramento, que é chefe do Departamento das Indústrias Culturais e Criativas, Matilde, que é artesã, magona, músico, Agostinho, representante do Coaedza, que é dançarino tradicional e também fazedor do teatro. Eu sou Domingos Cadeado, estive convosco nestes minutos, a partir daqui, dos estúdios da Rádio Moçambique, em Chimoio. Até à próxima ocasião. Boa noite.
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0: às notícias apresentadas por Vítor Rufino. Boa noite.
1: Helena Pitoro, boa noite. A saudação é extensiva ao estimado ouvinte. Mais de 20 mil pessoas do distrito de Mavago, no Niassa, passam a beneficiar desde esta quinta-feira de água potável, mercê da entrada em funcionamento de um novo sistema de abastecimento. Trata-se de uma infraestrutura inaugurada pelo presidente da República, que se encontra de visita à província do Niassa e faz parte de um lote de 4 construídas no âmbito do projeto Água e Saneamento. Na ocasião, Daniel Chapo afirmou que continua a prioridade do governo moçambicano o acesso à água potável à população.
2: A nossa irmã e a nossa mãe, que acordavam cedo para ir buscar água com uma torneira em casa, já não precisa de fazer isso. E reserva o tempo para ir à Machamba, produzir comida, cuidado, porque sabe que quando regressar tem uma torneira que sai água em casa. Queremos apelar àqueles que já ligaram a água na sua casa e aqueles que ainda vão ligar para poderem pagar a água, por uma razão muito simples. A empresa que está neste momento a gerir o sistema tem despesas, tem que pagar energia, tem que comprar produto para poder tratar a água, tem que comprar mais tubos para continuar a ligar a água que é Mavago nas casas, tem que comprar mais torneiras, tudo isso exige dinheiro.
1: Mais de 20 mil pessoas do distrito de Mavago, no Niassa, passam a beneficiar desde esta quinta-feira de água potável, mercê da entrada em funcionamento de um novo sistema de abastecimento. O Ministério da Agricultura, Ambiente e Pescas aposta na expansão de assistência técnica, promoção de tecnologias resilientes e reforço de programas de apoio aos produtores para o fortalecimento da segurança alimentar e aumento da renda familiar. Segundo o secretário de Estado do Mar e Pesca, Mumad Juízo, as mudanças climáticas trouxeram ao setor vários desafios que exigem a mudança de paradigma. O dirigente falava esta quinta-feira na Beira, na abertura da reunião regional do Comitê de Coordenação, para avaliar os atuais níveis de produção, desafios e estratégias em curso para impulsionar o desenvolvimento na região.
3: Promovendo sistemas produtivos mais eficientes e sustentáveis, suportados por infraestruturas resilientes de apoio à cadeia de valor, incluindo irrigação, armazenamento, logística, processamento e comercialização, tendo sempre em consideração os desafios das mudanças climáticas e a necessidade de reforçar a resiliência climática do setor agrário.
1: Ministério da Agricultura, Ambiente e Pescas aposta na expansão de assistência técnica, promoção de tecnologias resilientes e reforço de programas de apoio aos produtores para o fortalecimento da segurança alimentar e aumento da renda familiar. Está em curso a ceifa de arroz numa área de mais de 1.000 hectares em Xokwe, província de Gaza. Trata-se de arroz que resistiu às cheias de janeiro e março deste ano, de um total de 5.600 hectares semeados na presente campanha agrícola. A informação foi partilhada pelo chefe do Departamento de Estudos e Projetos no regadio de Xokwe, tendo referido que desde o arranque do processo em abril passado, já foi realizada a ceifa de arroz em mais de 800 hectares. Raul Chambal indica que a ceifa de arroz é feita com recursos a métodos tradicionais e através de máquinas que escaparam das enxurradas.
4: Tivemos praticamente perda desta grande área, mas após a cheia conseguimos recuperar uma área de 1.148 hectares de arroz. Portanto, as outras culturas diversas, essas não tiveram como, porque o arroz resiste à água, mas as outras não resistem.
1: Está em curso a ceifa de arroz numa área de mais de 1.000 hectares em Xokwe, província de Gaza. O provedor de justiça insta os moçambicanos a construir um Moçambique sem corrupção, de respeito aos valores de direito, justiça e transparência. Isaac Xande falava esta quinta-feira em Nampula, no balanço da visita de trabalho de 4 dias que efetuou aquela província.
5: Não podemos ser nós a estimular as cobranças ilícitas nas maternidades nem na via pública. Mas se o próprio cidadão não tiver essa consciência, continuar a pensar que é normal, que é lícito o refresco para o funcionário público, então nós não vamos conseguir alterar.
1: O provedor de justiça encoraja as instituições de justiça a aplicar medidas duras perante os servidores públicos que cometem infrações no exercício da atividade. A província de Tete está a estudar mecanismos para reforçar a segurança cibernética com enfoque para os distritos localizados ao longo da linha de fronteira com alguns países da SADC. A iniciativa surge numa altura em que crescem os desafios ligados à criminalidade digital e às ameaças informáticas capazes de comprometer os setores estratégicos da economia e a soberania nacional. Para a materialização deste projeto, realizou-se esta quinta-feira na cidade de Tete uma reunião de auscultação no âmbito da avaliação e atualização da Estratégia Nacional de Segurança Cibernética 2021-2025. O diretor do gabinete da Secretária de Estado em Tete explicou que o reforço da segurança cibernética representa um passo decisivo para proteger os interesses económicos e institucionais da província. Segundo Paulo Ivo, as contribuições recolhidas devem servir de base para a atualização de políticas mais eficazes e adaptadas à realidade. Na atualidade internacional, o vice-presidente sul-africano Paul Matsatile diz que o governo não vai permitir atos de violência coletiva contra estrangeiros. Matsatile falava esta quinta-feira no Conselho Nacional das Províncias, a Câmara Alta do Parlamento Sul-Africano, sobre as medidas tomadas por Pretória para pôr fim aos ataques contra estrangeiros africanos. O vice-presidente sul-africano revelou que os ministros responsáveis pelos pelouros da segurança foram instruídos a trabalhar no terreno para assegurar o fim da violência. Matsatile exorta os sul-africanos a não enveredarem pela via da justiça pelas próprias mãos, alertando que existem instituições apropriadas para lidarem com questões de imigração e criminalidade. E para fechar, o líder supremo do Irão emitiu uma diretiva para que o urânio enriquecido do país, próximo ao grau de pureza de armas nucleares, não seja enviado para o exterior, disseram fontes iranianas de alto escalão citadas pela Reuters. De acordo com a Reuters, a ordem de Ayatollah Mojtaba Khamenei pode frustrar ainda mais o presidente norte-americano Donald Trump e complicar as negociações para o fim da guerra entre os Estados Unidos da América, Israel e Irã. Trump prometeu na quinta-feira que os Estados Unidos não permitirão que o Irã mantenha o seu estoque de urânio altamente enriquecido. Fechamos com a previsão do tempo. As cidades de Tete e Nampula poderão registrar esta sexta-feira 31 graus centígrados de temperatura máxima, seguidas por Pemba com 30 graus, Beira 28, Maputo e Vilanculo 27, Xai-Xai, Inhambane e Quelimane 26 e, por fim, Chimoio e Lixinga com 24 graus Celsius de temperatura máxima. Apresentamos as notícias a esta hora, as próximas às 22 horas.

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1: uma impreza kirikunyesi kishitando exploral recursos naturais neste distrito tem que fazer uma responsabilidade social para as nossas comunidades, porque tem sido assim pela lei que todas as empresas que exploram os nossos recursos naturais devem ter a sua responsabilidade social construindo infraestruturas para as nossas comunidades. E queremos também que seja um exemplo para todas as outras empresas da nossa província para que façam o mesmo em cumprir a sua responsabilidade social. Deixamos um apelo para que eles cuidem bem esse centro de saúde.
0: Mas o que vai na mão para a província e não manica o circo pangura com o hospital. 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
1: O que ocorre em algum momento é que algumas atividades são feitas já calada da noite. Tem garimpeiros que trabalham depois das zero, durante a madrugada. E em algum momento os nossos colegas nos fazem presente nesse local, porque não é tão fácil mantermos os nossos fiscais 24 horas por dia a fazerem a supervisão. Mas temos também o apoio da polícia, que também se faz presente nessas áreas que são mais problemáticas, são os maiores focos que nós temos neste momento na província. E mesmo assim não é tão fácil assim, porque tem vários pontos de entrada nas minas. Eles sempre procuram forma de lubriar a polícia para que possam se fazer dentro das minas. E às vezes só nos colhemos de surpresa com explosões, que em alguns casos resultam em morte por estarem a usar explosivos. Então esse é um problema muito sério que nós temos e estamos a fazer tudo para minimizar a situação. E que de uma forma geral sentimos nós que há melhorias, porque além do trabalho de fiscalização é preciso também trazer, chamar a consciência aos jovens, dando exemplos práticos de quantas pessoas nós já perdemos na província de Manique. Cada família que se encontra lá tem uma história triste de alguém que morreu soterrado. Então isso também traz uma consciência e procuram agora buscar novas práticas para não pôr em risco a vida deles e a vida dos outros.
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2: Temos 3 salas de aulas em Barwe, 8 salas de aulas em Makati, 9 salas de aulas em Tambara, 6 salas de aulas em Guru, 3 salas de aulas em Barwe. Então, são de um projeto que foi implementado a nível nacional, mas o projeto fechou enquanto alguns dos nossos empreiteiros ainda estavam a fazer a recolha de material para começar e o projeto fechou. E automaticamente eles também, por falta de fundos, acabaram parando e já tinham retirado os tetos e as crianças acabaram, até hoje, estão a estudar ao relento. Então, é um trabalho que já fizemos o levantamento, já identificamos novos empreiteiros que vão fazer a cobertura dessas salas de aula.
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2: Grande desafio que nós temos tem a ver mesmo com o número de alunos que ainda vive, digamos, ao relento, tendo em conta algumas salas de aulas que tinham sido projetadas para apetrechar com tetos resilientes, porque nos últimos tempos temos tido questão das mudanças climáticas severas e os ventos que hoje entram para o nosso continente, para a nossa província, para o nosso país, são ventos extremamente elevados. Então, o grande desafio é tentarmos junto com os nossos parceiros, com o Ministério da Educação, com o Governo Provincial, construirmos tetos resilientes, não só das escolas, mas as infraestruturas que nós estamos a construir têm que ser resilientes para não constantemente estarmos a construir um edifício hoje, amanhã já não tem teto porque passou uma ventania de 100 km por hora. Então a ideia é construir esses tetos resilientes para permitir que qualquer intempérie que passar, pelo menos possam resistir.
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1: Boa noite, Gércio Alexandre. Boa noite, ouvinte. Mais de 20 mil pessoas do distrito de Mavago, no Niassa, passam a beneficiar desde esta quinta-feira de água potável, mercê da entrada em funcionamento de um novo sistema de abastecimento. Trata-se de uma infraestrutura inaugurada pelo presidente da República, que se encontra de visita à província do Niassa e faz parte de um lote de quatro construídas no âmbito do projeto Água e Saneamento. Na ocasião, Daniel Chapo afirmou que continua a prioridade do governo moçambicano o acesso à água potável à população.
2: A nossa irmã e a nossa mãe, que acordavam cedo para ir buscar água com uma torneira em casa, já não precisa de fazer isso. E reserva o tempo para ir à Machamba, produzir comida, cuidar, porque sabe que quando regressar já é uma torneira que sai água em casa. Queremos apelar àqueles que já ligaram a água na sua casa e aqueles que ainda vão ligar para poderem pagar a água. Por uma razão muito simples. A empresa que está neste momento a gerir o sistema tem despesas, tem que pagar energia, tem que comprar produto para poder tratar a água, tem que comprar mais tubos para continuar a ligar a água que é Mavago nas casas, tem que comprar mais torneiras, tudo isso exige dinheiro.
1: Mais de 20 mil pessoas do distrito de Mavago, no Niassa, passam a beneficiar desde esta quinta-feira de água potável, mercê da entrada em funcionamento de um novo sistema de abastecimento. O Ministério da Agricultura, Ambiente e Pescas aposta na expansão de assistência técnica, promoção de tecnologias resilientes e reforço de programas de apoio aos produtores para o fortalecimento da segurança alimentar e aumento da renda familiar. Segundo o secretário de Estado do Mar e Pesca, Mumad Juízo, as mudanças climáticas trouxeram ao setor vários desafios que exigem a mudança de paradigma. O dirigente falava esta quinta-feira na Beira, na abertura da reunião regional do Comitê de Coordenação, para avaliar os atuais níveis de produção, desafios e estratégias em curso para impulsionar o desenvolvimento na região.
3: Promovendo sistemas produtivos mais eficientes e sustentáveis, suportados por infraestruturas resilientes de apoio à cadeia de valor, incluindo irrigação, armazenamento, logística, processamento e comercialização, tendo sempre em consideração os desafios das mudanças climáticas e a necessidade de reforçar a resiliência climática do setor agrário.
1: Ministério da Agricultura, Ambiente e Pescas aposta na expansão de assistência técnica, promoção de tecnologias resilientes e reforço de programas de apoio aos produtores para o fortalecimento da segurança alimentar e aumento da renda familiar. Está em curso a ceifa de arroz numa área de mais de 1.000 hectares em Xokwe, província de Gaza. Trata-se de arroz que resistiu às cheias de janeiro e março deste ano, de um total de 5.600 hectares semeados na presente campanha agrícola. A informação foi partilhada pelo chefe do Departamento de Estudos e Projetos no Regadio de Xokwe, tendo referido que desde o arranque do processo em abril passado, já foi realizada a ceifa de arroz em mais de 800 hectares. Raul Chambal indica que a ceifa de arroz é feita com recursos a métodos tradicionais e através de máquinas que escaparam das enxurradas.
4: Tivemos praticamente perda desta grande área, mas após a cheia conseguimos recuperar uma área de 1.148 hectares de arroz. Portanto, as outras culturas diversas, essas não tiveram como, porque o arroz resiste à água, mas as outras não resistem.
1: Está em curso a ceifa de arroz numa área de mais de 1.000 hectares em Xokwe, província de Gaza. O provedor de justiça insta os moçambicanos a construir um Moçambique sem corrupção, de respeito aos valores de direito, justiça e transparência. Isaac Xande falava esta quinta-feira em Nampula, no balanço da visita de trabalho de 4 dias que efetuou aquela província.
5: Não podemos ser nós a estimular as cobranças ilícitas nas maternidades nem na via pública. Mas se o próprio cidadão não tiver essa consciência, continuar a pensar que é normal, que é lícito o refresco para o funcionário público, então nós não vamos conseguir alterar.
1: O provedor de justiça encoraja as instituições de justiça a aplicar medidas duras perante os servidores públicos que cometem infrações no exercício da atividade. A província de Tete está a estudar mecanismos para reforçar a segurança cibernética com enfoque para os distritos localizados ao longo da linha de fronteira com alguns países da SADC. A iniciativa surge numa altura em que crescem os desafios ligados à criminalidade digital e às ameaças informáticas capazes de comprometer os setores estratégicos da economia e a soberania nacional. Para a materialização deste projeto, realizou-se esta quinta-feira na cidade de Tete uma reunião de auscultação no âmbito da avaliação e atualização da Estratégia Nacional de Segurança Cibernética 2021-2025. O diretor do gabinete da Secretária de Estado em Tete explicou que o reforço da segurança cibernética representa um passo decisivo para proteger os interesses económicos e institucionais da província. Segundo Paulo Ivo, as contribuições recolhidas devem servir de base para a atualização de políticas mais eficazes e adaptadas à realidade. Na atualidade internacional, o vice-presidente sul-africano Paul Matsatile diz que o governo não vai permitir atos de violência coletiva contra estrangeiros. Matsatile falava esta quinta-feira no Conselho Nacional das Províncias, a Câmara Alta do Parlamento Sul-Africano, sobre as medidas tomadas por Pretória para pôr fim aos ataques contra estrangeiros africanos. O vice-presidente sul-africano revelou que os ministros responsáveis pelos pelouros da segurança foram instruídos a trabalhar no terreno para assegurar o fim da violência. Matsatile exorta os sul-africanos a não enveredarem pela via da justiça pelas próprias mãos, alertando que existem instituições apropriadas para lidarem com questões de imigração e criminalidade. E para fechar, o líder supremo do Irão emitiu uma diretiva para que o urânio enriquecido do país, próximo ao grau de pureza de armas nucleares, não seja enviado para o exterior, disseram fontes iranianas de alto escalão citadas pela Reuters. De acordo com a Reuters, a ordem de Ayatollah Mojtaba Khamenei pode frustrar ainda mais o presidente norte-americano Donald Trump e complicar as negociações para o fim da guerra entre os Estados Unidos da América, Israel e Irã. Trump prometeu na quinta-feira que os Estados Unidos não permitirão que o Irã mantenha seu estoque de urânio altamente enriquecido. Fechamos com a previsão do tempo. As cidades de Tete e Nampula poderão registrar esta sexta-feira 31 graus centígrados de temperatura máxima, seguidas por Pemba com 30 graus, Beira 28, Maputo e Vilanculo 27, Xai-Xai, Inhambane e Quelimane 26 e, por fim, Chimoio e Lixinga com 24 graus Celsius de temperatura máxima. Apresentamos as notícias a esta hora, as próximas às 23 horas e 30 minutos, no último jornal.

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1: Ouvinte, boa noite, bem-vindo ao Último Jornal. São destaques desta edição. Ministério da Agricultura, Ambiente e Pescas aposta na expansão de assistência técnica, promoção de tecnologias resilientes e reforço de programas de apoio aos produtores. Gabinete Central de Recuperação e Gestão de Ativos recupera 400 milhões de meticais resultantes de atividades criminosas. Fora de portas, Hospital de Tratamento de Ébola na República Democrática do Congo, incendiado após manifestantes exigirem corpos dos seus parentes mortos pela doença. Acompanhe já a seguir o desenvolvimento destas e outras notas da atualidade nacional e internacional. Elvis Magesta na sonorização e Júlio Mavota na edição e apresentação. Uma vez mais, boa noite e votos de uma ótima audição.

0: Água potável chega a mais beneficiários no Niassa. Mais de 20 mil pessoas do distrito de Mafago têm desde hoje um novo sistema de abastecimento de água potável. A infraestrutura foi inaugurada pelo presidente da República no âmbito da sua visita de trabalho àquela província. Esinata San.
1: A infraestrutura faz parte de um lote de quatro construídas em igual número de distritos do Niassa, no âmbito do programa de água e saneamento, apoiado pela JICA em mais de 15 milhões de dólares americanos, o correspondente a 960 milhões de meticais. Falando no ato de entrega, o chefe de Estado disse que prover água potável à população moçambicana constitui uma das prioridades do seu governo, porque, segundo Daniel Chapo, sem água não há vida.
2: E quando nós temos torneira no quintal, melhoramos a nossa vida. Outra coisa que nós não podemos fazer agora, porque não temos torneira no quintal. A nossa irmã e a nossa mãe, que acordavam cedo para ir buscar água com uma torneira em casa, já não precisa de fazer isso. E reserva o tempo para ir à machamba, produzir comida, faculdade, porque sabe que quando regressar tem uma torneira que sai água em casa.
1: Por outro lado, o presidente da República pediu aos beneficiários para o pagamento de faturas de consumo de água, visando a sustentabilidade do projeto.
2: Por isso, nós neste momento queremos apelar àqueles que já ligaram a água na sua casa e aqueles que ainda vão ligar para poderem pagar a água, por uma razão muito simples. A empresa que está neste momento a gerir o sistema tem despesas, tem que pagar energia, tem que comprar produto para poder tratar a água, tem que comprar mais tubos para continuar a ligar a água que é Mafago nas casas, tem que comprar mais torneiras, tudo isso exige dinheiro. E para esta empresa ter dinheiro, nós que estamos a ter água em casa temos que pagar a água.
1: Na mesma ocasião, o presidente da República assegurou a reabilitação da estrada que liga o distrito a outros pontos da província do Niassa. Trata-se de uma via de cerca de 250 quilômetros até a capital provincial do Niassa, Lixinga, agora num estado avançado de degradação. O chefe de Estado respondia o clamor da população do distrito de Mafago sobre a asfaltagem desta estrada, considerada espinha dorsal para o desenvolvimento do distrito. Daniel Chapo disse para que o governo continue a resolver os problemas que a população de Mafago enfrenta, é preciso que haja paz e pediu para redobrar de vigilância contra os boateiros.
2: Falo da unidade, porque com a unidade vamos ter a paz. Com a paz vamos ter a segurança. Com a segurança vamos ter o desenvolvimento que todos nós precisamos.
1: Presidente da República Daniel Chapo, esta quinta-feira, segundo dia de trabalho de visita à província do Niassa. De Mafago, Esinata San.
0: Procuradoria-Geral da República, através do Gabinete Central de Recuperação e Gestão de Ativos, recuperou no ano passado cerca de 400 milhões de meticais resultantes de atividades criminosas. Otávio Fonseca.
3: A informação foi avançada em Nampula pelo juiz desembargador e coordenador adjunto do projeto Melhoria de Acesso à Justiça no Norte de Moçambique, Luiz Mabote. Luiz Mabote indicou que, em relação aos anos 2024 a 2023, no ano passado houve um decréscimo das apreensões de bens e recuperação de ativos derivados de uma atividade criminosa, pois nestes dois anos foram recuperados perto de 4 bilhões de meticais. Segundo a fonte, ainda neste período foram entregues ao Gabinete Central de Recuperação e Gestão de Ativos 515 bens, com destaque para 485 veículos e 30 imóveis.
4: Ora, esses bens são entregues à gestão e há toda uma atividade de conservação, há toda uma atividade de gestão, de rentabilização desses bens. E de acordo ainda com o relatório anual do Procurador-Geral da República, só na gestão de 2025 foram arrecadados 176 milhões 338 mil 46 meticais e 56 centavos. Portanto, são números que mostram a atividade, o esforço que as instituições de justiça têm desempenhado no sentido de cercar o crime nesses modos a que eu me referi antes.
3: Questionado sobre as razões da redução das apreensões no ano passado, em relação aos anos 2023-2024, o magistrado respondeu o seguinte.
4: Não posso dar a explicação exata, mas pode não ser que não seja uma razão para ficarmos alarmados, porque estamos a falar de apreensões derivadas de uma atividade criminosa. Então, apreendermos menos pode também significar ter havido pouca atividade criminosa. Portanto, essa é uma das interpretações. Mas estes são números sobre os quais eu não tenho uma explicação exata. Se calhar as próprias fontes poderiam explicar o que é que está por aí.
3: Juiz, desembargador e coordenador adjunto do projeto Melhorias de Acesso à Justiça no Norte de Moçambique, Luís Mabote, a falar da situação da apreensão de valores resultantes da atividade criminosa registrada no ano passado no país. Otávio Fonseca, Nampula.
0: A província de Tete está a estudar mecanismos para reforçar a segurança cibernética com enfoque para os distritos localizados ao longo da linha de fronteira com alguns países da SADC. Jornalista Ignacio Gamay.
5: A iniciativa surge numa altura em que crescem os desafios ligados à criminalidade digital e às ameaças informáticas capazes de comprometer os setores estratégicos da economia e a soberania nacional. Pretende-se igualmente reforçar a capacidade de prevenção e resposta a possíveis ataques cibernéticos que possam afetar instituições públicas, sistemas financeiros, plataformas digitais e infraestruturas críticas da província. Para materializar esta visão, realizou-se esta quinta-feira na cidade de Tete uma reunião de auscultação no âmbito da avaliação e atualização da Estratégia Nacional de Segurança Cibernética 2021-2025. O diretor do gabinete da Secretaria do Estado em Tete explicou que o reforço da segurança cibernética representa um passo decisivo para proteger os interesses económicos e institucionais na província. Segundo Paulo Ivo, as contribuições recolhidas devem servir de base para a atualização de políticas mais eficazes e adaptadas à realidade.
6: A nossa província tem a hidrelétrica de Caurabassa. Temos as grandes mineradoras que operam na nossa província. Encontra-se no exercício de modernização, de tal forma que esta modernização, qualquer incidente cibernético pode, de certa forma, influenciar aquilo que é a produção. Já dá para imaginar o que pode acontecer a haver um ataque cibernético a essas grandes infraestruturas.
5: Entretanto, Constantino Sutumano, administrador executivo no Instituto Nacional de Tecnologias de Informação e Comunicação, defende a necessidade de reforçar a cultura de segurança digital no país, sobretudo em zonas consideradas estratégicas.
7: A nova estratégia deverá ser mais coordenada, exequível e mais próxima da realidade dos diferentes setores, reforçando os mecanismos de implementação efetiva, da responsabilização e monitoria.
5: O encontro de um dia reuniu representantes de instituições públicas, especialistas em tecnologias de informação, forças de defesa e segurança, parceiros de cooperação e atores ligados ao setor digital. Ignacio Gamay, cidade de Tete.
0: O governo moçambicano manifesta confiança na dinamização do desenvolvimento sustentável e inclusivo como resultado da operacionalização das Assembleias Cidadãs nas províncias de Cabo Delgado, Tete e Gaza. Jornalista Sumali Gilberto.
8: Ao anunciar o fato em Pemba, o diretor nacional adjunto do Orçamento no Ministério das Finanças enfatizou que o esforço dos cidadãos, desde as fases de mobilização e sorteio público nos distritos até aos debates intensos, confere uma legitimidade inquestionável ao processo. Augusto Zopeni falava esta quarta-feira, no encerramento da sessão de devolutiva pública da Assembleia Cidadã de Cabo Delgado, convocada para apresentação, encaminhamento e debate das recomendações produzidas pelos membros desta plataforma na província. Sublinhou que todas as recomendações já apresentadas cabem nos instrumentos de planificação e orçamentação em vigor no país.
9: O importante é, no nível distrital, no nível provincial, até mesmo central, assumirmos isto como um desafio de como assegurar que efetivamente estas ações sejam realizadas. Porque os nossos membros das Assembleias Cidadãs, a partir do momento que apresentaram estas recomendações, têm a expectativa de ver se efetivamente vão ser implementadas. Como dizia na minha intervenção, cabem nos instrumentos de planificação e orçamentação. É uma questão de a gente assumir este novo desafio no tratamento destas matérias.
8: Para os participantes e membros das comunidades de Cabo Delgado, a sessão desta quarta-feira reflete o compromisso de visão futurista e de responsabilidade coletiva para o desenvolvimento local. Segundo eles, reina uma elevada expectativa quanto à implementação das recomendações alinhadas às prioridades locais.
10: Joanina, o desafio é eles levarem em prática aquilo que foi recomendado, por exemplo, na área da saúde, que precisa não só construção de mais centros de saúde, mas também abastecimento de medicamento e material nos hospitais, porque não basta só construir mais centro enquanto o governo não tem possibilidade de abastecer medicamento e materiais. Então, gostaria que melhorasse muito na área de saúde e em outras áreas também.
8: Além dos membros da Assembleia Cidadã de Cabo Delgado sobre as mudanças climáticas, a sessão de devolutiva desta quarta-feira contou com a presença de membros da sociedade civil, parceiros de cooperação, membros do governo provincial a vários níveis, entre outros convidados. Somali Gilberto, em Pemba.
0: Divulgados hoje em Maputo, resultados do terceiro censo agropecuário realizado pelo Instituto Nacional de Estatística. Os números indicam que Moçambique conta com cerca de 5,2 milhões de áreas de produção agrícola, das quais 38 são chefiadas por mulheres. Jeremias Mondlane, da Redação Central de Informação.
11: É uma informação prestada hoje em Maputo pelo Ministro da Planificação e Desenvolvimento no Seminário de Divulgação dos Resultados do Terceiro Censo Agropecuário realizado pelo Instituto Nacional de Estatística. Salim Valá explicou que os resultados reafirmam o papel central da mulher na produção alimentar nacional e reforça a necessidade de políticas públicas que respeitam a questões de género no setor agrário.
12: Estes resultados, desagregados até o nível distrital, constituem um recurso de valor estratégico para o governo, os investigadores, empresários, outros agentes econômicos, instituições financeiras, investidores, parceiros de desenvolvimento, instituições de formação, jornalistas, sociedade civil e outros atores relevantes envolvidos na cadeia de valor agrário. A tomada de decisão baseada em evidências é hoje um imperativo incontornável e o censo agropecuário fornece exatamente essa base vital para iluminar políticas e permitir que elas sejam executadas com eficácia, eficiência e impacto notório no desenvolvimento econômico e social de Moçambique.
11: O censo agropecuário realça que cerca de 99,9% dos campos agrícolas correspondem a pequenas e médias explorações, confirmando o peso estrutural da agricultura familiar na economia rural moçambicana e a necessidade de políticas específicas de apoio à produtividade. O financiamento, a assistência técnica e o acesso ao mercado por parte deste grupo maioritário de produtores contribui para este índice.
12: Os dados mostram igualmente que o efetivo pecuário nacional inclui aproximadamente 2,4 milhões de bovinos, 4,2 milhões de caprinos e cerca de 16 milhões de galinhas de raça local, recursos fundamentais para a segurança alimentar e nutricional das famílias moçambicanas.
11: Dados do censo agropecuário indicam que em Moçambique a área total cultivada ultrapassa os 6,5 milhões de hectares, correspondendo a 17% dos 36 milhões de hectares de terra arável disponível no país. O terceiro censo agropecuário contou com financiamento do Banco Mundial.
0: Visando fortalecer a segurança alimentar e aumento da renda familiar para o desenvolvimento comunitário sustentável, o Ministério da Agricultura, Ambiente e Pescas aposta na expansão de assistência técnica, promoção de tecnologias resilientes e reforço de programas de apoio aos produtores. Jornalista Santos Nunes.
13: Segundo o secretário de Estado do Mar e Pesca, Momad Juízo, as mudanças climáticas trouxeram ao setor vários desafios que exigem a mudança de paradigma. O dirigente falava esta quinta-feira na Beira, na abertura da reunião regional do Comitê de Coordenação para avaliar os atuais níveis de produção, desafios e estratégias em curso para impulsionar o desenvolvimento na região.
14: Promovendo sistemas produtivos mais eficientes e sustentáveis, suportados com infraestruturas resilientes de apoio à cadeia de valor, incluindo irrigação, armazenamento, logística, processamento e comercialização, tendo sempre em consideração os desafios das mudanças climáticas e a necessidade de reforçar a resiliência climática do setor agrário.
13: O representante do Banco Mundial, Blessings Botha, destacou a importância do reforço de investimentos no setor agrário e pesqueiro, realçando que a agricultura continua a ser uma das principais bases de sustento das famílias.
15: As all the abundant resources, arable land, irrigation, coastline, and also favorable climate.
16: Temos a costa marítima e temos também solos muito férteis. Temos problemas de baixa produção, temos insegurança alimentar e temos vários outros problemas. Agora esta é uma oportunidade de estabelecer um novo curso. Agora estamos a definir um novo plano estratégico para o setor. Com isso nós temos um compromisso de gerar um novo programa. É o que chamamos de Programa de Cadeia de Valor da Agrobusiness. É um compromisso de 10 anos.
15: Listen to the farmers, private sector, all key players so that we can work on this.
13: Os participantes da reunião defendem maior acesso aos insumos agrícolas, assistência técnica aos produtores e reformas no programa de desenvolvimento de cadeias de valor do agronegócio e impacto das mudanças climáticas. Participam na reunião que termina esta sexta-feira as províncias de Sofala, Manica, Tete e Zambézia. Da Beira, Santos Nunes.
0: 5 novas variedades de batata reno foram libertadas para reforçar a produção nacional, acabar com a importação e aumentar a disponibilidade no mercado nacional. Paulino News, da nossa redação central de informação.
17: Trata-se da variedade Rosamia 23, Cadoda 99, Maragui, Penib 9 e Limunda, que resultam de um estudo levado a cabo pelo Instituto de Investigação Agrária de Moçambique através do Centro Internacional de Batata em Moçambique, CIP. Segundo a Diretora Nacional de Sanidade e Biossegurança no Ministério da Agricultura, Pesca e Ambiente, Antônia Vaz, a produção deste tubérculo vai melhorar a qualidade para o consumo e garantir a produção de semente de qualidade.
18: São variedades que são resistentes a pragas e doenças. Aqui, concretamente, a murcha bacteriana e o míldio, que tem sido um grande constrangimento para a produção de batata aqui no nosso país. Então, são variedades que são resistentes a estas doenças, são variedades precoces e são variedades que apresentam um elevado rendimento comparativamente com as variedades que nós temos até este momento. Estamos a falar de rendimentos que variam de 22 a 42, 22 a 42 mil toneladas por hectare.
17: Já o diretor do CIP, Abdul Naiku, afirma que estas novas variedades vão garantir qualidade deste produto no mercado nacional.
19: Portanto, são variedades que nós consideramos muito boas e estáveis para a produção a nível de várias agroecologias de produção da batata a nível de Moçambique. Já temos variedades com alguma coloração amarela, o que indica alguma componente de nutrição nas variedades. São variedades com alguma componente de ferro, alguma componente de zinco, que acabamos introduzindo qualidade, comparando com as outras variedades que nós tínhamos. Mas também essas qualidades fazem com que em regiões como Niassa, Tete, onde a fritura é uma das práticas importantes, sejam bem alinhadas com os hábitos e culturas a nível local.
17: O estudo de novas variedades de batata reno teve o financiamento do governo e da Embaixada da Itália num valor de US$ 1 milhão.
0: A província de Tete arrecadou mais de 13 mil milhões de meticais, resultado da comercialização de mais de 2 milhões de toneladas de diversos produtos. Otília Bendito.
20: Os dados constam do relatório Balanço das Atividades Desenvolvidas pelo Conselho Executivo Provincial, atualmente em apreciação na terceira sessão da Assembleia Provincial de Tete. O desempenho é apontado como um sinal positivo do crescimento gradual da atividade agroindustrial na província, impulsionada pelo aumento da produção e pela capacidade de transformação de produtos locais. Segundo o governador de Tete, Domingos Viola, entre os principais produtos manufaturados destacam cereais, leguminosas e outras culturas de rendimento produzidas em vários distritos da província.
2: Aqui queremos secundar, dizer que a nossa previsão era em baixa, tendo em conta vários fatores ligados a manifestações, as cheias, inundações, a seca, estiagem que registrou a província. Mas ficamos surpresos porque as outras áreas que não foram influenciadas negativamente por esses fatores, eles superaram as suas metas e a nossa produção global acabou estando acima daquela que era prevista em mais de 2 dígitos. No âmbito da indústria e comércio, foram produzidos diversos bens no valor de mais de 13 mil milhões de meticais, com uma execução acima de 100%.
20: Na ocasião, Viola manifestou preocupação com o crescimento do consumo de bebidas alcoólicas, situação que considera estar a contribuir para o aumento de práticas nocivas ao desenvolvimento da província. Segundo o governador de Tete, o consumo excessivo de álcool está igualmente a afetar o rendimento escolar, a estabilidade de muitas famílias, razão pela qual apela.
2: Nós temos problemas muito sérios nos nossos jovens e adolescentes. Em algum momento, até o consumo das drogas é praticado nos estabelecimentos de ensino. E nós queremos apelar à nossa população que essa prática vai destruir a nossa nação. Então queremos apelar para que trabalhemos juntos para erradicar este mal no seio dos nossos jovens.
20: Domingos Viola, governador de Tete, e o apelo para o combate à venda descontrolada e ao consumo excessivo de bebidas alcoólicas, uma situação que mina o desenvolvimento socioeconômico da província. De Tete, Otília Bendito.
0: No distrito de Choco, em Gaza, está em curso a ceifa de arroz numa área de mais de 1.100 hectares. Alfredo Muyanga.
21: Trata-se de arroz que resistiu das cheias de janeiro e março deste ano, de um total de 5.600 hectares que haviam sido semeados na presente campanha agrícola. A informação foi partilhada à Rádio Moçambique pelo chefe do Departamento de Estudos e Projetos no Regadio de Choco, que indicou que desde o arranque deste processo, em abril passado, já foi realizada a ceifa de arroz em mais de 800 hectares. Raul Chambal indica que a ceifa de arroz é feita com recurso a métodos tradicionais e através de algumas máquinas que escaparam das enxurradas e espera-se uma colheita de 3 mil toneladas.
22: No regadio de Chocoé havia um plano de produção nesta campanha agrícola 2025-26 de se semear 8.484 hectares de culturas diversas, mas com maior destaque para a cultura do arroz, portanto, destes 8.000, 5.600 hectares de arroz haviam sido semeados. No entanto, tivemos praticamente perda desta grande área, mas após a cheia conseguimos recuperar uma área de 1.148 hectares de arroz. Portanto, as outras culturas diversas, essas não tiveram como, porque o arroz resiste à água, mas as outras não resistiram. Decorre neste momento a ceifa deste arroz. Temos já ceifados 821 hectares. Portanto, uma produção controlada de 2,8 toneladas por hectare. Tivemos uma redução porque a cultura não teve o segmento que deveria ter tido.
21: Chefe do Departamento de Estudos e Projetos no Recadio de Choco, Raul Chambal, e a ceifa de arroz em curso numa área de mais de 1.100 hectares que escaparam das cheias deste ano. No Recadio de Choco foram perdidos este ano, devido às cheias e inundações, mais de 11 mil toneladas de arroz numa área de cerca de 4 mil hectares. Da cidade de Choco, para a Rádio Moçambique, Alfredo Muyanga.
0: Na atualidade internacional, o vice-presidente sul-africano Paulo Mashatile diz que o governo não vai permitir atos de violência coletiva contra estrangeiros. Jornalista Eduardo Figurão, correspondente da Rádio Moçambique em Joanesburgo.
1: Mashatile falava esta quinta-feira no Conselho Nacional das Províncias, a Câmara Alta do Parlamento Sul-Africano, sobre as medidas tomadas por Pretória para pôr fim aos ataques contra estrangeiros africanos. O vice-presidente sul-africano revelou que os ministros responsáveis pelos pelouros de segurança foram instruídos a trabalhar no terreno para assegurar o fim da violência. Mashatile exorta os sul-africanos a não enveredarem pela via da justiça pelas próprias mãos, alertando que existem instituições apropriadas para lidarem com questões de imigração e criminalidade. As forças de segurança foram incumbidas para lidar com a criminalidade e para lidar com as pessoas que entram ilegalmente no nosso país. As nossas forças de segurança devem usar a lei para lidar com as pessoas que entram no país. O foco não deve ser dado apenas aos africanos. Para qualquer pessoa que entre ilegalmente no nosso país, as forças de segurança devem fazer cumprir a lei. Mas devemos falar com o nosso povo para não fazer a justiça pelas próprias mãos. Devemos deixar isso para o governo e não deve haver violência coletiva contra ninguém. Assim, pedimos ao ministro Kachalia para que vá ao terreno para garantir que esta questão seja resolvida. É claro que vai trabalhar com outros ministros. Nós próprios, nas nossas comunidades, vamos falar com o nosso povo e garantir que o governo continue a dar prioridade aos sul-africanos, seja nos empregos ou noutros serviços, mas vamos lidar com as questões criminosas de forma muito decisiva, porque somos um país que acredita nas leis.
15: We are a country that believes in laws.
1: Ainda esta quinta-feira, a polícia sul-africana avisou que ninguém pode ordenar aos estrangeiros para abandonarem a África do Sul. Num comunicado de imprensa, a polícia sul-africana afirmou que as questões relacionadas com a imigração são regidas por lei e tratadas por agentes de aplicação da lei competentes. Nos últimos dias, a África do Sul tem sido palco de protestos contra imigrantes indocumentados, sobretudo nas cidades de Durban, Joanesburgo e Pretória. Rádio Moçambique, Eduardo Figurão, Joanesburgo.
0: Hospital de tratamento de Ebola na República Democrática do Congo é incendiado após manifestantes exigirem corpos dos seus parentes mortos pela doença. A violência eclodiu na província de Ituri, no leste do país, quando os manifestantes na cidade de Ruampara queriam recuperar os corpos de parentes para enterrá-los. Quando tiveram o pedido negado, incendiaram o hospital, segundo relatos locais. O incidente ocorre no mesmo dia em que foi confirmado o primeiro caso de ébola na província de Kivu do Sul, na mesma região, sob controle dos rebeldes do M23, conforme informou o porta-voz do grupo esta quinta-feira. O tempo. As cidades de Tete e Nampula poderão registrar amanhã 31 graus centígrados de temperatura máxima, seguidas por Pemba com 30 graus. Beira 28, Maputo e Vilanculo 27, Xai-Xai, Nhambane e Quelimane 26 e, por fim, Chimoio e Lixinga 24 graus centígrados de temperatura máxima. Está completa a informação no último jornal. Despedem-se Júlio Mavota e Elvis Magaia. Boa noite e até a próxima.
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As irmãs Domingas e Belita, nesta música de repúdio à violência e o grito de não à violência contra o outro. Precisamos de criar e manter um ambiente de convivência, de harmonia entre as nossas diferenças, como canta a seguir Nilsa Cossa em Curula, ou seja, paz e harmonia.

Boa noite e bem-vindo ao Raízes na Diáspora, o espaço onde atravessamos fronteiras para reencontrar Moçambique no coração dos seus filhos espalhados pelo mundo. Em cada edição, descobrimos histórias de coragem, de adaptação, de saudade e de conquistas destes moçambicanos que, longe da terra natal, continuam a carregar consigo a cultura, os valores e a identidade do nosso país. Hoje, viajamos para a Europa e para a América do Sul, para conhecer dois percursos inspiradores. Vamos conversar com Rui Germano, na Holanda, e com Regina Vasco, no Brasil. Dois destinos diferentes, duas experiências únicas, mas unidos pelo mesmo sentimento, o amor por Moçambique. Fique conosco nos próximos minutos. Votos de uma boa escuta de Dalila Miquidade, Berta Muneme, Estevão Cavell Júnior e Rosa Maciel.

0: Começamos esta viagem pela Holanda, um país conhecido pela sua diversidade cultural, inovação e qualidade de vida. É lá onde vive o nosso primeiro convidado do programa de hoje. Entre desafios, descobertas e novas oportunidades, ele constrói o seu caminho sem esquecer as origens moçambicanas. Vamos conhecer a história, os sonhos e o cotidiano de Rui Germano na Holanda.
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0: Olá, Rui. Bem-vindo ao Raízes na Diáspora.
1: Olá, Abdelila. E para todos os ouvintes da Rádio Moçambique.
0: Antes de falarmos das tuas vivências nos Países Baixos, fala-nos um pouco de ti.
1: Eu sou Rui Germano, nasci há 49 anos atrás, na cidade de Maputo.
0: Hoje estás fixado no Reino dos Países Baixos, mais conhecido como Holanda. O que te fez deixar Moçambique e escolher os Países Baixos como terra de acolhimento?
1: Na verdade, fui para a Holanda após ter terminado a minha formação. Foi em Portugal. A minha família deixou Moçambique quando eu ainda estava na minha instrução primária e fui para Portugal. Em Portugal, após ter terminado a universidade, fui recrutado por uma empresa baseada aqui em Gouda para um projeto extremamente interessante para trabalhar na área de tecnologia médica. Na altura era um equipamento revolucionário na parte de radiografias digitais e isto pareceu bastante atraente, tendo em conta que juntava dois dos meus grandes interesses, que era a informática, a eletrónica e a parte médica. Vim para aqui em 2000 e acabei por ficar.
0: Em que cidade holandesa estás a residir atualmente?
1: Neste momento estou baseado na cidade de Haia. Haia é a capital política do país, é também onde estão baseadas muitas embaixadas, onde está baseado também o castelo do rei de Holanda. Isto é uma pequena curiosidade. E é uma cidade que tem uma grande quantidade de estrangeiros, muitos expats, muita gente de todo lado, uma verdadeira metrópole.
0: Fale-me dos teus primeiros dias de integração na sociedade holandesa. Qual foi o teu maior choque?
1: Ui, os primeiros dias de integração na Holanda, tenho que admitir que foi um bocado difícil. E porquê isso? Porque a cultura holandesa é diferente.

0: Então, neste momento, tenho um leque de funções um bocado variadas. Então, profissionalmente, eu giro um negócio de consultoria de gestão. Então, ofereço meus serviços de consultoria de gestão na área de desenvolvimento de projetos ligados principalmente à informática, mas já expandi a informática e infraestruturas. Isto baseado numa experiência agora de 25 anos no mercado, a fazer exatamente isso, desde programador, até gestor de equipas de desenvolvimento e neste ponto faço gestão de equipas de projetos completos. Agora, um grande projeto pessoal que tenho e com o qual trabalho neste momento é a Câmara de Comércio do Países Baixos, Moçambique. Há 6 anos atrás, junto com alguns compatriotas moçambicanos e alguns portugueses também, decidimos criar a Câmara de Comércio Países Baixos Moçambique. Porque é isso? Porque achamos que desenvolvimento podia ser ajudado através da criação de parcerias comerciais mutuamente benéficas. Então, o nosso trabalho, a nossa intenção, na verdade, é poder ligar empresários baseados cá na Holanda a empresários empresários e empresas baseadas em Moçambique. E a ideia é poder facilitar as trocas comerciais e, deste modo, ajudar os nossos empresários moçambicanos a poderem encontrar um novo mercado para escoar os seus produtos, que será a Holanda. Por outro lado, também os holandeses, com o seu know-how em áreas que não são bastante fundamentais para a nossa economia, como a agricultura e a área da proteção marítima, penso que existe ali uma boa convergência.
1: Sabemos que a vida de um migrante tem os seus desafios. Que dificuldades tens enfrentado como moçambicano na Holanda?
0: Como moçambicano residente na Holanda, penso que as maiores dificuldades são logísticas. E o que quero dizer com isso, nós temos a embaixada mais próxima, a embaixada da Bélgica, a embaixada que fica baseada na Bélgica, perdão, o que para uma parte de nós é uma viagem de 2 horas e meia de carro, mas infelizmente para muita da parte documental, essa embaixada não tem as ferramentas para poder tratar desses assuntos. Então, todos nós que estamos aqui baseados temos que ir para a Alemanha ou para Portugal para poder fazer coisas como renovar documentos ou simplesmente registar-nos para poder votar nas eleições, o que é um pouco mais complicado logisticamente. Uma coisa que ouvimos constantemente é o fato de que nós, os cidadãos moçambicanos na Holanda, são muito bem vistos, tendo em conta a forma como se adaptam à sociedade e pela sua disciplina de trabalho, e o fato que não há nenhum estigma associado a moçambicanos, que nós não há moçambicanos presos, não há moçambicanos que estão que têm uma reputação negativa, ou melhor, como grupo de moçambicanos, não existe nenhuma reputação negativa, na verdade, bem pelo contrário, somos sempre vistos de forma positiva. Então, é mesmo mais essa parte da logística para poder tratar da parte mental. Holanda trata-nos bem, no geral. Eu vejo dentro dos meus colegas, dentro da comunidade moçambicana, na Holanda, e vejo que todos sentem-se bem cá, sentem-se abraçados pela comunidade. E isso é bom.
1: Quais têm sido as tuas maiores conquistas até agora?
0: Sim, realmente a Holanda permitiu fazer algumas conquistas. Pude crescer profissionalmente, que foi uma das coisas que muito impacto teve na minha vida pessoal. Comecei como programador, neste momento, como digo, tenho o meu próprio negócio de consultoria de gestão, e sinto que isto é apreciado. Sinto que na Holanda somos apreciados pela nossa capacidade de trabalho, e isto é algo que me deixa bastante, bastante feliz. Tive a oportunidade de poder trabalhar em algumas das empresas de mais.

0: alter nome, como a Philips, a ASML, a TomTom, para quem conhece os seus nomes. Então, devo dizer que a Holanda permitiu bastante isso e permitiu também alcançar um bom nível de conforto. Então, isto traz-me bastante alegria. Bom, não deixe-me ficar bastante preocupado com a situação do nosso país. Sinto que economicamente temos muito que avançar, e isso foi uma das minhas motivações também para a criação da Câmara de Comércio, em poder fazer alguma coisa para o Moçambique de uma forma que ajudasse a subir o nosso nível, o nível económico dos meus compatriotas. Preocupa-me a situação da economia, preocupa-me as várias situações que as pessoas têm passado como resultado das alterações climáticas. Isto dá-me ansiedade. Sinto preocupação pela situação dos jovens que não têm um trabalho, então estão levados a uma situação, às vezes, de criminalidade. Famílias são levadas a uma situação de pobreza extrema. E este tipo de situações, claro, custa-nos ver. Gostaria também, várias vezes eu penso, gostaria de poder voltar para um país para poder chegar a viver naquele país. Porque Moçambique é um país lindo, vocês sabem. É um país que tem de tudo para ser um país do topo. E qualquer um de nós que vive cá fora, na diáspora, vive cá com o coração em casa. Vivemos cá a pensar, quando é que nós teremos a próxima oportunidade de voltar para lá? Mas vemos também que, em alguns casos, que não poderíamos ter aquela capacidade de dar os nossos meios, de dar tudo aquilo que podemos dar aos nossos filhos, num cenário de Moçambique. Claro que há exceções, mas nós temos um nível de pobreza bastante elevado. E eu, pessoalmente, quando cheguei a Portugal, era filho de uma família com muitos poucos meios. A minha mãe e o meu padrasto fizeram trabalhos como segurança, como pessoas da mulher das limpezas. Então, não éramos de forma alguma uma família abonada, mas devido à estrutura do país, foi possível poder crescer facilmente. Agora, esse crescimento é algo que não, esta capacidade, este espaço para alguém crescer numa situação de pobreza para um nível mais elevado, não existe no nosso país. Isto deixa-me preocupado.
1: Rui, estás longe do teu país, mas com um profundo sentimento pela terra que te viu nascer. Na tua ótica, o que significa ser moçambicano?
0: Certo, realmente tenho um grande sentimento pela minha terra. E como disse, é essa a minha motivação para todas essas iniciativas em que estou envolvido. Ser moçambicano é uma coisa que acho difícil de descrever. É algo que se vive, que se sente. Então, e ser principalmente ser moçambicano na diáspora, é sentir aquela vontade de estar aqui com os nossos conterrâneos, é estar muito ansioso pelas nossas celebrações de 7 de Abril e 25 de Junho, que são alguns momentos que nos juntam todos nós, é estar ansioso por saber, é ficar já a pensar como será a matapa que nós teremos, como será aquela nossa música da nossa terra, é chegar e ficar contente por ouvir alguém falar, por exemplo, o nosso dialeto, porque esta é a nossa experiência própria. É poder chegar, no meu caso, oferecer uma capelana à minha filha, apesar de aqui não ter qualquer sentido nenhum, que é oferecer-lhe uma capelana no dia 7 de Abril. É uma vivência, para nós é um certo saudosismo, é uma certa melancolia levada à saudade de Moçambique, mas também uma celebração da nossa identidade. E é uma identidade única. Única e variada, portanto, porque nós aqui temos moçambicanos de Rovuma ao Maputo. No entanto, ser moçambicano também é preocupar-nos com o que se passa com os nossos conterrâneos, o que se está a passar na nossa terra. Ser moçambicano também é, como muitos nossos compatriotas fazem, sair lá para fora, falar com todas as autoridades daqui e tentar ser, de certa forma, pequenos embaixadores de Moçambique e também ser crítico. Muitos de nós moçambicanos, nós que estamos cá, somos críticos de como o país está a ser gerido e tornamos claro, dentro dos meios sociais, tornamos claro alguns politicamente envolvidos. Então é ter Moçambique no coração, penso que essa será a melhor expressão. Ter Moçambique no coração, apesar de ter o nosso corpo longe, a milhas.
1: Se tivesse de descrever Moçambique numa única palavra, qual seria?
0: Moçambique é uma palavra. Casa.
1: De que modo tens representado a nossa bandeira no teu país de acolhimento?
0: Tenho representado Moçambique através das várias iniciativas, como Câmara de Comércio, através do apoio à Casa de Moçambique na Holanda, através da minha participação ativa nas nossas celebrações moçambicanas e tentando sempre, em conversas e nas minhas interações com a comunidade holandesa, também fazer-lhes, dar-lhes a conhecer um pouco do que é o nosso país, que é um país lindo.
1: E quando pensas em retornar de vez a Moçambique? Está nos teus planos?
0: Um retorno permanente ainda não sei. Dependerá de muitos fatores. Mas férias é algo que tento fazer. Ano sim, ano não. Porque as saudades, a certa altura, apertam bastante. E sentimos que, não, tenho que voltar lá a casa. Tenho que chegar e tomar um pouco daquele nosso sol moçambicano. Daquele cheiro da nossa terra vermelha. Tenho que provar um pouco daquele nosso peixe, daquele mar. Então, de férias, sim, penso retornar provavelmente no próximo ano. Permanentemente, não sei, temos que ver.
1: Fala-nos um pouco da diáspora moçambicana na Holanda. De que modo a comunidade está organizada e quais são as maiores dificuldades dos moçambicanos aí radicados?
0: A diáspora moçambicana, neste momento, não somos muitos aqui na Holanda. Alguns números oficiais falavam na gama de 1000 pessoas. Temos tido um esforço concertado nos últimos mais de uma dezena de anos, para colocar todos os moçambicanos em contacto. Mas isto nem sempre é fácil, porque ficamos a saber que há muitos moçambicanos que chegam cá, mas não se registram nas embaixadas. E não se registrando, tornam-se, ficam assim sozinhos. Não chegam a conhecer quem são os outros membros da diáspora. Então, é complicado. Holanda é um país frio, múltiplos aspectos. Um aspecto não só climático, mas em termo cultural. Eu acredito que moçambicanos cheguem aqui sem qualquer ponto de ligação, ficarão sempre, vão sofrer um pouco de solidão, mas trabalhamos para dar visibilidade à Casa de Moçambique, trabalhamos para dar visibilidade a todas as iniciativas moçambicanas cá na Holanda, seja no Facebook, seja nas outras redes sociais, de maneira que as pessoas saibam, olha, aqui estão os outros moçambicanos. E eu já tinha falado nas dificuldades que são em termos de documentos.
1: Moçambique já conquistou 50 anos de independência. Na tua opinião, que ganhos esta independência nos trouxe?
0: Após 50 anos de independência, eu acho que Moçambique neste momento já tem a sua própria identidade. Isto é algo a celebrar. É algo que nós vemos, por exemplo, nas várias competições desportivas mundiais. Olha, somos campeões de salto à corda, que é uma coisa. Temos jogadores de futebol de renome. Temos o famoso camarão de Moçambique, se bem que isto já era antes da independência, mas que tem agora a sua própria identidade. Penso que neste momento Moçambique no palco mundial é um país que já não é olhado como colónia ou ex-colónia, mas tem uma identidade própria, sim. Agora, ainda há muitos desafios. Há muito que ganhar. Acho que o país tem muito espaço para crescimento, não só economicamente, como também penso que politicamente há espaço para amadurecer a nossa democracia, a nossa muito jovem democracia. Então, infraestruturamente também há muito que se fazer. Então, há muito que crescer. É uma jovem nação, neste sentido, que tem muito que crescer em vários aspectos. Nós somos aproximadamente 1000 cidadãos aqui na Holanda, e nossos anseios são aqueles que eu falei anteriormente. Preocupamos com os nossos moçambicanos que estão lá em casa, preocupamos com os efeitos das alterações climáticas, com as várias inundações, preocupamos com os resultados das várias manifestações e a várias instabilidade política no país. Preocupamos com o elevado nível da pobreza num país que é tão rico em tudo, e entre todos nós estamos constantemente vejo que há ações de angariação de fundos para se poder continuar a ajudar as vítimas de algumas das tragédias que acontecem lá. Então há uma grande solidariedade, que eu acho que é um valor bastante positivo. Conquistas no seio da comunidade moçambicana, eu penso que as várias campanhas solidárias para ajudar o nosso país são coisas que são positivas. Houve constantemente, tivemos vários, tanto na altura dos ciclones Idai e Kenneth, como durante as últimas cheias, a comunidade reuniu-se para poder chegar e fazer isso. A comunidade também já chegou a ter o seu próprio escritório na Câmara de Comércio, perdão, o próprio escritório da Casa de Moçambique, mas neste momento é uma entidade que existe por si só já, e mantém-se já há alguns anos. Então isso é bom, e acho que aos poucos estamos a conseguir unir os moçambicanos todos. Isso é positivo. Como disse, há realmente as saudades de Moçambique. Bom, tenho preenchido isso com convívio com os meus amigos moçambicanos. Devo dizer que neste momento quase metade das minhas amizades são moçambicanos. Na área onde eu vivo existem vários moçambicanos, né? Eu vivo em Haia, mas também tanto em Haia, em Roterdão ou em algumas cidades à volta, somos bastantes. Então isso é bom.
1: Aproxima-se o 25 de junho. Sabemos que a comunidade na Holanda, Bélgica e arredores vai juntar-se para festejar a nossa moçambicanidade. Que detalhes pode nos adiantar?
0: Ah, sim. A festa do 25 de junho. Realmente já há uma festa marcada para a celebração da independência. Pelo que sei, está aqui uma festa. Está uma festa já de grande dimensão marcada. Vou-lhe já encaminhar isso através do WhatsApp, para poder também ver. Quem sabe Dalila estaria interessada em dar cá um salto à Holanda, ver como vive a diáspora. E como como a diáspora vive o 25 de junho.
1: Muito obrigada, Rui Germano, pela partilha, e um bem-aja a toda a comunidade moçambicana espalhada pelos quatro cantos do mundo. Continuamos juntos, sintonizados na Antena Nacional da Rádio Moçambique. Eu sou Dalila Miquidade. Saudações.
2: Histórias como a de Rui Germano mostram-nos que a diáspora é feita de coragem, de persistência e capacidade de adaptação. Mesmo longe, os moçambicanos continuam a representar o país com dignidade, com talento e esperança. E da Europa, seguimos agora para a América do Sul. O próximo destino é o Brasil. País irmão de língua portuguesa, cultura vibrante e fortes laços afetivos com o nosso país. Aqui vive a nossa segunda convidada, a Regina Vasco. Entre novas experiências, desafios e aprendizagens, Regina leva consigo a essência moçambicana enquanto constrói a sua trajetória longe de casa. Vamos ouvir a sua história, perceber como é viver no Brasil e descobrir de que forma Moçambique continua presente no seu dia a dia.
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4: Sou a Regina Alberto Vasco, sou moçambicana, natural da cidade da Beira, e atualmente sou estudante no Brasil. Faço curso de graduação em bacharelado em enfermagem. O que me motivou a vir estudar no Brasil foi por conta da curiosidade Eu sempre sonhei estudar fora, sempre me sonhei. Então, né? Já tentei várias vezes concorrer para bolsa de estudo, mas não deu certo. E, por coincidência, né? A minha irmã mais velha me motivou a concorrer para o Brasil, né? Também por conta do idioma. Seria fácil para mim na adaptação. Aí eu me inscrevi, fiz a prova, né? Que na altura tínhamos que fazer 3 provas de português, matemática e redação. E consegui passar.
3: Antes de ir, que imagem tinha do Brasil? Era próxima da realidade que encontrou?
4: Antes de vir ao Brasil, eu tinha uma imagem totalmente diferente, porque nós, como moçambicanos, consumimos muito conteúdo do Brasil, desde a novela, a música, o filme, o noticiário e tudo mais. E a realidade que eu tinha do Brasil, antes de estar aqui, era totalmente diferente. Isto porque as novelas mostram cidade, não mostram o interior. E a minha universidade, ela está no interior do Brasil, nesse caso, o interior do Ceará. E foi um choque de realidade, né? Porque eu vinha uma coisa na TV e na realidade foi uma outra coisa. Mas tirando isso, eu gostei muito da cidade e a realidade não fugiu tanto, né? Com o que eu via na TV. Mas não é exatamente aquilo que eu imaginava sobre o Brasil. Ver as pessoas na rua, totalmente diferente. E a experiência está sendo boa.
3: Como foi o seu processo de adaptação nos primeiros meses, emocional, social e acadêmico?
4: O meu processo de adaptação foi boa nos primeiros meses, isto porque quando eu cheguei aqui também tinha alguns moçambicanos, né? E eu não me senti sozinha, por saber que tem alguns irmãos aqui comigo, que poderiam me dar suporte e tudo mais. Mas também me senti um pouco triste, né? Porque eu estava dos meus pais, dos meus irmãos, dos meus familiares. Foi a minha primeira experiência ficando distante deles. E o ambiente social também está sendo, foi bom, nesse caso até agora também está sendo muito bom. E sem contar com a minha experiência acadêmica também, está sendo uma experiência muito boa mesmo, boa, né? É um intercâmbio acadêmico super maravilhoso. Temos vários professores que nos incentivam bastante a estudar, a fazer pesquisas, a participar num grupo de extensão, a pesquisar. Não só pensar numa caixa fechada, nem pensar amplamente. Então a experiência tem sido muito boa.
3: Regina, quais foram os maiores choques culturais que sentiu ao chegar lá?
4: Os principais choques culturais que eu tive desde que cheguei aqui no Brasil foi por conta da alimentação, né? É totalmente diferente. Em Moçambique eu não consumia muito feijão. A gente come muito mais verdura e tudo mais. E quando eu cheguei aqui no Brasil, eu tive que me adaptar a comer feijão, a me alimentar do jeito que eles se alimentam. E foi um dos choques que eu achei uau, né? Totalmente diferente. Também da forma que eles interagem com as pessoas, eles são muito apegados, são muito amorosos, né? Tanto nas amizades, com os professores, nas escolas. E também gostam muito de dar abraço. Eu achei uma coisa super positiva da parte deles e gosto muito.
3: E por outro lado, o que lhe fez sentir em casa, entre aspas, no Brasil?
4: Bom, o que me fez sentir em casa no Brasil foi por conta da língua. Primeiramente a língua, né, o português. E não tive dificuldade, né, quanto a isso, na forma de comunicação. Porque a comunicação é a chave de tudo. Se tu não consegue se comunicar, aí as coisas ficam mais difíceis. Então a comunicação, para mim, é muito boa até então.
3: Como descreveria as principais diferenças culturais entre Moçambique e o Brasil no dia a dia?
4: Uma das principais diferenças culturais, né, entre Moçambique e o Brasil também tem a ver com alimentação, né? A gente, lá em Moçambique, a gente toma muito chá. E aqui, eles consomem muito café. Eu não gostava de café. Mas por conta da vivência deles, do dia a dia, eu fui aprender a gostar do café, aprender a gostar da alimentação deles, nesse caso. E a principal diferença, né, tem a ver com a maneira que a gente veste lá em Moçambique, é diferente da forma que eles vestem aqui no Brasil. Costumes também diferentes, o clima também diferente. Eu estou numa cidade do Nordeste e aqui é muito quente mesmo. Lá em Moçambique eu morava no centro e lá era muito fresco, né? Aqui é bem quente, diferente do Moçambique.
3: No âmbito acadêmico, sente diferenças no método de ensino ou na relação com professores e colegas?
4: No âmbito acadêmico, eu não sinto nenhuma diferença, né? Tanto com os colegas, assim como os professores. Os professores são muito apegados aos estudantes, eles estão ali contigo, se tu tiveres dúvida, tu podes aproximar a eles sem nenhum problema. Assim como os colegas, né? Porque no início eu tinha muita dificuldade de adaptação, então os meus professores foram um suporte, né? Que me fizeram com que eu ficasse mais à vontade, para que eu não me sentisse excluída na turma, né? E tem sido uma experiência boa, né? Tanto com os professores, assim como os meus colegas na universidade.
3: A sua ida foi mais para o sonho pessoal ou necessidade, oportunidade acadêmica?
4: A minha vinda ao Brasil foi por sonho, também por necessidade acadêmica. Eu sempre sonhei em conhecer o Brasil, né? Por conta das novelas que a gente assistia, tinha curiosidade de conhecer. Com essa oportunidade de estudo, veio me despertar mais curiosidade acerca do Brasil, porque estando lá em Moçambique, a gente estudava com artigos brasileiros, livros brasileiros, né? Então, essa curiosidade despertou mais o meu interesse de poder conhecer o Brasil e poder vir aqui.
3: Já pensou em ficar no Brasil ao longo prazo ou vê essa experiência como temporária?
4: Já pensei em ficar no Brasil ao longo prazo por conta da minha formação acadêmica, né? Eu pretendo estudar, me formar, né? Então será um longo prazo, mas ficar definitivamente, ainda não pensei, né? Nessa experiência, ainda não pensei.
3: O que mais sente falta de Moçambique no seu cotidiano, Regina?
4: O que eu sinto mais falta de Moçambique, né, é o nosso dia a dia corrido, amigos que nem família, pessoas super alegres, pessoas que são muito acolhedoras. Sinto aquele barulho que Moçambique sempre tem de festa de família, a festa de vizinhos, tu pensar que vizinhos também são que nem família. Saudade de subir o chapacém, nesse caso Iassi. Saudades de ir ao mercado do bairro. Saudades da comida, principalmente da comida, né? Sinto muita saudade da comida, de uma boachinha, de um bom chatinim que é feito na base de tomate e um bom peixe seco. Sinto muita saudade no meu dia a dia.
3: Há algo da cultura moçambicana que faz questão de manter enquanto está fora?
4: O hábito da cultura moçambicana que eu levo, né, que eu faço questão de manter estando aqui no Brasil, é a capulana. Em qualquer canto que eu vou, eu levo a minha capulana. Posso não estar trajada, né, mas sempre levo na bolsa. Eu acho que é algo que me identifica. Eu sempre falo, sou moçambicana. Também o meu sotaque. Eu prezo muito para não perder o meu sotaque, porque é uma forma de identidade, de identificação. Então, é uma das culturas, né, que eu prezo muito em não perder.
3: Sempre que volta a Moçambique, o que faz questão de trazer consigo quando regressa ao Brasil, seja físico ou emocional?
4: Desde a minha vinda ao Brasil em 2023, ainda não tive oportunidade de voltar para Moçambique para visitar. Ainda não tive essa oportunidade. Mas talvez daqui a alguns anos, né, quando eu voltar, talvez, não sei te explicar, mas ainda não voltei para Moçambique desde que vim aqui ao Brasil.
3: Como é a sua vida social no Brasil? Com quem vive ou se relaciona mais no dia a dia?
4: A minha vida social aqui no Brasil tem sido muito boa. Também porque não estou sozinha, né? Recentemente a minha irmã veio também ao Brasil e eu partilho praticamente o meu dia a dia com ela. Ela tem sido a minha companhia, né? Tenho me socializado com amigos, colegas, e a experiência tem sido boa, não só com os brasileiros, assim como o pessoal de várias nacionalidades, como angolanos, guineenses, cabo-verdianos, várias nacionalidades, não só de África, assim como de outros países. Então, essa experiência tem sido muito boa.
3: Pensando no futuro, imagina construir família no Brasil ou prefere regressar a Moçambique para essa fase da vida?
4: Nem eu pretendo voltar a Moçambique, porque nosso país ainda está em via de desenvolvimento. Eu prezo muito pelo Moçambique, muito mesmo. Quem sabe a gente pode mudar o Moçambique. Moçambique é nossa casa, né? O Brasil também, eu falo que o Brasil também é minha casa, porque será minha segunda casa, tirando Moçambique e o Brasil. Então, eu também penso em regressar a Moçambique, né? Construir uma família lá em Moçambique. Também pensando em desenvolver nosso país, porque é um país muito rico, ainda está em vias de desenvolvimento, e que ajudaria muitos jovens, né, que têm a oportunidade de estudar fora, depois regressar para Moçambique. Apesar das dificuldades, eu prezo que um dia iremos ultrapassar. Pense em voltar e construir uma família lá em Moçambique, será muito bom para mim.
3: Que mensagem deixaria para outros jovens moçambicanos que sonham estudar fora do país?
4: Uma mensagem que eu deixaria ao jovem moçambicano que sonha estudar fora é não desistir dos vossos sonhos, é acreditar em si, acreditar que são capazes, apesar das dificuldades, nunca desistam, né? Também deve manter sempre o foco, saber o que querem e onde querem chegar. Apesar das dificuldades que a gente enfrenta no dia a dia, a gente pode conseguir. Também um segredo é correr atrás, investigar, estudar, né, tirar uma boa nota para conseguir chegar fora de Moçambique, em outro país, né? E muito obrigada.
3: Obrigada, Regina, por partilhar a sua história conosco. E assim que nos ouve, continua ligado ao Raízes na Diáspora para mais histórias que nos conectam além fronteiras. Ouvinte, até a próxima.
2: Um testemunho inspirador de Regina Vasco. Histórias assim lembram-nos que, independentemente da distância, existe sempre um elo invisível que nos liga às nossas origens, à nossa cultura e às pessoas que amamos. O nosso país continua vivo em cada gesto, em cada memória e em cada conquista dos seus filhos espalhados pelo mundo. No Brasil, também vive Guilherme Silva, que a seguir canta Mother Africa.

0: Mother Africa, de Guilherme Silva. Vem aí o dia dedicado ao continente africano, 25 de maio. Mais uma oportunidade para pensarmos sobre que África nós africanos queremos.
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0: E assim chegamos ao fim de mais uma edição do Raízes na Diáspora. Hoje viajamos para a Holanda e para o Brasil para acompanhar histórias de vida marcadas pela coragem, pela saudade, pela determinação. A diáspora moçambicana continua a mostrar ao mundo a força, o talento e a resiliência do nosso povo. Porque estar longe da terra natal não significa deixar de pertencer a ela. Pelo contrário, muitas vezes é na distância que as raízes se tornam mais fortes. Obrigado pela sua companhia. Continue ligado à nossa programação e leve sempre consigo o orgulho de ser moçambicano, esteja onde você estiver. Somos Dalila Miquidade, Berta Muneme, Estevão Mucavelo Júnior e Rosa Maciel. 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
2: Boa noite. Bem-vindo às notícias apresentadas por Vítor Rufino. A Procuradoria-Geral da República, através do Gabinete Central de Recuperação e Gestão de Ativos, recuperou no ano passado, em Nampula, cerca de 400 milhões de meticais resultantes de atividades criminosas. A informação foi avançada em Nampula pelo juiz desembargador e coordenador adjunto do Projeto Melhoria de Acesso à Justiça no norte de Moçambique. Luís Mabote indicou que, em relação a 2024, no ano passado houve um decréscimo das apreensões de bens e recuperação de ativos de atividades criminosas. Segundo a fonte, ainda neste período, foram entregues ao Gabinete Central de Recuperação e Gestão de Ativos 515 bens, com destaque para 485 veículos e 30 imóveis.
3: Ora, esses bens são entregues à gestão e há toda uma atividade de conservação, há toda uma atividade de gestão, de rentabilização desses bens. E, de acordo ainda com o relatório anual do Procurador-Geral da República, só na gestão de 2025 foram arrecadados 176.338.046 meticais e 56 centavos. Portanto, são números que mostram a atividade, o esforço que as instituições de justiça têm desempenhado no sentido de cercar o crime nesses moldes a que eu me referi antes.
2: Procuradoria-Geral da República, através do Gabinete Central de Recuperação e Gestão de Ativos, recuperou no ano passado, em Nampula, cerca de 400 milhões de meticais resultantes de atividades criminosas. O governo moçambicano manifesta confiança na dinamização do desenvolvimento sustentável e inclusivo como resultado da operacionalização das Assembleias Cidadãs nas províncias de Cabo Delgado, Tete e Gaza. O anúncio foi feito em Pemba pelo Diretor Nacional Adjunto do Orçamento no Ministério das Finanças, Augusto Zopeni, no encerramento da sessão pública da Assembleia Cidadã de Cabo Delgado, convocada para a apresentação, encaminhamento e debate das recomendações produzidas pelos membros desta plataforma.
4: O importante é, no nível distrital, no nível provincial, até mesmo central, assumirmos isto como um desafio de como assegurar que efetivamente estas ações sejam realizadas. Porque os nossos membros das Assembleias Cidadãs, a partir do momento que apresentaram estas recomendações, têm a expectativa de ver se efetivamente vão ser implementadas. Como dizia na minha intervenção, cabem nos instrumentos de planificação e orçamentação. É uma questão de a gente assumir este novo desafio no tratamento destas matérias.
2: O governo moçambicano manifesta confiança na dinamização do desenvolvimento sustentável e inclusivo como resultado da operacionalização das Assembleias Cidadãs nas províncias de Cabo Delgado, Tete e Gaza. A província de Tete arrecadou mais de 13 mil milhões de meticais, resultado da manufaturação de mais de 2 milhões de toneladas de diversos produtos. Os dados constam do relatório Balanço das Atividades Desenvolvidas pelo Conselho Executivo Provincial, atualmente em apreciação na terceira sessão da Assembleia Provincial de Tete. Segundo o governador de Tete, Domingos Viola, entre os principais produtos manufaturados destacam-se cereais, leguminosas e outras culturas de rendimento produzidas em vários distritos da província.
5: Aqui queremos secundar, dizer que a nossa previsão era em baixa, tendo em conta vários fatores ligados a manifestações, às cheias e inundações, à seca e estiagem que registrou a província. Mas ficamos surpresos porque as outras áreas que não foram influenciadas negativamente por esses fatores, eles superaram as suas metas e a nossa produção global acabou estando acima daquela que era prevista em mais de 2 dígitos.
2: Viola avançou que o desempenho é apontado como um sinal positivo do crescimento gradual da atividade agroindustrial na província, impulsionada pelo aumento da produção e pela capacidade de transformação de produtos locais. A organização não-governamental Visão Mundial pretende reforçar o combate à desnutrição crónica no distrito de Memba, em Nampula, através de ações integradas de saúde, nutrição e educação comunitária, com enfoque nas mulheres e crianças dos 0 aos 5 anos de idade. Com efeito, foi assinado esta quinta-feira em Maputo um memorando de entendimento entre a organização e uma entidade bancária nacional para a implementação do projeto denominado Zero Malnutrição em Tropene. Na ocasião, a diretora nacional da Divisão Mundial Moçambique, Maria Carolina da Silva, disse que o projeto vai ajudar a estimular o desejo de estudar em crianças da região norte do país.
6: Porque isso garante, não apenas garante que a criança vai ter uma refeição balanceada, rica nutricionalmente, né? Pelo menos uma vez por dia, mas também que ela vai permanecer na escola, que é muito importante. Então, se não há, quando não há lanche escolar, as crianças elas perdem o interesse ou elas têm dificuldade mesmo de se concentrar na aula. Então, a presença do lanche escolar é extremamente importante, não apenas para o estado nutricional da criança, mas para a própria aprendizagem.
2: A organização não-governamental Visão Mundial pretende reforçar o combate à desnutrição crónica no distrito de Memba, em Nampula, através de ações integradas de saúde, nutrição e educação comunitária. Na atualidade internacional, o Hospital de Tratamento de Ébola na República Democrática do Congo é incendiado após manifestantes exigirem os corpos de parentes mortos pela doença. A violência eclodiu na província de Ituri, no leste do país, quando os manifestantes na cidade de Ruampara queriam recuperar os corpos dos parentes para enterrá-los. Quando tiveram o pedido negado, incendiaram o hospital, segundo relatos locais. O incidente ocorre no mesmo dia em que foi confirmado o primeiro caso de ébola na província de Kivu do Sul, na mesma região, sob controle dos rebeldes do M23, conforme informou o porta-voz do grupo esta quinta-feira. O advogado norte-americano Reid Brody afirma que o presidente dos Estados Unidos da América, Donald Trump, deverá enfrentar a justiça internacional pela guerra no Irão e pelo seu apoio às ações de Israel. Conhecido como o caçador dos ditadores, Reid Brody descreve também as ações de Israel na faixa de Gaza como genocídio. O ex-procurador, que passou décadas a incriminar líderes por violações de direitos humanos, está atualmente a processar os co-presidentes de Nicarágua, Daniel Ortega, e a sua esposa, Rosário Murillo, a quem ele e um grupo de especialistas da ONU acusam de crimes contra a humanidade. Entre as suas vitórias jurídicas, destaca-se o caso que levou à condenação do ex-presidente chadiano Hassani Habré à prisão perpétua em 2016 por crimes contra a humanidade. Fechamos com a previsão do tempo. As cidades de Tete e Nampula poderão registrar esta sexta-feira 31 graus centígrados de temperatura máxima, seguidas por Pemba com 30 graus, Beira 28, Maputo e Vilanculo 27, Xai-Xai, Nhambane e Quelimane 26 e, por último, Lixinga e Chimoio com 24 graus Celsius de temperatura máxima. Apresentamos as notícias a esta hora, as próximas às 2 horas.
1: Agora abrimos um espaço especial de celebração em ritmo africano, como que a aquecer os passos para o Dia de África, celebrado a 25 de maio. Vamos viajar pelos ritmos que contam a nossa história, que celebram a nossa identidade, das melodias tradicionais aos contemporâneos, que fazem pulsar o continente inteiro. Ouvir música africana é celebrar a África que está em nós. Delicie-se da música com o baixista de jazz camaronês Richard Bona num espetáculo realizado em 2023 na cidade alemã de Leverkusen, que é a sede histórica da farmacêutica Bayer. Boa escuta!